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18: Está no ar a voz do Brasil. As notícias do governo federal que movimentaram o país no dia de hoje.
19: Olá, boa noite.
20: Boa noite para você que nos acompanha em todo o país.
19: Quarta-feira, 9 de setembro de 2026.
20: Vamos aos destaques do dia.
19: Preço dos combustíveis.
20: Decretos alteram tributos sobre gasolina e etanol.
19: Medidas tentam diminuir impactos dos conflitos no Oriente Médio. Gabriela Noronha.
21: As novas alíquotas começarão a valer a partir desta quinta-feira e serão temporárias.
20: Saúde e mudanças climáticas.
19: Força Nacional do SUS reforça a estrutura para acelerar o socorro em emergências e desastres naturais. Luana Karen.
22: Cada base da Força Nacional do SUS vai reduzir o tempo de resposta a emergências sanitárias.
20: Setembro Roxo.
19: Diagnóstico precoce da fibrose cística ajuda a garantir qualidade de vida aos pacientes.
20: Rede Pública mantém centros de referência para identificação da doença. Graziele.

0: Bezerra.
1: O SUS oferece uma gama de medicações para tratar a fibrose cística. E no Setembro Roxo, o objetivo é tornar a enfermidade mais conhecida e ampliar os diagnósticos.
2: Hoje, na apresentação da Voz do Brasil, eu, Mariana Jungmann e Luciano Seixas.
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2: Assinadas hoje duas medidas para conter a alta dos preços dos combustíveis no país diante da alta no mercado internacional.
0: As novas alíquotas temporárias passarão a valer a partir desta quinta-feira.
3: Nesta quarta-feira foi assinado um decreto que reduz em 63 centavos por litro a cobrança de PIS/PASEP e COFINS sobre a gasolina. Com a redução, os tributos ficarão em 16 centavos por litro. O texto também zerou as contribuições federais sobre o etanol hidratado, o que representa uma redução tributária de 19 centavos por litro. As novas alíquotas começarão a valer a partir desta quinta-feira, 10 de setembro. E serão temporárias, de acordo com o ministro da Fazenda, Dario Durigan.
4: Nós precisamos fazer um acompanhamento mais pormenorizado, por isso o prazo de um mês, para que a gente que está acompanhando isso diariamente, a equipe econômica, assim que essa situação melhorar, amenizar, a gente volte a rever. Lembrando que o nosso objetivo aqui é que a gente estabilize os preços e assim que tivermos condições, a gente também vai estar prontos para fazer as revisões necessárias.
3: Para o diesel rodoviário, foi assinada uma medida provisória que autoriza a concessão de subsídio a produtores e importadores. O valor da subvenção será definido pelo Ministério da Fazenda e poderá ser alterado conforme as condições do mercado. O objetivo das medidas é amenizar os impactos dos conflitos internacionais sobre o mercado doméstico de combustíveis, como disse o ministro do Planejamento e Orçamento, Bruno Moretti.
5: Nós estamos num período particularmente relevante de safra e o aumento dos preços internacionais tem uma repercussão sobre as operações de importação de diesel. Então, também essa é a razão pela qual a gente está colocando essa subvenção nesse momento. Não tem só a ver com preço, mas também para garantir uma oferta estável de diesel. Os prejuízos ao país seriam muito maiores de abastecimento se nós não aplicássemos essa nova medida.
3: Inicialmente, o valor da subvenção para o óleo diesel será de R$ 1,00 por litro e deverá ser descontado do preço de venda com registro na nota fiscal. Reportagem Gabriela Noronha.
2: A iniciativa do Ministério da Saúde busca descentralizar as ações sanitárias em situações de crise.
0: Para isso, já estão em operação bases da Força Nacional do SUS, que atendem as regiões Sul e Nordeste.
2: Hoje, a unidade do Sudeste começou a operar e passa a monitorar situações como enchentes, inundações e deslizamentos.
0: A preocupação do governo federal é com os possíveis impactos do El Niño.
6: Localizada no Rio de Janeiro, a Base Regional Sudeste da Força Nacional do SUS vai atuar na resposta a emergências em saúde pública, reforçando o apoio a estados e municípios, tanto na preparação quanto no atendimento a situações de crise. De acordo com o ministro da Saúde, Alexandre Padilha, a unidade vai reduzir o tempo de resposta a emergências sanitárias, diante de grandes eventos e desastres climáticos.
7: Base aqui no Rio de Janeiro, em até 12 horas a gente consegue chegar em qualquer localidade da região sudeste do país.
6: A base do Rio é a terceira do país a entrar em funcionamento. Porto Alegre, no Rio Grande do Sul, e Salvador, na Bahia, já estão em atividades. Outras 6 bases estão previstas até o fim deste ano para atender as demais regiões do país. O ministro Alexandre Padilha destacou possíveis problemas de saúde que podem surgir com as mudanças climáticas e o El Niño.
7: Dependendo da região do país, terá um impacto diferente. Por exemplo, deve aumentar as secas na Amazônia. Para isso, tem uma preparação da saúde para enfrentar essa situação de secas. Deve aumentar as secas no semiárido do Nordeste. Deve aumentar queimadas no Centro-Oeste. Idosos que têm problema pulmonar, idosos que têm diabetes, têm hipertensão. O aumento da temperatura média descompensa esse idoso, descompensa o uso da sua medicação. E também estudos da Fiocruz apontam que o aumento da temperatura média faz nascer mais bebês prematuros. Com isso, você tem maior risco de doenças entre os bebês.
6: Cada base da Força Nacional do SUS dispõe de veículos, posto médico avançado, comunicação via satélite, drones e equipamentos de apoio a equipes mobilizadas em áreas afetadas, inclusive locais remotos ou de

0: difícil acesso. Também nesta quarta-feira, no Rio de Janeiro, foi lançada a plataforma digital Sou Força, destinada à mobilização de profissionais voluntários para atuação em desastres e emergências de saúde. Reportagem Luana Karen.
1: Uma doença rara que afeta principalmente os pulmões e o sistema digestivo.
2: Todos os anos são diagnosticados cerca de 300 novos casos da fibrose cística em todo o país.
1: O Setembro Roxo é o mês de conscientização sobre a doença, que tem diagnóstico e tratamento gratuitos pelo SUS.
3: Identificada pelo teste do pezinho, a fibrose cística afeta 1 a cada 7 mil nascidos vivos no Brasil. Ainda sem cura, a doença é resultado de uma disfunção nas células de membranas internas do corpo, o que faz com que toda a secreção do organismo seja mais espessa que o normal. A pneumologista pediátrica do Instituto Fernandes Figueira, da Fiocruz, Tânia Vrobel, detalha os sintomas.
4: No aparelho respiratório, no aparelho digestivo, no aparelho reprodutor, as secreções muito espessas vão levar aos sintomas que muitas vezes acontecem. São crianças que fazem pneumonia, que muitas vezes aparecem com bronquite, quadros digestivos.
3: A servidora pública Jeane Braga percebeu alguns desses sintomas no filho Pedro André, quando ele ainda era um bebê. O diagnóstico só veio meses após o nascimento.
5: Ele é portador de fibrose cística e teve diagnóstico tardio, infelizmente, aos 5 meses, depois de recorrentes internações na rede privada.
3: Hoje, Pedro tem 12 anos. No Rio de Janeiro, onde vivem, ele faz todo o tratamento pelo Sistema Único de Saúde no Instituto Fernandes Figueira. Com a rotina de treinos, fisioterapia, dieta e medicação, ele conta que leva uma vida normal.
6: Eu faço natação, tomo remédio para neutralizar e deu muito certo, pois hoje eu sou uma pessoa normal, onde a fibrose cística quase não me atinge.
3: O SUS oferece uma gama de medicações para tratar a fibrose cística, como enzimas, antibióticos e inalatórios, além de moduladores da proteína que causa a disfunção nas células. E no Setembro Roxo, campanha que faz alusão à doença, o objetivo é tornar a enfermidade mais conhecida e ampliar os diagnósticos. O diretor de políticas públicas da ONG Unidos pela Vida, Cristiano Silveira, comenta a importância do tratamento, especialmente dos moduladores de proteína que passaram a ser oferecidos recentemente no SUS.
7: Com esses medicamentos a gente viu uma redução drástica no número de transplantes pulmonares, né, por conta, né, de não precisar mais, né. A gente sabe que o medicamento não é barato, mas existe também uma economia de se tratar essas pessoas. Quando a gente tem um tratamento assim como esse, que muda mesmo o prognóstico da doença.
3: O teste do suor, que comprova o diagnóstico, também é feito pelo SUS. Hoje, mais de 6.400 pacientes são acompanhados em centros de referência públicos espalhados pelo país. Reportagem Graziele Bezerra.
2: A Advocacia Geral da União solicitou a retirada de vídeos com falsos médicos criados por inteligência artificial.
1: Os conteúdos simulam profissionais de saúde que divulgam informações falsas e tratamentos sem comprovação científica.
2: Ao todo, foram identificados mais de 90 perfis entre janeiro e julho deste ano.
1: A solicitação foi encaminhada para a Polícia Federal e para o Conselho Federal de Medicina.
8: A Advocacia Geral da União, AGU, notificou o YouTube para remover ou alertar usuários sobre vídeos que usam inteligência artificial para simular médicos e outros profissionais de saúde. A medida foi tomada após a identificação de 97 perfis com esse tipo de conteúdo entre 1º de janeiro e 10 de julho de 2026. Os vídeos apresentam personagens com aparência humana, qualificações profissionais fictícias e linguagem alarmista. Alguns também oferecem produtos livros digitais e serviços pagos. Entre os riscos estão a automedicação, o uso de terapias sem eficácia comprovada e a interrupção de tratamentos. A notificação determina ainda que o YouTube avalie outros canais e vídeos identificados e adote medidas para prevenir a disseminação desse material. As informações foram encaminhadas à Polícia Federal e ao Conselho Federal de Medicina. A orientação do Ministério da Saúde é buscar informações sobre saúde em fontes confiáveis e denunciar conteúdos que possam colocar pessoas em risco. Dilson Santa Fé, para a Voz do Brasil.
2: A Agência Nacional

0: De Vigilância Sanitária Anvisa aprovou o registro de um medicamento usado para a prevenção da enxaqueca.
1: Estudos mostraram que o medicamento Aqipta reduz o número de episódios da doença, tanto na forma esporádica quanto na forma crônica.
0: A enxaqueca pode provocar crises recorrentes de dor de cabeça, náuseas, vômitos e sensibilidade à luz e ao som.
1: O novo medicamento é uma opção de tratamento oral para a prevenção em adultos que têm pelo menos 4 episódios da doença por mês.
0: Pacientes da rede pública de saúde serão encaminhados para realizar mais de 600 mil procedimentos na rede privada.
1: O objetivo é diminuir a fila de espera do SUS para quem precisa de médicos especialistas.
2: Mais de 600 mil procedimentos gratuitos para pacientes do SUS estão previstos em contratos com 259 hospitais privados e filantrópicos de 21 estados. Do total, 458 mil procedimentos serão realizados por meio da estratégia Ofertas de Cuidados Integrados, que reúnem consultas, exames e diagnósticos de uma mesma especialidade em um único atendimento. As outras 142 mil intervenções são cirurgias de diferentes níveis de complexidade. A maior parte desses serviços serão na área de oftalmologia, com previsão de 170 mil por ano. Na sequência estão cardiologia com 133 mil, ortopedia com 113 mil e oncologia com 72 mil procedimentos. Outra modalidade incluída é a terapia renal substitutiva, destinada a pacientes que precisam de hemodiálise, que deve atender cerca de 40 mil pacientes por mês. Raquel Mariano, para a Voz do Brasil.
0: Um novo procedimento administrativo regulamentado pelo Ministério da Justiça e Segurança Pública vai tornar mais fácil a transferência de dinheiro das bets ilegais para o Fundo Nacional de Segurança Pública.
1: As casas de apostas online seguem uma rígida regulamentação e podem ter seus recursos bloqueados e perdidos para o poder público quando atuam na ilegalidade.
0: Agora, com uma nova portaria ditada pelo Ministério, os procedimentos para que a Justiça conceda a transferência desses recursos serão acelerados.
1: Mais cedo, nós conversamos com a diretora do Fundo Nacional de Segurança Pública, Camila Pintarelli, sobre como esse dinheiro poderá ser aplicado e os ganhos da medida. Acompanhe.
3: Diretora Camila Pintarelli, bem-vinda à Voz do Brasil. Prazer ter a senhora conosco aqui.
4: Prazer é todo meu. Muito obrigada por nos receber aqui hoje.
3: Vamos começar falando, então, sobre essa portaria nova que foi editada. Ela deve facilitar, né, que os recursos apreendidos das bets ilegais sejam destinados ao Fundo Nacional de Segurança Pública. Como é que isso deve acontecer? O que,
4: não,
3: que ela
4: Ana,
3: muda?
4: Eu acho que, antes de mais nada, é preciso explicar que o Fundo Nacional de Segurança Pública é hoje o principal instrumento de financiamento da segurança pública no Brasil. É um fundo federal, robusto, bilionário, que faz transferências fundo a fundo aos estados e Distrito Federal todos os anos para infraestrutura de segurança pública. A principal fonte de recursos do Fundo Nacional de Segurança Pública hoje são as loterias federais, as loterias de prognóstico. Então, quando a população faz aquela fezinha na Mega Sena, na Mega da Virada, ela está contribuindo de alguma forma com os recursos que vão para o Fundo Nacional de Segurança Pública. Agora, desde a edição do Decreto 13.303, deste ano e a edição da portaria do Ministério da Justiça 1287, nós vamos passar a contar com mais uma fonte de recurso, que é justamente o recurso da BET ilegal, aquela BET que não está cadastrada no Ministério da Fazenda, cujos recursos foram bloqueados pelo Ministério da Fazenda, pela Secretaria de Prêmios e Apostas, e vão passar, depois de um processo administrativo, a compor o Fundo Nacional de Segurança Pública. Ou seja, eles vão reverter da ilegalidade para prover infraestrutura para a segurança pública do país.
0: Qual o valor que vocês estimam que pode ser incorporado ao fundo com esses procedimentos e em que políticas e ações esse dinheiro poderá ser empregado?
4: Ainda não temos as cifras exatas por conta de sigilo fiscal e sigilo bancário, mas nós estimamos que são valores na casa dos bilhões de reais que podem muito em breve passar a incorporar aí o orçamento do Fundo Nacional de Segurança Pública. E em termos de política de segurança pública, eles podem ser aplicados a inúmeras finalidades, desde enfrentamento à violência contra a mulher, valorização do profissional de segurança pública e principalmente tecnologia, infraestrutura de segurança pública, equipagem, aquisição de viaturas, aquisição de colete, enfim, enfim, tudo para valorizar a infraestrutura de segurança do país.
3: Agora, falando um pouco aí da burocracia, para que esse dinheiro chegue efetivamente, né, nas viaturas, nos equipamentos, os procedimentos administrativos que são estabelecidos pela portaria, eles não eliminam a necessidade de uma decisão judicial, né?
4: De forma alguma.
3: É, mas eles reduzem essa burocracia? Como é que eles aumentam a chance dessa vitória judicial?
4: Eles reduzem na medida em que eles facilitam a liquidez da sentença que vai ser dada. Como que vai funcionar, Mariana? A Secretaria de Prêmios e Apostas consolida o valor que foi apreendido, manda para o Ministério da Justiça, o Fundo Nacional de Segurança Pública, por meio de uma comissão processante, avaliza esses valores, ou seja, dá o ok de que tais valores estão de fato corretos e envia isso para a Advocacia Geral da União. A Advocacia Geral da União, em posse desse instrumento, desse arcabouço probatório, simplesmente pede o perdimento desses valores ao Judiciário. Então, a função do Judiciário deixa de ser probatória, deixa de ser instrutória e passa a ser convalidatória daquele título administrativo que já existe. Aqueles valores já estão sedimentados, basta a declaração para que eles passem a integrar o Fundo Nacional de Segurança Pública.
3: Ou seja, já chega na Justiça com meio caminho andado.
4: Quase 70% já.
0: Diretora, sem seguir a regulamentação para o jogo de apostas online, as bets ilegais ficam mais acessíveis a atividades criminosas, né? A destinação desses recursos para o Fundo Nacional de Segurança Pública é uma forma de ajudar a combater esse mesmo crime e outros também que se ligam?
4: Exatamente. Como eu disse no comecinho aqui da nossa entrevista, é a ilegalidade se transformando em infraestrutura de segurança pública. Esse recurso, prioritariamente, vai ser destinado aos estados e Distrito Federal, na modalidade de transferência fundo a fundo, que é uma espécie de PIX que a gente faz para os estados e Distrito Federal investirem em segurança pública. E uma das formas que eles podem investir é justamente em tecnologia para combater a ilicitude de crimes virtuais, ou seja, cibersegurança, ganhando mais investimentos a partir da apreensão e da transformação desses valores para o Fundo Nacional de Segurança Pública.
3: Agora, a aplicação dos recursos, ela tem também um acompanhamento criterioso,
4: tem,
3: né, que é feito pela Secretaria Nacional de Segurança Pública e existe, inclusive, uma diretoria lá específica.
4: É justamente o Fundo Nacional de Segurança Pública que faz esse acompanhamento desde o momento em que o Estado ele propõe a utilização do recurso do fundo até o fim da prestação de contas. Nós somos acompanhados e auditados, Mariana, diariamente pelo Tribunal de Contas da União, Controladoria Geral da União e todos os ministérios públicos estaduais, para que todo esse recurso vá para os estados. Então, a gente tem realmente um acompanhamento extremamente criterioso, extremamente rígido e rigoroso da aplicação desses recursos. Eu costumo brincar que nós monitoramos mais de 1.000 contas bancárias diariamente. Cada centavo que sai desse recurso é cientificado à nossa equipe.
0: Muito bem, nós conversamos com Camila Pintarelli, diretora do Fundo Nacional de Segurança Pública. Muito obrigado por essa entrevista aqui na Voz do Brasil.
4: Eu que agradeço a oportunidade. Contem conosco.
1: As instituições interessadas em participar do edital Restaura Rio Doce terão mais um mês para fazer a inscrição.
0: O prazo para apresentação de propostas foi prorrogado até o dia 30 de setembro.
5: Fruto de uma parceria entre o BNDES, Banco Nacional de Desenvolvimento Econômico e Social, e o Ministério do Meio Ambiente e Mudança do Clima, o edital vai selecionar instituições para executar e coordenar projetos de restauração ecológica e produtiva em 12.500 hectares na região da Bacia do Rio Doce. O objetivo é reparar e compensar os danos causados pelo rompimento da barragem de Fundão ocorrido em 2015 em Mariana, no interior mineiro. As propostas a serem submetidas devem prever ações envolvendo restauração ecológica por meio da recomposição da vegetação nativa e restauração produtiva através de sistemas sustentáveis que conciliem geração de renda e conservação ambiental. De acordo com o gerente institucional do Fundo Rio Doce no BNDES, Guilherme Tinoco, será realizada no dia 10 de setembro uma oficina online para o esclarecimento de dúvidas sobre o edital.
6: O encontro ele terá como objetivo orientar as entidades interessadas sobre os critérios, requisitos e procedimentos previstos para a apresentação dos projetos. Para participar, é preciso se inscrever na nossa página do edital na internet.
5: Mais informações sobre o edital Restaura Rio Doce e a oficina online estão disponíveis no site bndes.gov.br/restaurarioDoce. Reportagem André de Barros.

0: programa.
1: Acesso à pós-graduação abre novos caminhos para a qualificação profissional.
2: E estudantes e pesquisadores indígenas têm a oportunidade de ingressar em cursos de mestrado e doutorado em todo o país.
1: Ao todo, são ofertadas 325 bolsas pelo Programa de Desenvolvimento Acadêmico Indígena.
2: O edital é uma iniciativa da Coordenação de Aperfeiçoamento de Pessoal de Nível Superior, a CAPES.
3: Estudantes indígenas que querem fazer mestrado ou doutorado já podem consultar os programas de pós-graduação participantes do Programa de Desenvolvimento Acadêmico Indígena, o PEDAI. A lista está disponível no portal da CAPES e informa a instituição, o curso, a cidade, o estado, o contato e o número de bolsas. São 325 bolsas, sendo 214 para mestrado e 111 para doutorado, distribuídas pelas 5 regiões do país. O estudante pode consultar a relação completa dos programas no portal da CAPES, no gov.br/CAPES, e verificar as oportunidades de interesse. Reportagem Pablo Mudim.
1: Participantes da Prova Nacional Docente 2026 já podem consultar os locais de prova.
2: As informações estão disponíveis no cartão de confirmação da inscrição.
1: O participante pode conferir também informações referentes à sua inscrição e à aplicação da prova, como data e horário.
2: As informações podem ser acessadas em pnd.inep.gov.br.
1: Escolas públicas e privadas de todo o país têm até o dia 11 de setembro para conferir os dados declarados na primeira etapa do Censo Escolar 2026.
2: As informações estão disponíveis para consulta no sistema EducaCenso e identificar possíveis erros.
1: A novidade desse ano é que os gestores podem checar os dados declarados antes da fase oficial de retificação, que deve começar na segunda quinzena de setembro.
2: Após a retificação, os gestores terão 30 dias para corrigir qualquer inconsistência.
1: O endereço para consulta é educacenso.inep.gov.br. Vou repetir, é educacenso.inep.gov.br.
2: E essas foram as notícias do Governo Federal.
1: Uma realização da Secretaria de Comunicação Social da Presidência da República.
2: Com produção da empresa Brasil de Comunicação.
1: Fique agora com o Minuto do TCU. Em seguida, as notícias do Poder Judiciário e do Congresso Nacional. Boa noite.
2: Boa noite para você. Até amanhã.
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5: 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Você vai ouvir agora notícias do Poder Judiciário.
7: Presidente do STF toma decisões em 3 diferentes procedimentos.
8: STJ garante justiça gratuita para pessoa com câncer que tem reserva financeira.
7: Forças federais vão atuar em 8 estados nas eleições deste ano.
8: Boa noite, eu sou o Arthur Filho.
7: E eu sou Walter Lima.
8: Nesta quarta-feira, o presidente do Supremo Tribunal Federal, ministro Edson Fachin, passou para a presidência da Corte o inquérito que apura a divulgação de notícias falsas e ataques contra integrantes do STF. Até então, o relator do inquérito era o ministro Alexandre de Moraes.
7: O ministro Fachin também suspendeu as decisões dos ministros André Mendonça e Flávio Dino sobre o afastamento e a reintegração de Andrei Rodrigues ao cargo de diretor-geral da Polícia Federal e Leandro Almada, do cargo de

0: Diretor de Inteligência da PF.
1: Andrei Rodrigues e Leandro Almada deverão prestar informações no prazo de 48 horas. Depois disso, o presidente do STF decidirá sobre a permanência ou não deles no cargo da Polícia Federal.
0: O presidente da Suprema Corte também convocou uma sessão plenária presencial extraordinária para a próxima terça-feira, 15 de setembro, às 10 horas da manhã.
1: Superior Tribunal de Justiça mantém justiça gratuita à pessoa em tratamento com câncer que recebe salário mínimo e conta com reserva financeira.
0: Ela recebe um salário mínimo por mês e tinha reservas financeiras, mas para o STJ essa condição por si só não impede o acesso ao benefício. Jaffer Araújo.
2: O pedido de gratuidade foi negado pelo Tribunal de Justiça de Minas Gerais ao considerar a existência de saldos de poupança e aplicações financeiras em nome da parte. No STJ, no entanto, o relator ministro Moura Ribeiro entendeu que exigir que a pessoa em tratamento oncológico use suas reservas financeiras para pagamento de custas processuais poderia comprometer recursos necessários à subsistência e ao próprio tratamento, que envolve despesas elevadas e imprevisíveis.
1: O Tribunal Superior do Trabalho completa 80 anos em 2026. O TST foi criado em 9 de setembro de 1946 e instalado oficialmente no dia 23 do mesmo mês.
0: Para marcar a data, o Tribunal preparou ações comemorativas e uma identidade visual especial. Samanta Flor.
3: Nesses 80 anos, mudaram as profissões, as formas de contratação e até a maneira de trabalhar. E o TST foi acompanhando essas transformações com o papel de uniformizar as decisões da Justiça do Trabalho e dar mais segurança às relações de trabalho. Para marcar essa trajetória, o tribunal ganhou uma logomarca especial, inspirada em um labirinto circular e nos azulejos de Atos Bucão, presentes na sede do TST. A proposta é representar os diferentes caminhos para a solução dos conflitos trabalhistas.
1: Forças federais atuarão no apoio das eleições de 2026 de 8 estados.
0: Os pedidos foram encaminhados pelos tribunais regionais eleitorais ao TSE. Guilherme Firmino.
4: Na sessão plenária desta terça-feira, 8 de setembro, o plenário aprovou por unanimidade os pedidos de envio de tropas federais para o Maranhão e para a 37ª Zona Eleitoral do Piauí. A ação envolve a atuação do Exército, Marinha e Aeronáutica. O total de 8 estados terão o apoio da Força Federal no primeiro turno das eleições de 2026. A medida tem o objetivo de assegurar a normalidade e a segurança da votação e apuração em localidades indicadas. Após a aprovação do TSE, os pedidos são encaminhados ao Ministério da Defesa, responsável pelo planejamento e execução das ações pelas Forças Armadas. Novas solicitações ainda poderão ser apresentadas pelos TRS, caso sejam identificadas situações que necessitem de apoio.
1: Quase 500 trabalhadores vítimas de trabalho análogo ao escravo são resgatados durante o mês de agosto.
0: O Ministério Público Federal integra a força-tarefa que reuniu 5 instituições e realizou ações de fiscalização em 27 unidades da Federação. Vanessa Pereira.
5: Ao todo, foram resgatadas 479 pessoas que viviam em situação análoga à escravidão. Dentre elas, mulheres, crianças e adolescentes, imigrantes. Os empregadores flagrados submetendo os funcionários a essas condições foram notificados a interromper as atividades, cancelar os contratos informais, formalizar os trabalhadores retroativamente e pagar os valores trabalhistas e rescisórios às vítimas. Valor que ultrapassa R$1.400.000.
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1: A você uma boa noite.
0: E até amanhã.
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8: Eu sou Paula Groba.
9: E eu sou Humberto Pinheiro.
8: E estes são os destaques de hoje do Jornal do Senado, que começa agora.
10: Senado analisa piso nacional para profissionais de apoio da educação básica.
11: PEC da Segurança Pública poderá direcionar recursos para as Forças Armadas.
10: Eleições 2026. 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

0: O operacional, a ideia é que este piso seja de 75% do valor do piso do magistério. O atual valor do piso dos professores é de R$ 5.130, o que daria ao piso dos demais profissionais o valor de R$ 3.847 para uma jornada de 40 horas. O senador Flávio Arnes, do PSB do Paraná, ressaltou que uma boa escola só funciona com a valorização de todos os profissionais que atuam naquele espaço.
1: E um estabelecimento educacional, uma escola, só funciona com qualidade, adequadamente, com a participação de todos os profissionais. Mas uma secretaria bem montada, a biblioteca, toda a infraestrutura da escola, se estiver em harmonia com os objetivos da educação, isso é um avanço extraordinário. Eu acho que nós temos que fazer isso, esse debate aqui no Senado Federal. Já está aí há bastante tempo.
0: Camilo Santana, do PT do Ceará, presidente da comissão, anunciou que o relator do projeto será o senador Marcelo Castro, do MDB do Piauí. Após a análise do colegiado, a proposta ainda será votada pela Comissão de Assuntos Econômicos.
2: E investimentos em pesquisa e inovação podem chegar a mais áreas da região amazônica, segundo um projeto aprovado pela Comissão de Ciência e Tecnologia.
3: A proposta determina que parte desses recursos sejam destinados para além da região metropolitana de Manaus. Repórter Patrícia Oliveira.
4: Poderão ser destinados também a outras áreas da Amazônia parte dos recursos que as empresas já são obrigadas a investir como contrapartida aos incentivos da Zona Franca de Manaus e da Lei de Informática. É o que estabelece um projeto do senador Davi Alcolumbre, do União do Amapá, aprovado na Comissão de Ciência e Tecnologia. Hoje, empresas beneficiadas por esses incentivos precisam aplicar pelo menos 5% do faturamento obtido no mercado interno com produtos de tecnologia em pesquisa e desenvolvimento. A ideia é mudar a distribuição de parte desses recursos, como explicou o relator senador Flávio Arnes, do PSB do Paraná.
1: Restabelecer em lei aquele piso de interiorização dos investimentos em pesquisa e inovação, assegurando recursos para os demais estados da região amazônica, estendendo-o para os convênios firmados no âmbito da lei de informática.
4: Pelo texto, pelo menos 15% de parcelas específicas desses investimentos deverão ser destinados a instituições públicas de ensino e pesquisa que estejam fora da região metropolitana de Manaus, nos estados do Acre, Amapá, Rondônia, Roraima e Amazonas. A proposta seguiu para análise da Comissão de Assuntos Sociais.
2: A segurança pública esteve entre as principais prioridades do Senado durante a semana de esforço concentrado. Entre as propostas analisadas está a PEC da segurança, que prevê mais recursos para o setor, amplia a integração entre os órgãos de segurança e torna mais rigoroso o regime penal para líderes de facções criminosas, organizações paramilitares e milícias. A proposta de emenda à Constituição segue em análise na Comissão de Constituição e Justiça.
3: Para o senador Fernando Duane, do PSD de Pernambuco, o poder público tem a responsabilidade de combater a violência, mas também de criar condições para a ressocialização de quem tem possibilidade de ser reintegrado à sociedade. O senador defendeu uma legislação mais rigorosa e afirmou que a segurança pública é um desafio que precisa ser enfrentado pelo Estado brasileiro.
5: Não é possível que a violência que hoje nós convivemos em todas as grandes cidades ou médias brasileiras continue. É preciso que nós tenhamos uma legislação dura para que isso seja de alguma forma contido.
2: E a Constituição poderá passar a prever um sistema único de segurança pública com recursos destinados ao combate à criminalidade e à melhoria da estrutura do setor.
3: O texto base da proposta já foi aprovado pela Comissão de Constituição e Justiça. Os recursos virão dos fundos nacionais de segurança pública e penitenciário nacional e do Fundo Social do Pré-Sal. Os senadores ainda podem incluir as Forças Armadas entre os beneficiários. Repórter Bruno Lourenço.
6: A proposta de emenda da Constituição aprovada pelos senadores institucionaliza o Sistema Único de Segurança Pública, que terá receitas do Fundo Nacional de Segurança Pública e do Fundo Penitenciário Nacional e até de eventual superávit no Fundo Social do Pré-Sal. Emenda do senador Carlos Portinho, do PL do Rio de Janeiro, quer incluir as Forças Armadas entre as beneficiárias dos recursos.

0: recursos. Portinho diz que é justo direcionar essas verbas quando militares atuam em atividades de proteção e defesa civil contra delitos nas fronteiras e na garantia da lei e da ordem.
1: A ausência de previsão expressa quanto à destinação de recursos do Fundo Nacional de Segurança Pública para essas operações gera insegurança jurídica e limita a capacidade de resposta do Estado frente às ameaças do alcance nacional. Aqui falamos de soberania.
0: Portinho destacou que sua proposta é voltada exclusivamente para o custeio de ações desempenhadas em contextos específicos, como operações nos morros de seu estado. O relator da PEC da Segurança, senador Rogério Carvalho, do PT de Sergipe, no entanto, recomenda a rejeição da emenda.
2: As Forças Armadas têm o seu próprio regramento de financiamento, que é um outro debate que precisa ser feito num outro lugar. E se ele for convocado, deverá ter reforço orçamentário naquilo que é o lugar do financiamento da segurança pública.
0: A Comissão de Constituição e Justiça deve concluir a votação da PEC da Segurança na próxima reunião.
3: Eleições 2026.
4: Você já se perguntou por que nunca viu propaganda eleitoral de algum determinado partido na televisão?
5: Pode ser que ele não tenha cumprido as exigências da legislação para ter direito ao horário gratuito. A repórter Lana Dias explica.
6: Para ter acesso ao horário eleitoral, o partido ou a federação precisa ter cumprido na eleição de 2022 pelo menos um desses critérios. Eleição de no mínimo 11 deputados federais distribuídos em pelo menos 9 unidades da federação, ou receba ao menos 2% dos votos válidos nas eleições para a Câmara dos Deputados, distribuídos de novo em 9 unidades da federação, com um mínimo de 1% dos votos em cada uma delas. O consultor legislativo do Senado, Arlindo Fernandes, explicou que a aplicação da regra dos votos para a Câmara está sendo de forma gradual, desde 2018.
7: Quando começou a ser aplicada essa cláusula de desempenho, era, na primeira eleição, era 1,5%, depois na segunda eleição 2%, na eleição deste ano de 26, será exigido 2,5%, e a partir de 2030 vai ficar a cláusula permanente, que é 3% do eleitorado.
6: Vale lembrar que o fundo partidário e o fundo eleitoral são coisas diferentes. O partidário é destinado às despesas rotineiras das legendas, e o eleitoral é direito de todos os partidos, exclusivo ao financiamento de campanhas de candidatos e candidatas durante o ano de eleição.
4: E daqui a menos de um mês, brasileiras e brasileiros vão às urnas, mas nem todos os eleitores são obrigados a votar. O voto é facultativo para jovens de 16 e 17 anos, pessoas analfabetas e eleitores a partir dos 70 anos.
5: Quem está nesses grupos e não comparecer às urnas não precisa justificar a ausência nem está sujeito a penalidades. Além disso, para analfabetos e eleitores com mais de 70 anos, o título eleitoral não é cancelado, mesmo que não votem em 3 eleições consecutivas. Essa regra é diferente da aplicada aos eleitores para quem o voto é obrigatório. Com edição de Paula Groba e trabalhos técnicos de Eliseu Caires, o Jornal do Senado fica por aqui. Acompanhe agora as notícias da Câmara dos Deputados. Boa noite.
4: Boa noite e até amanhã.
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8: Presidente Hugo Mota reitera confiança no sistema eleitoral brasileiro.
9: Avança a proposta que cria faixa exclusiva para motos em vias urbanas.
8: Audiência na Câmara debate instituição do Dia Nacional da Acupuntura.
9: Parlamentares analisam ações de regulamentação e ajuste na economia.
8: Boa noite. Afonso Florencio, do PT da Bahia, apoia projeto que flexibiliza as regras do arcabouço fiscal e da lei de responsabilidade fiscal. A medida, segundo o deputado, protege investimentos públicos e agências reguladoras.
9: De acordo com Afonso Florencio, o objetivo é retirar os gastos de capital e parte das despesas de autarquias custeadas com receitas próprias dos limites de contingenciamento e do teto de gastos da União. Ele acredita que a medida garante a continuidade de obras essenciais para o país.
8: Rodrigo de Castro, do União de Minas Gerais, celebra a sanção de lei que reduziu as alíquotas do PIS/PASEP e da COFINS incidentes sobre a indústria química e petroquímica brasileira. Ele avalia que a medida protege a competitividade da produção nacional.
9: Rodrigo de Castro explica que o texto limita a redução ao ano de 2026, antes da entrada em vigor.

0: vigor das novas regras tributárias para o setor. Ele aponta que a lei mantém benefícios tributários para o setor durante a transição para um novo programa de incentivo previsto para 2027.
1: André Abdon, do PP do Amapá, ressalta a importância da lei que permite ao governo federal reduzir tributos sobre combustíveis sem comprometer as contas públicas. O objetivo da matéria, recém-aprovada, é reduzir os impactos econômicos decorrentes do conflito no Oriente Médio.
0: André Abdon avalia que a medida pode ajudar a conter os efeitos da alta internacional do petróleo sobre os preços no Brasil. O texto autoriza o uso de receitas extras para compensar a perda de arrecadação, alcançando tributos cobrados em 2026 sobre diesel, biodiesel, gasolina e etanol.
1: João Maia, do PP do Rio Grande do Norte, celebra a aprovação da lei que flexibiliza regras fiscais para áreas de livre comércio no ano de 2026. A medida alcança propostas em que a perda de arrecadação já esteja prevista no orçamento.
0: João Maia ressalta que a norma também afasta limitações fiscais para apresentação de propostas sobre licença paternidade e salário paternidade, desde que respeitadas as exigências previstas na Constituição Federal.
2: Ações Exteriores.
1: Fernando Coelho Filho, do União de Pernambuco, defende a instalação da frente parlamentar em apoio à integração entre a União Europeia e o Mercosul. Ele sustenta que o objetivo é acompanhar o processo de implementação do acordo entre os dois blocos, assinado em 2025.
0: De acordo com Fernando Coelho Filho, o bloco de livre comércio abrange cerca de 718 milhões de pessoas e beneficiará setores como indústria, mineração e agronegócio. O deputado acredita que a frente será fundamental para garantir que o acordo traga benefícios para o Brasil.
2: Saúde.
1: Profissionais de saúde ouvidos pela Comissão de Cultura da Câmara apoiaram a criação de um Dia Nacional da Acupuntura. O tema foi debatido em audiência pública, como detalha o repórter Luiz Cláudio Canuto.
3: O dia 22 de novembro pode se tornar o Dia Nacional da Acupuntura e do Acupunturista no Brasil. É o que prevê projeto em discussão na Comissão de Cultura da Câmara dos Deputados. Nesse mesmo dia, em 87, foi fundada a Federação Mundial das Sociedades de Acupuntura e Moxabustão, que é uma técnica terapêutica da medicina tradicional chinesa que usa o calor gerado pela queima de uma erva para estimular pontos de acupuntura. A acupuntura é o conjunto de técnicas e terapias para estimular pontos específicos do corpo humano com agulhas, com o objetivo de manter o equilíbrio físico e mental. O pedido para a oficialização do Dia da Acupuntura, em lei, foi feito por instituições que representam a acupuntura no Brasil. CNAA, Conselho Nacional de Autorregulamentação da Acupuntura, a SBA, Sociedade Brasileira de Acupuntura, e a FENAB, Federação de Acupuntura do Brasil e Práticas Integrativas. Existem mais de 370 mil acupunturistas no país. Uma audiência pública na Câmara discutiu a relevância da acupuntura e da medicina tradicional chinesa na saúde pública brasileira. A relatora da proposta, deputada Érica Cocai, do PT do Distrito Federal, concordou com a sugestão.
4: Eu, na condição de relatora, obviamente que eu acato a sugestão que aqui foi encaminhada e nós vamos trabalhar para que rapidamente possamos apresentar esse parecer com este substitutivo, que em verdade não descaracteriza o dia nacional, o dia 22 de novembro, como dia nacional, pelo histórico mundial que está posto, mas que amplia para que incorporemos também, de forma aditiva, também a semana.
3: Érica Cocai lembrou que a acupuntura é uma prática terapêutica amplamente reconhecida e utilizada no Brasil e adotada no SUS, Sistema Único de Saúde. A audiência pública ocorreu porque a criação de dias comemorativos precisa ser precedida da realização de consultas e debate público, conforme uma lei de 2010. Na reunião, o projeto recebeu apoio de representantes do Conselho Federal de Enfermagem e do Conselho Federal de Biomedicina. Desde 2026, uma lei regulamenta o exercício profissional de acupuntura. A norma autoriza o uso da acupuntura durante outros atendimentos na área de saúde, se autorizado pelos respectivos conselhos profissionais. Por isso, o profissional deve se submeter a curso de extensão específico oferecido por instituição de ensino devidamente reconhecida. Da Rádio Câmara de Brasília, Luiz Cláudio Canuto.
2: Trabalho.
0: Marussa Boldrin, do Republicanos de Goiás, apoia o projeto que concede adicional de insalubridade de 40% a agentes comunitários de saúde e de combate a endemias

0: expostos ao calor durante o trabalho em áreas externas.
1: Relatora da matéria na Comissão de Saúde, Marussa Boldrin, afirma que a medida fortalece o SUS ao reconhecer os riscos enfrentados por esses profissionais nas visitas domiciliares. Segundo ela, a proposta também promove justiça salarial e uniformiza o benefício em todo o país.
2: Desenvolvimento Regional.
0: Gabriel Mota, do União de Roraima, ressalta a importância de lei complementar que permite às cooperativas acessar recursos dos fundos de desenvolvimento da Amazônia, do Nordeste e do Centro-Oeste. A medida inclui essas organizações entre as beneficiárias de financiamentos.
1: Gabriel Mota considera que a mudança amplia as possibilidades de investimentos para o setor cooperativista. Em Roraima, as cooperativas passam a poder buscar recursos do Fundo de Desenvolvimento da Amazônia para investir em seus empreendimentos.
2: Agricultura.
0: Marcelo Moraes, do PL do Rio Grande do Sul, propõe novas regras para as patentes de tecnologias transgênicas usadas na agricultura. Na avaliação do deputado, a medida amplia a transparência na cobrança de royalties sobre sementes e outras inovações biotecnológicas.
1: Marcelo Moraes explica que o projeto obriga as empresas a informar quais patentes estão em vigor, os prazos de validade e os valores cobrados. O deputado acredita que a proposta evita cobranças indevidas após o vencimento das patentes e fortalece a segurança jurídica dos produtores rurais.
2: Transportes.
0: A Comissão de Viação e Transportes aprovou uma proposta que prevê faixas exclusivas para motocicletas em vias urbanas. A repórter Sofia Peçanha tem mais detalhes.
3: A Comissão de Viação e Transportes aprovou o projeto que trata da implantação de faixas exclusivas para a circulação de motocicletas, motonetas e ciclomotores nas vias urbanas. Porém, durante a votação, a Comissão de Desenvolvimento Urbano alterou o projeto. Em vez de modificar o Código de Trânsito Brasileiro, o novo texto altera a Lei de Mobilidade Urbana para incluir as motocicletas, motonetas e ciclomotores entre os modos de transporte que podem contar com espaços exclusivos nas vias urbanas. O texto apresentado originalmente determinava que cidades com mais de 300 mil habitantes implantassem faixas exclusivas para motos em avenidas com três ou mais faixas de rolamento. No novo texto, retira essa obrigatoriedade, com o argumento de que cada município deve ter autonomia para decidir como organizar o trânsito de acordo com a sua realidade. Com isso, o projeto aprovado deixa de criar uma obrigação para as prefeituras e passa apenas a prever as faixas exclusivas para motocicletas como uma ferramenta que poderá ser utilizada pelos gestores municipais, caso considerem adequado. O autor do projeto, o deputado Gabriel Nunes, do PSD da Bahia, afirma que a proposta surge como resposta à necessidade de medidas voltadas à segurança no trânsito.
4: A gente vê a crescente muito grande de acidentes envolvendo motos e a gente precisa adotar políticas públicas, não só de prevenção, de educação, como também ações como essa, para que a gente possa estar minimizando os acidentes de trânsito com os motociclistas e naturalmente também diminuindo o número de óbitos, acidentes de uma maneira geral.
3: O novo texto também deixou de prever multa ou infração para o uso indevido de faixas. A proposta passa a ser apenas uma diretriz da Política Nacional de Mobilidade Urbana, sem criar obrigações ou penalidades automáticas para motoristas ou municípios. O texto também mantém a previsão de prioridade para o transporte público coletivo e para os modos não motorizados, como bicicletas e deslocamentos a pé. Para o deputado Gabriel Nunes, a medida pode trazer benefícios para a circulação de veículos e para a segurança viária.
4: Naturalmente, essas faixas vai fazer com que melhore não só o fluxo do trânsito nesses grandes centros, como também vai fazer com que tenha maior segurança, tanto dos profissionais motociclistas, como também do trânsito como todo.
3: Agora, o projeto que inclui a criação de faixas exclusivas para a circulação de motocicletas, motonetas e ciclomotores nas vias urbanas será analisado pela Comissão de Constituição e Justiça. Da Rádio Câmara de Brasília, Sofia Peçanha.
2: Ciência e tecnologia.
1: Juscelino Filho, do PSDB do Maranhão, é autor do projeto que cria o Dia Nacional da Inclusão Digital a ser celebrado em 27 de março. Segundo o deputado, a iniciativa amplia a conscientização sobre a importância do acesso à internet e às tecnologias para o exercício da cidadania.
0: Juscelino Filho acrescenta que a data deve estimular campanhas de capacitação digital e ações para reduzir as desigualdades no acesso à tecnologia. O objetivo do projeto, segundo ele, também é fortalecer políticas públicas voltadas à inclusão digital no país.

0: Marangoni, do Podemos de São Paulo, apresentou projeto que dispensa a cobrança de direitos autorais pela execução de músicas em eventos gratuitos promovidos pelo poder público. A medida vale para atividades culturais, artísticas, turísticas, educacionais, esportivas e comunitárias.
1: Marangoni esclarece que a medida só alcança eventos sem cobrança de ingresso ou qualquer outra forma de pagamento para acesso do público. O deputado justifica que a proposta busca reduzir custos das programações gratuitas promovidas por União, estados e municípios.
2: Educação.
0: A Comissão de Educação aprovou uma proposta que cancela diploma e matrícula de quem fraudar cotas nas universidades. A repórter Fabielle Pires relata outros detalhes do texto.
3: As políticas de cotas transformaram o acesso ao ensino superior no Brasil, mas um problema ainda preocupa universidades e estudantes, as fraudes. Segundo o Ministério da Educação, desde 2005 até o ano passado, o programa Universidade para Todos, o ProUni, já beneficiou mais de 1 milhão e 100 mil estudantes autodeclarados pretos, pardos, indígenas e pessoas com deficiência. Atualmente, mais de 65% dos beneficiados utilizam o sistema de cotas. Pensando nisso, o deputado Rubens Pereira Júnior, do PT do Maranhão, apresentou um projeto de lei que estabelece a anulação de créditos estudantis e a cassação do diploma das pessoas que ingressaram de forma fraudulenta em vagas destinadas a esses estudantes. Segundo Rubens Pereira Júnior, 163 estudantes foram expulsos de universidades federais desde 2017 por fraudes em cotas raciais em 26 universidades. Como punição, somente a Universidade de Brasília cassou diplomas de 2 alunos e expulsou outros 15. O relator da proposta na Comissão de Educação, deputado professor Reginaldo Veras, do PV do Distrito Federal, modificou o texto para que todas as informações constem na lei original, a lei de cotas. A intenção é punir com severidade quem fraudar o sistema.
4: A verdade é que o Supremo já se debruçou sobre essa matéria e estabeleceu que as próprias universidades, dentro de sua autonomia, pudessem criar comissões de heteroidentificação, análise por fotos e tudo mais. Então, o que esse projeto de lei propõe é que aquele que comprovadamente fraudar esse sistema de ingresso tenha seus créditos estudantis cassados, que ele não possa usar isso em outras universidades, como matéria já estudada, e mais grave ainda, mais intenso ainda, caça até o diploma daqueles que, porventura, já tenham concluído o curso.
3: Agora, a proposta que muda a lei de cotas para punir fraude segue para análise da Comissão de Constituição e Justiça. Da Rádio Câmara de Brasília, Fabielle Pires.
2: Justiça.
1: O projeto de João Cury, do MDB de São Paulo, permite a criação de curatela por escritura pública, quando a pessoa com incapacidade atingir a maioridade. Pelo texto, a hipótese vale para casos consensuais, sem conflito de interesses e com incapacidade comprovada por laudo médico.
0: O texto de João Cury prevê que os pais ou responsáveis legais possam solicitar a curatela diretamente em cartório. O deputado considera que a medida reduz a necessidade de processos judiciais para famílias de pessoas com deficiência.
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0: Antônio Doido, do MDB do Pará, apoia projeto que cria um sistema nacional de enfrentamento à violência contra meninas e mulheres. A proposta, já aprovada pela Câmara, busca integrar ações da União, dos estados e dos municípios para prevenir o feminicídio e ampliar a rede de proteção.
1: Antônio Doido ressalta que o texto autoriza o governo federal a destinar até 5 bilhões de reais entre 2026 e 2028 para essas políticas. Os recursos poderão financiar atendimento às vítimas, ações educativas e medidas de combate à violência, também no ambiente digital.
2: Eleições.
0: O Tribunal Superior Eleitoral inaugurou uma exposição sobre os 30 anos das urnas eletrônicas na Câmara dos Deputados. A repórter Maria Neves tem mais informações sobre a exposição O Caminho do Voto.
3: Durante a abertura da exposição O Caminho do Voto, em comemoração aos 30 anos da urna eletrônica na Câmara dos Deputados, o presidente Hugo Mota sustentou que o Brasil ocupa um lugar de protagonista no mundo por contar com um sistema eleitoral seguro e de apuração rápida. O presidente da Câmara ressaltou ainda que a exposição ajuda o eleitor a compreender o funcionamento das instituições e a necessidade de fortalecer a democracia.
4: O voto é resultado de um processo muito amplo, construído ao longo do tempo e aperfeiçoado a cada eleição. Conhecer esse caminho, como bem sugere a exposição, fortalece a confiança nas instituições responsáveis pelo nosso processo eleitoral e ajuda o cidadão a compreender melhor a importância de fortalecer continuamente a nossa democracia.
3: A urna eletrônica foi utilizada pela primeira vez em 1996, na eleição de prefeitos e vereadores em todo o estado do Rio de Janeiro. A votação eletrônica foi testada naquele ano também nas capitais e nos municípios que contassem com mais de 200 mil eleitores. A partir do ano 2000, a urna eletrônica passou a ser utilizada em todo o país. Na exposição O Caminho do Voto, organizada pelo Tribunal Superior Eleitoral, o visitante poderá conhecer detalhes das urnas eletrônicas, como a tecnologia utilizada, os procedimentos de auditoria e outros mecanismos para garantir o funcionamento e a segurança do processo eletrônico de votação. A mostra pode ser vista até o dia 20 de setembro no Salão Negro da Câmara dos Deputados. Da Rádio Câmara de Brasília, Maria Neves.
2: Meio Ambiente.
1: Mário Negromonte Júnior, do PSB da Bahia, defende a criação de uma CPI para investigar casos de crueldade contra animais no país. A proposta também pretende apurar o uso de plataformas digitais para disseminar ou incentivar esse tipo de violência.
0: Para Mário Negromonte Júnior, a comissão também deve investigar a atuação de grupos organizados, eventuais falhas das autoridades na apuração dos crimes e a disseminação de conteúdos violentos em plataformas digitais. Ele acredita que a CPI vai fortalecer a proteção dos animais.
1: Termina agora o Jornal Câmara dos Deputados, produzido pela Rádio Câmara, com trabalhos técnicos de Wellington Teles, apresentação de Márcio Aquilissardi e Tércia Guimarães. Boa noite.
0: A Voz do Brasil está de volta amanhã. Boa noite para você.
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12: Ariel B. Opa, tu tá ligado na Atlântida, a melhor vibe do FM. Eu sou o Ariel B. Bora acelerar, o B de baile tá começando nessa quarta-feira. O maior programa de funk do sul do Brasil. Então já pega o teu celular, grava um vídeo ouvindo o programa e me marca lá no Insta, no @oarielb. Vou estar contigo aqui nessa próxima hora, então me manda um direct com teu funk favorito, teu nome e a cidade que tu tá ouvindo. E agora chega de papo e bora pra música!

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0: B de Baile, aqui na Atlântida. Tá curtindo? Então tu tá ouvindo B de Baile aqui na Atlântida, o melhor programa de funk do sul do Brasil. Eu sou Ariel B e tô contigo nessa noite. Quero saber de onde tu tá ouvindo. Me chama ali no direct, manda teu nome, tua cidade e o funk que não pode faltar.

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0: 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Tá curtindo B de Baile? Então grava o story, me marca no arroba o Ariel B e me manda lá no meu direct o teu funk favorito com teu nome e a cidade.

viu, me marcou lá no Insta e curtiu aqui o melhor do funk, os hits das antigas e aquelas que todo mundo conhece. Esse foi o B de Baile, o melhor do funk aqui na Atlântida. Eu sou o Ariel B e até a próxima!

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2: 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No início dos anos 2000, a disco music voltava a aparecer na música eletrônica depois de ficar anos com pouca evidência, né? Deixado meio de lado. Foi quando o Superfunk lançou Lucky Star, que além do groove, tinha um vocal de uma das vozes mais marcantes da música eletrônica, Ron Carroll. Essa música virou um clássico e acabou ajudando demais a abrir um caminho para aquela onda de house com influência disco que dominou boa parte dos anos 2000 e que mais tarde voltaria ainda com mais força nas mãos de artistas como Purple Disco Machine.

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1: De volta para mais uma edição do MyClub, o aquece da madrugada da nossa audiência em todo o sul do Brasil aqui na Rede Atlântida. A gente começa essa edição com Adam Damn.

0: aquece da madrugada da nossa audiência em todo o sul do Brasil, aqui na Rede Atlântida, primeira de hoje com Adam Ten e Mitagami, Million Pieces. Espero que você seja muito bem à vontade por aí, porque afinal de contas a nossa próxima hora é recheada de música eletrônica pra gente se divertir aqui na noite Atlântida. Na sequência, já vou trazer uma clássica por aqui do Eric Murillo.
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0: My Club, o aquece da madrugada da nossa audiência em todo o sul do Brasil, na Rede Atlântida, Adriatic com Emmett Fan. O nome do som é Closer. A nossa próxima música que tá chegando por aqui pra gente continuar com o aquece da madrugada aqui na Rede Atlântida é o som do brasileiro Kush e a música chamada Be Someone.
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0: muito obrigado pela sua audiência aqui na programação da Noite da Atlântida com o My Club, o aquece da madrugada da nossa audiência em todo o sul do Brasil. E eu tô com Just Over.
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0: A gente segue com Chris Lake e a música.

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2: Eu espero que você esteja muito bem à vontade por aí, curtindo música eletrônica na noite da Atlântida com o My Club. Sempre fazendo o aquece da madrugada da nossa rede Atlântida em todo o sul do Brasil. Um abraço pra você que ouve a gente pela internet em qualquer lugar desse mundo afora. A gente segue de música por aqui agora com o remix de Empire of the Sun com Adam Tim. O nome da música é Music on the Radio.

0: Esse é o My Club, o aquece da madrugada da nossa audiência em todo o sul do Brasil na Rede Atlântida. Jimmy Jones com Murder Mystery, mais uma sonzeira das pistas que a gente ouve aqui no My Club, o aquece da madrugada da nossa audiência em todo o sul do Brasil na Atlântida.
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0: Se você tá na banda por aí curtindo a programação da Atlântida, muito obrigado. É uma vibe muito legal, cara. É muito bom estar desse lado, mas eu só fico imaginando quem tá no trânsito, quem tá no rolê nesse momento, com o volume, curtindo música eletrônica aqui com o My Club na Rede Atlântida. Desde já, galera, muito obrigado pela sua audiência, pela sua parceria. Se você tiver a fim de pedir o seu som, fica bem à vontade. Cola comigo ali no @omixilva nas redes sociais. Até a meia-noite é assim, aliás, pelo menos a gente vai tocando música por aqui. Às vezes a gente entra um pouquinho na madrugada da Atlântida, não dá nada. Mas o importante é que de segunda a sexta-feira, sempre a partir das 11 da noite, a gente tá por aqui. Essa música aqui é do Josh Gigante, chamada Feel So Right. E na sequência já trago por aqui o Solardo com Steve Appleton. O nome do som é The Juice.
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0: podcast da madrugada da nossa audiência em todo o sul do Brasil, na Rede Atlântida, chegando ao final com essa sonzeira de Camel Fat com Josh Gigante, So Good. Tocamos duas hoje do Josh Gigante, esse cara que é um monstro, fazendo um monte de música legal, um monte de música boa. Afinal de contas, aquilo que é bom a gente toca por aqui de segunda a sexta-feira entre 11 e meia-noite na Rede Atlântida. Muito obrigado pela sua parceria, convido você a colar com a gente amanhã de novo, sintonizar na Atlântida a partir das 11 da noite e a qualquer momento do dia também. Eu tenho certeza que você não vai se arrepender, a trilha sonora é garantida por nossa conta por aqui. Combinado? A gente se encontra também nas redes sociais, ali pelo arroba Onyx Silva. Cuide-se por aí, galera. Um grande abraço e uma excelente madrugada que vem pela frente. Valeu!
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6: E aí, meu rei, tudo tranquilo?
5: Tudo, e contigo?
6: Tamo bem, cara, tamo bem. Pô, eu preciso dizer uma coisa, cara.
5: Manda.
6: Chatíssimo esse bagulho do Instagram aí, dos últimos dias aí, de bagulho dos anos 80, cara. Chato pra caralho, cara.
5: Por quê,
6: meu? Eu achei chato, porque eu só opinião minha só.
5: Eu achei legal.
6: Eu não gosto.
5: Eu,
6: não...
5: eu só acho que tem muito rosa. O pessoal nos anos 80 não usava tanto rosa.
6: Claro
5: assim.
6: Que não, cara. Tu não tinha dificuldade nos 80. O Brasil é difícil, cara. O Brasil vive uma ditadura nos anos 80. Cara.
5: Mas eu gostei da jaquetinha. Eu quero comprar a jaquetinha daquelas.
6: Do Didi Mocó?
5: É. Não do Didi Mocó. A colorida. Meio Stranger Things. Eu gosto.
6: Tem na Tijama.
5: Tem?
6: Sim.
5: Então tá.
6: Então roupa colorida combina com o verão, não combina com o inverno.
5: Pode ser, pode ser.
6: Já vi com uma camisa aí e me vaiaram. Era colorido. Cara, né, de verão essa tua camisa. Eu falei, mano, cu de vocês. Sou grosseiro.
5: Seguinte, ó, o Dois Gordos da Madrugada tem alguns agradecimentos pra fazer. Primeiro, a galera da Tijama, que sempre cola conosco no planeta. Quem sabe aí em 2027 tamo de volta. 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Dois gordos e uma água com gás. Viralizou entre a galera da Sarandi. 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Trouxe. E trouxeram presentes para toda a equipe do Dois Gordos da Madrugada.
6: Trouxeram o índiozinho da Sarandi.
5: Estou entregando pra Larissa Guerra, nossa convidada.
2: Bonequinho de fofinho.
6: Um índiozinho da Sarandi. Tá,
2: e como eu não participei deste programa, sendo eu uma das maiores consumidoras de água com gás deste país.
5: E o principal,
2: país,
5: olha assim. O que está chegando. Eles mandaram fardos e fardos de água com gás. Acabou de passar, eu mando o Natan vir aqui, ó. Ah, chegaram fardos e fardos de água com gás, água saborizada da Sarandi.

0: Que delícia!
1: Então, nosso agradecimento.
2: Primeira vez que eu vi a Aguilata foi o William Bonner tomando.
1: William Bonner.
2: Aquela vez que viralizou, que acharam que ele estava tomando um gelo. Estava tomando uma ceva no intervalo da apuração.
0: Eleição de 2022.
1: Então, seja bem-vinda, Larissa Guerra,
0: muito
1: ao programa
0: obrigada.
1: De hoje.
0: Obrigada.
1: Então, por isso, o Gordo Léo vai escolher... Não, a trend é anos 80, então. Já que tu tá brabo com os anos 80.
0: Eu concordo com o Léo, tá? Eu não gostei dessa trend também. Acho
2: tá
0: que
2: tá a ver. Tá na
0: trend, mas chinelagem.
2: Vem, Caratã, tudo bem?
3: E aí? Tudo bom? Tudo certo?
2: Fala,
3: bom dia.
2: Botaram pra trazer fardo de água?
3: Ah, é humildade, né?
1: Não, o pessoal, a gente pediu pro pessoal buscar, não era pra tu trazer.
3: Mas a gente que ser proativo, eu, Igor, Marcelinho.
1: Vocês querem tomar água com
2: tava
1: casa.
2: Jogando videogame, cara.
3: A gente viu ali a água lá embaixo, pessoal, por que a gente não pode fazer esse favor? E a gente fez isso, a gente trouxe ela aqui pra cima. Não trouxe por quê? Ainda tá quentinha, vamos colocar na geladeira pra daqui a pouco vocês saborearem ela.
1: Mas obrigado. Que lembre-se, essa água com gás é da equipe do Dois Gordos da Madrugada.
2: O que que tu achou do...
3: Eu sou da equipe.
2: O que que tu é da equipe?
3: Não, o Vini Moura não é porque ele não tá no
0: mas
3: vídeo.
0: Ele não tá no vídeo.
1: Não, o Vini Moura é da equipe,
2: Inclusive, convido as pessoas aí no Spotify.
3: Olá, tchau.
1: Valeu, Natan.
2: Verem o programa especial que nós fizemos, que é Dois Gordos e uma Treta.
1: Por quê?
2: Onde a gente ligou pra toda a RBS... pra tentar descobrir por que, que o Vini Moura não tá na chamada.
1: É mesmo? E aí?
2: Como eu ligamos pra toda a RBS.
1: E qual é a resposta? Esqueceram.
2: Pra variar, já esqueceram.
1: Tá, beleza. A trend é anos 80, tá? Anos 80. E Larissa Guerra é uma nascida nos anos 80, por isso que a gente te trouxe.
0: Ah, obrigada.
1: Maravilhosa. Eu e o Léo, nós somos anos 90, então, infelizmente,
0: ai,
1: não...
0: É verdade, né?
1: Nós não temos lugar de fala.
0: Eu sou de 88.
1: Nós não temos lugar de fala.
0: Eu até procurei uma foto minha bebê ontem pra postar, acabei não achando, assim, como eu era nos anos 80.
2: Mas anos 80, eu falei que é um período onde o Brasil vive uma ditadura, e é uma verdade, mas
0: claro
2: é um momento de abertura. Momento da anistia, momento de uma abertura política ainda um pouco velada, mas que vai ter o primeiro presidente civil eleito depois de muito tempo, que é o Tancredo Neves, eleito em 85, mas ele não assume, né? O presidente que não assumiu. Inclusive, né, fica a dica aí do livro O Paciente ou o filme O Paciente.
1: Você não estava esperando esse comentário político.
0: É, viu?
2: Mas eu poderia falar muito mais, eu não quero parecer chato aqui.
1: É isso.
2: Eu poderia falar muito mais sobre isso, porque é um período histórico muito bom. Então vou dar uma dica de dois conteúdos legais, que são dois documentários de humor do Cláudio Manoel, que fala sobre a comédia na ditadura e quando tem a abertura... que vem o humor do Besterol, TV Pirata e tudo mais na TV aberta e as loucuras totais, onde se libertou tudo, né? Aí liberou geral e a gente tem o rock, tudo que a gente pode, cada bloco, falar de uma coisa legal dos anos 80.
1: Achei a jaqueta na Amazon. Caríssima
0: jaqueta. Corta-vento.
1: R$200.
0: R$200 não é caro.
1: Não é caro.
0: Não.
2: Não, peraí, tu tá comprando roupa, tu tá pegando roupa na campanha da Gazela, tá indo pra ele. Tá indo aonde, irmão? Cara, 200 conto é barato, achei que era de R$1.000 uma jaqueta.
1: Então deixa eu achar aqui uma. Só tem feminina. Achei.
2: Porque eu acho que ela é feminina.
0: Não.
1: Ó, não, ali, ó.
2: Tem na Renner essa jaqueta. Tem na Renner.
0: Vento.
1: Achei já. Multicor. Qual será? Ó, tem.
2: Mas não vai ficar legal em ti, eu queria.
1: Inclusive, uma da.
0: Vai
1: da
0: sim,
1: bandeira
0: eu gostei
1: do Rio
0: dessa.
1: Do Sul aqui.
0: Eu gostei.
1: Sério? Essa aqui eu não gostei.
2: Vai parecer um balão de festa junina, cara. Não usa, olha pra mim.
1: Ah.
2: Sou teu amigo. Vou te falar. Não usa. Tu já é alto.
1: E essa
2: pessoal,
1: aqui?
2: Não
1: e
2: pode
1: essa
2: chamar, aqui, ó, tu não é... pode chamar atenção.
1: E essa aqui?
2: Cara, tu vai e tu vai apanhar.
0: Não.
2: Parece uma camisa, parece um Jorge Campos do México. Olha pra mim. Não, cara. Não. Pega outra coisa, copa o Alckmin, cara. Essa sim.
0: Não, essa aí planeta. Não.
1: Essa é do Brasil, ó, viu? Eu sou mais a Larissa, por enquanto.
2: Eu não sei, eu não gostei da trend nos 80, não gosto de... roupas dos anos 80.
1: Tá, por que que tu não gostou? Vamos lá.
2: Porque é muito chato, todo mundo faz, cara. Todo mundo faz é chato. Eu gosto de quem se diferencia. Eu gosto diferente. Por exemplo, os anos 80. Quem que era diferente? Os artistas. Todos diferentões. Era muita coisa diferente.
0: Entendi.
2: Tinha os punks dos anos 80. Eles vão surgir como os diferentes, cara. E pra quebrar várias coisas e tal. O sono tá grande, né? Hoje tá difícil,
0: madrugada,
2: né?
0: Madrugada tá.
2: Pô, essa madrugada tá foda, né, cara?
0: Tomei uns vinhos ontem,
2: uns vinhos de vinhos de péssima qualidade, descobri.
1: Era dos anos 80?
0: É?
2: Mas se fosse, era bom. Cortou
0: como
2: mundo.
0: É que vinho bom pra mim é o que deixa a língua roxa mesmo.
2: Mas é vinho suave, né? Vinhos de mesa, né?
0: É.
2: Todo mundo estão me olhando, cara.
1: Vocês não gostaram do tema,
2: não,
1: vocês
2: não estão me olhando, cara.
1: Puta chato, velho.
2: Não, chato não, cara. Eu tô falando, tu tá vendo jaqueta? Tu comprou a jaqueta?

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2: Tá, vamos pegar um tema então de anos 80.
1: Larissa Guerra, música. O tema é música.
3: Música.
2: Não, o rock dos anos 80.
1: Por que o rock? Música no geral.
3: Música no geral.
2: Porque o rock dos anos 80 no Brasil.
1: Chato.
3: Sim, só foi rock o ano, chato. Mas.
1: Beleza.
2: Então vamos falar de
3: Blitz.
1: Blitz é legal.
3: Chato. Eu gosto.
2: Nem pro rock, você sabe.
1: Não, cara.
3: Eu gosto da Blitz.
2: Eu vi o show da Blitz, é muito legal.
1: Ah, o Evandro Mesquita.
3: Lu Santos. Lu Santos é a cara dos anos 80, assim. É que eu não gosto de Legião Urbana, então.
2: Eu também não gosto.
3: Eu não quero
2: já gostei
3: sobre.
2: De Legião Urbana. Acho que Legião Urbana é tipo.
3: É a porta de entrada da adolescência,
1: eu assim. Exato. Impactado pelo fandom do Capital Inicial no meu site. Sabe-se lá por quê?
3: Por quê?
1: Porque o Capital Inicial fez um show com o Dado Villa-Lobos no Rock in Rio.
3: Uh-huh.
1: E o Dinho Ouro Preto prometeu um anúncio na virada do ano.
3: Tá.
1: E o fandom tá dizendo que Capital vai tocar a Legião Urbana. Com o Dado Villa-Lobos.
3: Entendi. Tá bom.
2: A Legião.
3: Não precisava.
1: Capital Inicial é nos 80, né?
2: Capital Inicial é uma dissidência do Legião Urbana. Do Aborto Elétrico.
1: Então, eles estão dizendo isso: que o Capital Inicial com o Dado Villa-Lobos cantaria Legião Urbana mais Aborto Elétrico.
2: Porque o Aborto Elétrico é a primeira banda do Renato Russo com os irmãos Lemos. Eles eram um trio. Tinha um quarto elemento que é o...
1: Que ninguém dá bola.
2: Não, ele é o cara que traz o punk. Tá? Ele é o cara
1: é tipo
2: que...
1: o quinto Beatle.
2: Ele é o cara do punk de Brasília que o Renato Russo conhece.

0: tal, que vai embora pra África e tal, porque o pai era
1: diplomata
0: e tal. E ele não chega ele toca só uma vez com o aborto elétrico, depois ele vai embora. E aí eles brigam, né? Tem uma briga, porque no dia que morreu o John Lennon e tal, o Yoko mandou a galera mentalizar coisas boas pro John Lennon, e o Renato Russo toma um ciclista de vinho, ele chega doidão no show do aborto elétrico, e o baterista se emputece, joga uma baqueta nele, e ali acaba o aborto elétrico. O Renato Russo vira o trovador solitário, que é ele tocando as músicas da Legião. E aí depois ele forma Legião Urbana, e aí os caras do Aborto Elétrico criam o Capital Inicial com o Dinheiro Preto, que era fã da Legião Urbana.
2: Olha como é chato.
0: Com o fã do Aborto
2: Chato,
0: Elétrico.
2: chato, chato.
0: Paralamas é chato
2: porque,
0: também.
2: Sabe por que não é legal? Porque, tipo assim, anos 80 é Michael Jackson.
1: Não, somente.
2: Thriller?
1: Madonna.
2: Madonna, isso é anos 80, pô.
0: Tô falando Brasil.
2: Não, não, mundo, mundo.
0: Tá, mas podemos falar mundo.
2: É?
0: Que mais tu gosta dos anos 80? Prince é anos 80.
2: Prince é anos
1: Prince, nossa,
2: 80. Prince é anos
1: maravilhoso.
2: 80.
1: Maravilhoso. Cyndi Lauper.
2: Anos 80, Cyndi Lauper. Anos 80, quem mais?
1: Bonnie.
2: Bon
1: Bonnie
2: Jovi.
1: Tyler.
2: Bon Jovi anos 80.
1: Bon Jovi começou nos anos 80 também.
2: Bon Jovi anos 80. Será que o filho
1: o
2: da.
1: problema é que tá tudo com um cheiro de crise de meia-idade, assim,
2: Ó,
1: sabe, esse programa. E eu sou a pessoa mais velha e tô tipo assim, ai, começa a virar uma energia de balada de rock de
2: vou
1: meia-idade.
2: Interligar
1: Assim.
2: Os dois assuntos, ó. O filho do Bon Jovi, ele é sommelier, ele faz vinho.
1: Ah.
2: E ele é casada
0: com a
2: Eleven? A
0: Eleven
2: do Stranger Things,
1: né?
2: que usa as roupas que tá todo mundo fazendo nessa trend aí. Essa
1: É
2: trend aí nada
1: verdade.
2: mais é
1: É o
2: do que um figurino de
1: episódio.
2: Stranger Things.
1: Parece aquele episódio que ela e a Ruivinha vão pro shopping.
2: Exatamente.
1: Né?
2: Aquele, toda essa trend aí é o episódio
1: Mas
2: do
1: tu
2: shopping.
1: fez a trend.
2: Eu fiz, eu achei legal.
1: Pois é.
2: Eu fiz, eu não critiquei a trend. Quem criticou foram vocês dois.
0: Sim, é isso aí.
1: Sim, porque eu achei
0: achei
1: cafona.
0: cafona também.
1: Eu achei
0: Eu acho
1: fubango.
0: que, sabe o que acontece? As pessoas, elas não teve nenhuma treta legal nos últimos dias.
1: Não,
0: pra galera falar. Aí, quando.
1: Assim, não,
0: trend é foda de treta boa.
2: Ah, eu não acho.
0: Quando tem treta
2: Eu acho
0: boa.
2: legal o
1: Elton
2: trend.
1: John tinha umas coisas legais dos anos 80 também.
2: Elton John não é 70?
1: É 70 e 80, mas é que 80 ele fez I'm Still Standing, se eu não me engano, que é
0: Pô,
1: a música
0: Queen anos
1: dele
0: 80.
1: voltando.
0: Legal, Queen
1: Queen
0: anos
1: é anos
0: 80.
1: 80.
0: Queen legal é anos 80.
1: O Bowie lançou Let's Dance nos anos 80.
0: David Bowie, que tu é fãzona.
1: Muito.
0: Fale mais sobre David Bowie nos anos 80.
1: Ah, ele foi a melhor pessoa do universo. E ele fez Labirinto, que é um filme de sessão da tarde dos anos 80.
2: Qual? O Labirinto do Fauno, aquele?
1: Não, é Labirinto o nome do filme. É que vocês só nasceram nos anos 90,
2: Peraí,
1: né?
2: como é que é?
1: Ele é tipo uma menina que vai para um universo lá, e aí ele é meio que o vilão, assim, do lugar. E ele tem um cabelo que é puro anos 80, deixa eu achar
2: Jumanji.
1: aqui. Labirinto. Não, não é
0: Jumanji,
1: Jumanji.
0: que é um remake.
1: Jumanji já era
0: Sim. O
1: criança.
0: Jumanji famoso é um remake.
1: Labirinto. David Bowie. Aí vocês vão ver o cabelo dele nessa época e vocês vão ver
0: E
1: como
0: você
1: era
0: no rádio, só
1: maravilhoso.
0: imagine o cabelo do David Bowie. A gente vai contar pra você.
2: Escreve pra nós aí, vamos ver.
1: Era
2: Tava
1: tipo o
2: na internet,
1: cabelo da Tina Turner, assim.
0: Tá,
1: Sabe?
0: topetão.
1: Tina Turner também, anos 80. Olha só. Tinha um mullet, era uma coisa meio repicada, assim, sabe?
0: Programa do.
2: Ninguém postou foto com esse cabelo aí. Todo mundo tem os cabelos bonitos.
0: Não, não,
2: ninguém postou os cabelos
0: Exato.
2: Chitãozinho e Xororó.
0: Postaram sim,
1: Exato.
0: cara.
2: A maioria das pessoas não.
1: A do Ramon Nunes ficou com mullet.
0: Eu ia falar que. Puxa, veio um negócio de e passou, que droga. Puxa, eu tava falando do cabelão. Putz, me esqueci. Que droga. Ah, porra! A fase do Tim Maia nos anos 80 é legal. Puta, é legal pra cacete. Tim Maia, quando ele volta, que ele sai da loucura lá
1: do racional.
0: Racional e tal, e ele meio que volta ali e tal. É muito doidão, é
1: E
0: bom.
1: aí ele
0: Ah,
1: faz
0: lembrei.
1: umas baladas boas.
0: Eu ia falar que, putz, que é o momento mais legal, que é Cassino do Chacrinho.
2: Próximo bloco.

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2: TV anos 80 é o tema desse momento aqui, o nosso querido Dois Gordos à Madrugada. Programa do Chacrinha, programa do Bolinha.
3: Que hoje tem o apoio de Água Sarandi. Ah, nós estamos falando aí. Vai que rola, né? Apoio de Água Sarandi, que funciona...
2: Vamos falar só hoje.
3: Só hoje, só hoje.
2: Pagar também.
3: O nosso apoio funciona assim, ó. Você mandou uns brindes pra nós, a gente fala por um dia.
1: Entendi.
3: Aí você vê, pô, que legal, a Sarandi tá com os caras lá. Então...
2: A gente tá em busca de 365 apoiadores.
3: É. A gente precisa de um apoiador por ano.
2: Uhum. Pra... Não, por dia.
1: Por dia.
3: É isso, por dia. Pra mostrar que esse é o programa mais patrocinado do Brasil.
1: Boa.
3: Um abraço pra galera da Água Sarandi.
1: Boa.
3: Então olha aqui, ó, anos 80 é o quê? É Xuxa na TV?
1: Xuxa.
3: Muita Xuxa.
1: Xuxa contra o Baixo Astral, se não me engano, já é final dos anos 80.
2: Eu ia falar, mas acho que
1: ela amava esse filme.
3: Não.
1: Mas é que ela começou a estourar nos anos 80.
2: Os Trapalhões.
3: É o documentário dela, ali.
2: Mas é final dos anos 80, né?
3: Sim, final dos 80.
1: É.
3: Trapalhões é 80.
1: Trapalhões.
2: Não, Trapalhões na real, ele começa nos anos 70.
3: Anos 80 é que dá treta.
2: 83.
3: É.
2: Eles separam.
3: Eles brigam e se separam. Tá ligado nessa fofoca aí, Larissa Guerra? O Renato Aragão, eu vi ontem um corte dessa briga aí. O Renato Aragão, ele ganhava muito mais dinheiro que os outros. Aí saiu uma matéria na revista sobre a vida do Renato Aragão. Meio caras da vida, assim.
2: Eu te digo a revista. Não é nenhuma, não. É mais pica. Só na capa da Veja.
3: É isso. Então sai.
2: O palhaço conquistou o Brasil.
3: Sai a matéria na Veja sobre o Renato Aragão. E o Dedé, o Zacarias e o Mussum estão citados brevemente, assim. São páginas e páginas da vida luxuosa de Renato Aragão.
2: Que era dono da Granja Comari, que ele vendeu pra CBF.
1: Nossa, nossa.
3: Mas nessa época ele tinha recém comprado a Granja Comari com as fortunas dele. E aí ele começa a ter uma vida muito mais luxuosa que a dos demais, porque ele era o dono da marca. E aí os demais pegam e olham, não, só um pouquinho, ele não é o mesmo sem nós. E aí eles se separam, eles brigam, se separam. O Zacarias e o Mussum faziam um outro programa no SBT.
2: Não.
3: É na Record?
2: Tá tudo errado, história. Posso te ajudar?
3: Claro.
2: Eles três, o Renato Aragão, ele faz um filme sozinho, que é Os Trapalhões e a Arca de Noé, que ele faz sozinho.
3: Que é o que tem a Xuxa.
2: Tem a Xuxa, Sérgio Malandro, tem a galera. E eles fazem o Atrapalhando a SWAT, os três. Aí eles gastam pra caralho, porque eles não sabiam produzir.
3: É.
2: Então eles gastam pra cacete, se fodem muito. Eles fazem a Demusa. E o Renato Aragão, qual é que é o esquema? Por que ele ganhava pra cacete? Porque era ele que botava o dinheiro na frente. Ninguém botava dinheiro nenhum, era só ele que botava a grana. A galera fica condenando o Renato Aragão, mas ele era o cara que botava a grana.
3: Não, e ele era o dono da marca, ele era empresário, assim. Os outros três eram artistas. Ele era empresário.
2: É que ele não era o dono da marca Trapalhões.
3: Não, mas ele cuidava do time.
2: É porque ele era.
3: Aí quando os outros três vão fazer o filme, o Renato Aragão pega e fala, ah, então tá, vamos treinar os Trapalhões, então vou criar minha turma.
2: É que tu não tá errado, em relação ao SBT. O SBT, o Silvio Santos queria contratar os três.
1: Tá.
2: Aí ele não consegue. Aí os três são realocados no programa A Festa é Nossa, da Globo. E o Renato Aragão tá lá meio sozinho, o Renato Aragão fica meio puto. Aí ele ia botar a Regina Casé, o Sérgio Malandro e a Zilda Cardoso, que fazia catfoot. Aí...
3: Pra ser os novos Trapalhões.
2: Aí quem vai reunir os três, os quatro de novo, é o Beto Carreiro. E aí...
3: O Beto Carreiro, ele marca de jantar com cada um. Vamos e não avisa os outros três.
1: Uhum.
3: E aí chega na refeição, tá os quatro
1: tá reunidos.
3: E aí eles voltam, aí eles voltam em 84, 85.
2: E aí eles retomam, e aí eles, no cinema, eles conseguem melhorar um pouquinho a grana. Eles tinham 2%, 3% dos lucros, e o Dedé começa a dirigir os filmes também.
1: Uhum.
2: E aí eles vão embora, e aí sim, aí acho que aí eles bombam muito. Mas é que... É que assim, ó, a galera meio que fala, mas, por exemplo, o Mussum soube administrar a grana dele. É que eles eram ricos e de dinheiro milionário, porque é o cara ganhava mais porque ele administrava todo o rolê. Os caras não faziam porra nenhuma.
3: Silvio Santos, anos 80, full.
1: Nossa, muito.
2: Não,
1: em nome do amor.
2: Ele surge acho que é nome anos 90.
3: Acho que o programa é Silvio Santos, anos 80.
2: Não, às vezes é anos 60. Anos 60, claro que sim, é muito antigo. O programa é Silvio Santos.
3: É o Roda-Roda, anos 80.
2: Cara, é que
3: tem um deles, dos clássicos, é anos 80.
2: Show de calores, anos 80.
3: Pode ser. O Sérgio Malandro é anos 80.
2: É,
3: nossa, Porta dos Desesperados. Ele de jurado.
2: É a Hora do Capeta.
3: A Hora do Capeta.
2: Lua de Cristal é anos 80.
1: Lua de Cristal, acho que é 89.
3: Lua de Cristal é fim dos anos
2: 80. Clássico dele.
3: Ele diz que ele tem a roupa do príncipe até hoje. E que às vezes, quando ele vai transar, as pessoas pedem pra ele botar a roupa e ele bota.
2: Ele desconheceu o Pelé nessa época, trocando o pneu do carro da Xuxa.
1: Tá bem. Ah, eu não precisava pensar nisso.
3: Para e pensa agora no Sérgio Malandro.
1: Não, não.
3: De roupa de príncipe da Xuxa.
2: Mas eu vou te falar, tá? O Sérgio Malandro come muita gente, cara. E também o Nos 80 Sujo, o Show do Esporte.
3: Ele não come gente, ele faz glu glu e bilu tete.
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3: Cocota!
2: Ô, Rafaelzinho, coisa boa. Olá, tudo bom, guria?
1: Oi, tudo bem?
3: Tudo ótimo. Tem pouco falar no programa, né?
2: Ah, não. Quando o gordo lá apresenta, ele não me convida. Pão no cu.
3: E tu fica tímido com mulheres, eu te conheço?
2: Não, com a Lari não. A Lari é um amigão que eu tenho.
3: Não, ela é uma amigona.
2: Eu achei que ela era um cara.
3: Não, ela não é um cara.
2: Achei que fosse. Tá tudo bem ser um cara.
1: Não, se tudo certo.
3: Ela não é um cara. Ela não é um cara.
2: Tu não tem pênis?
1: Não.
3: Pênis.
2: Poxa.
1: Até tenho, mas não é meu, assim.
2: Sério?
1: É.
2: Que coisa boa.
3: Ficou sem jeito, Lili.
2: Ah, eu fico tímido.
3: Como é que foram os anos 80 pra ti?
2: Ah, inesquecíveis, né?
3: É mesmo? O que que tu fez nos anos 80?
2: Drogadição.
3: É mesmo? Que triste.
2: Não, eu era feliz.
3: Ah, mas é triste. Drogas não é legal. A gente
2: mas eu usava drogas legais, né?
3: Quais drogas eram legais nos anos 80?
2: O álcool e o cigarro.
3: As mesas de hoje.
2: Muito Fernet.
3: Não tinha Fernet nos anos 80.
2: Tinha.
3: Ah, Fernet é modinha. Fernet é modinha de agora.
2: Nossa, um pouquinho. Fernet é antigo.
1: Fernet é antigo.
3: Não, mas ninguém tomava Fernet nos anos 80.
2: Isso tá desmerecendo.
3: Nos anos 80 tomava
1: lá
3: samba.
1: Fronteira.
3: Tomava samba nos
1: lá
3: anos
1: lá na fronteira, com certeza.
2: Claro que sim, tá desmerecendo a minha vida.
3: Não, não, tô porque tu não é da fronteira, tu é de Pasto Ceguinho ali perto de Santa Maria.
2: Não, é perto, não. Desculpa.
3: O quê?
2: Não é Santa Maria.
3: É o quê?
2: Cruz Alto. Pasto Ceguinho é perto de Cruz Alto, a gente falei já.
3: Tá.
2: E outra coisa.
3: Mas não é na fronteira, Cruz Alto.
2: Eu passava os verões de Uruguaiana.
3: Tá, e aquela história
2: ouvindo,
3: lá da cadeirinha de praia que tu tinha em Shangri-La ali.
2: Não, isso foi anos 90.
3: Ah, tá.
2: Tu quer saber mais da minha vida que eu?
3: Não, eu tô tentando entender a...
2: Foi anos 70, eu embalei muito ali, ouvindo Bee Gees.
3: Tá, mas é anos 80,
2: todo programa. Eu começo ali, o problema com as drogas. Muito lança perfume, cheirava laque.
1: Entendi.
2: Coisa errada.
3: Cheirava laque.
1: Laque.
2: É, quando não tinha lança perfume, laque. Éter. Aí o que aconteceu? Embalei os anos 80. Aí comecei a descobrir, sabe o que, nos anos 80? Nem Mato Grosso. Podia nascer feliz. Explodiu minha cabecinha. Caetano Veloso cantando todo o amor que eu vejo nessa vida. Muita loucura, muito sexo.
1: Deu saudade.
3: Deu. Muito sexo.
1: Eu percebi que tu ficou meio nostálgico.
3: Ficou
1: assim.
3: Anos sem fazer sexo em Pasto Ceguinho?
2: Em Pasto Ceguinho, mas não fora dele. Eu saí com uma caravana de artistas e bailarinos. Rodei por toda a Europa nos anos 80.
1: Pela Europa.
2: Ela era contra a regra.
3: 10 cidades que tu rodou.
2: Na Europa?
3: É.
2: Paris, Genebra, Zurique, Milão. Roma, Nápoles, Getafe, Vila Real, Betis e Berlim. 10 cidades que eu rodei com a companhia de balé. Márcio Danças. É que eu tive um picarro.

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3: Pô, as grandes novelas da Globo são dos anos 80.
4: Rock Santeiro,
3: anos 80.
4: Nossa, a gente veio junto, hein?
2: Sassá Mutema.
3: Da Regina Duarte, quando ela era legal, é. Ela fazia Viúva Porcina.
4: Viúva Porcina.
2: Gabriela,
4: claro.
2: Né? Anos 80 também, a primeira.
3: Gabriela Craio Canela.
2: Acho que é.
4: Acho que é. Tieta, é também.
3: Tieta.
4: Ou Tieta é 70.
2: Pantanal.
4: Pantanal é 90.
2: É 90?
4: 90 e Pantanal foi na Band, né?
3: Não, na Manchete.
4: Na Manchete.
3: Eu
4: isso.
3: Acho que anos 80.
2: Tá.
3: Pantanal.
2: Tá, filmes dos anos 80, vamos lá.
3: Não, eu tô falando de novela, tem mais um
2: mas
3: bloco.
2: Mas novela a gente não lembra, velho.
3: Como não, cara? Novela é anos 90?
4: Pantanal? Pantanal, novela.
3: Pantanal é...
4: A internet é muito ruim aqui, é impressionante, né?
3: Da RBS? Vai falar moda.
4: Aqui nessa, nesse
3: que
4: estúdio.
3: Que é essa porra dessa novela, Pantanal?
4: Eu acho
3: que fez de novo.
4: Eu acho que Pantanal é...
3: Puta, Pantanal é... 90.
4: É.
3: Tá certo, 27 de março de 90. Quase, quase.
4: Quase.
3: Rock Santeiro é uma puta novela dos anos 80. Ah, eu acho que é a melhor novela dos anos 80. Que até hoje se fala de Rock Santeiro, que é do Dias Gomes, não é?
2: Ó, Vale Tudo é anos 80. Tieta começa em 89, mas termina em 90. A Gata Comeu.
4: A Gata Comeu reprisou na Globo.
2: Que eu rei sou eu.
3: Qualquer novela reprisa hoje em dia.
4: Não, mas
2: Mandala.
4: Essa teve, foi tipo a primeira novela que a Globo reprisou anos atrás.
3: Reprisou
4: tipo, das
3: remake.
4: Novelas antigas, assim.
3: Não dá mais.
4: Não, reprise de tipo do Vale a Pena Ver de novo.
2: Guerra
4: aí eles
2: sexos.
4: Lançaram.
3: Teve uma novela boa que a gente não viu, que as pessoas pararam pra ver. Ah, do Odete Reutemann, Kentucky.
2: Vale tudo.
4: Ah, vale
2: acabei
4: tudo,
2: de falar.
3: Vale
4: é?
3: Tudo, mas eu tô pegando o gancho que tu falou.
2: Não, não, não, que a Odete Reutemann morreu, né? Não, não é essa falcatrua aí
4: eu
2: que fizeram.
4: Eu não vi essa nova.
2: Ela ficou viva.
4: Pois é.
3: Ah, mas eu achei legal.

0: não, porque tu não sabia que ele ia morrer.
1: Não, mas aí tu passa.
0: Perigosíssimo esses remakes, vai tipo, diferente de Titanic ou avião.
2: Tá rolando uma, um negócio
0: o barco
2: aí. Procurei uma história de que vai ter a Avenida Brasil 2.
0: Vai ter,
3: não, não, não é que não vai ter.
2: Vai?
3: Tá fechado.
2: Meu
3: tá
2: Deus.
3: Já tá anunciado pela Globo.
2: Eu acho meio desnecessário.
0: Por quê?
2: Sabe? Ai, porque novela.
0: Olha pra mim, dinheiro.
3: Dinheiro. E a Carminha já confirmou que volta. Ah, o Murilo Benício confirmou que volta.
2: Muito bem.
3: Tanto é que eles estão reprisando a Avenida Brasil 1.
2: Sim, pela milionésima vez já.
3: Ano que vem agora, na virada do ano.
2: E vai rolar o filme da novela A Viagem também. Também achei.
3: A Viagem é nos 80.
2: Com a Carolina Dickmann fazendo, sim, eu sei que é nos 90, mas eu já peguei o gancho.
0: Só que uma grande história do Silvio Santos que envolve os anos 80 é que ele ficou meses e meses anunciando o Rambo 2. Anos e meses e meses anunciando o Rambo 2. No dia que estreia Rambo 2 no SBT, a Globo botou o Rambo. Ele entrou ao vivo no SBT e falou: galera,
3: fica tranquilo.
0: Fica tranquilo. Veja o Rambo 1, até é bom. Vocês entenderem a história.
3: Assim que acabar na Globo.
2: Assim que acabar,
3: nós vamos botar o 2 aqui.
0: Nós vamos botar nós vamos botar amanhã o 2. Vamos botar amanhã. Vê o 1. E fica tranquilo, a novela vai acabar. Porque a Globo achava que ia fuder ele esticando a novela. Ele dizia: não, foda-se. Galera, e dizia assim: fica tranquilo.
3: Quando a novela acabar,
0: o filme começa aqui. Vê a novela é boa. Eu venho ver a novela. Novela da Globo são boas. E aí, pá! E entrava o filme Rambo 2. E também a série Pássaros Feridos.
2: Nossa, é um clássico.
0: Dos anos 80 que o Silvio.

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2: Acabou. E deixamos pro último bloco dos anos 80 os filmes.
3: Um tira da pesada.
2: Filmes dos anos 80.
4: Gremlins.
3: É o grande boom do Ed Murphy.
4: É, nossa, um Príncipe em Nova York.
3: E a coisa de Murphy surge pro mundo.
2: Puta, Príncipe em Nova York 2 é uma bosta.
4: Ah, eu assisti e me diverti.
3: É coração, é que um é muito bom, outro filme
4: é
3: bom.
4: É que um é maravilhoso.
3: Tem um filme que ele faz com o Dan Aykroyd, que é o cara do Meu Primeiro Amor, e do Caça-Fantasmas, e dos Irmãos Cara de Pau. Que
2: Meu
3: ele,
2: Primeiro
3: o...
2: Amor é anos 80.
3: E é. Que é ele, o que é mais o Irmãos Cara de Pau é anos 70, ali, que é quando surge o Saturday Night Live, que é ele e o... John Belushi. E aí ele faz com o Ed Murphy, eu gosto, que é o Trocando as Bolas.
2: Puta, não me lembro. Eu já vi, mas não me lembro.
3: Que é antes do Príncipe Nova York.
4: Tá.
3: Que é os dois caras de caço, de suco de laranja. Que eles têm um cara que é o grande líder, grande CEO deles. E aí eles apostam um dólar que eles conseguem transformar um morador de rua num CEO. E o CEO vira um morador. Porque a lógica deles é que tu é fruto do teu meio. Que se tu botar um cara fudido num meio ricaço, ele vai se tornar um cara pico.
2: Pode ser.
3: E aí... É um filme muito foda, com eles dois, com a mina que ganhou o Oscar, a porra, que faz Meu Primeiro Amor também. Ganhou o Oscar pra aquele filme coreano, Tudo no Mesmo Lugar.
4: Michelle.
3: Não é Michelle, não.
4: Ai, tá, eu sei.
3: É a Rainha do Terror, é do Harry Potter.
4: A outra mulher lá.
3: Que é fodona, ela fez um monte de filme foda.
2: Na real, a gente cresceu assistindo Sessão da Tarde, que basicamente era.
4: Todos os filmes dos anos 80. Anos 80.
2: Lagoa Azul, anos 80.
4: Eu vira,
2: anos 80. O Edward Mão de Tesoura, não é? Anos 80?
3: Também. Não, aí o quê?
2: ET,
4: anos 80.
3: Um morto muito louco. Tubarão, anos 80?
4: Não, 70 não, é antes. E pouco.
2: É antes.
3: Aí tá, ele...
2: Gremlins, eu morri de medo dos Gremlins.
3: Eu tô contando.
4: Nossa, e eu revi, é maravilhoso.
2: Trocando as bolas, eu tenho medo até hoje.
4: Revi, é muito bom.
2: Goonies, anos 80. Clube dos 5, anos 80.
4: Conta comigo.
2: O que é Conta Comigo?
4: Que é um que é uns piazinhos que...
3: Ah, é fodaço
4: o filme. É, nossa, é de chorar. É com o cara que fez o 24 Horas depois, não é?
3: Isso,
4: o
3: Jack Bauer tá no filme. Isso. Tá o...
4: Os piazinhos, eles fazem tipo...

0: Tudo
1: Road
0: famoso,
1: Trip,
0: famoso.
1: Fogem de Casa
0: é
1: e
0: do,
1: tal.
0: É do Rob Reiner, que foi morto pelo filho.
1: Isso. Nossa, Harry and Sally, que é uma das melhores comédias românticas de todos os tempos.
2: Pô, não falamos vários clássicos ali que fui pesquisar pra não esquecer. De Volta pro Futuro.
1: Sim.
2: Top Gun.
0: Morto Muito Louco.
2: Batman, o primeiro, de 89.
1: Tá.
2: Duro de Matar. Curtindo a Vida Doidado.
1: Blade Runner, se não me engano.
2: Flashdance.
0: É que filmes dos anos 80, ele vale um episódio.
2: Dirt Dancing.
0: Tem um filme maravilhoso que eu gosto dos anos 80. Que
2: tá aqui o Conta Comigo, não fazia a menor ideia.
0: Isso é bom pra caralho.
2: Aqui Labirinto também, que isso.
0: Meu, tem um monte de ator fudido nesse Conta Comigo, cara.
2: Puta, querida, Encolher as Crianças, eu amava esse filme.
1: Eu gostava também.
0: E eu não sei se o Spaceballs é dos anos 80, do Mel Brooks.
1: Também não sei.
0: Acho que é dos anos 80. É uma paródia de Guerra nas Estrelas. O John Candy.
1: E... Os Monty Python, não tem alguma coisa nos anos 80
2: acho
1: também?
2: É antes.
0: Não,
2: é
0: antes, não, os filmes bons são dos anos 70.
2: É,
0: os dos anos 80 que é o sentido
2: Caça
0: da vida.
2: Fantasmas.
1: É isso, Caça Fantasmas.
0: Que é do Harold Hams, que tem a escola de cinema na Second City. Eu ia falar de Férias Frustradas. É maravilhoso.
2: Férias Frustradas é 80? Deve ser, né?
0: Acho que é 80.
1: Uma belíssima época.
0: Isso.
1: Para ir ao cinema.
2: Tem muito filme bom, né? A gente sempre fala, os anos 90. Cara, todos esses filmes eram o que a gente via.
1: Uhum.
2: Porque nos 90 era lançamento, e lançamento ou tava na locadora ou no cinema.
0: Eu
2: passava na TV.
0: Eu aconselho ver.
1: Não, levava 2 anos pra passar na TV.
0: Eu aconselho, sendo que tinha pela primeira vez na televisão.
1: É.
0: Eu aconselho vocês a verem Fútil Inútil, que tem na Netflix, que é o filme que conta a história de como vai surgir todo esse humor que a gente gosta dos anos 80. Ele vai surgir em revista nos anos 70 e depois ele vai dar origem a muita coisa que a gente gosta. Vejam Fútil Inútil.
1: Muito bem.
0: Tá. Que é o precursor de tudo.
2: Tá, indica um filme dos anos 80 então aí pra ver, Larissa.
1: Eu vou indicar Elvira.
2: Elvira.
1: É, eu adoro. Eu acho esse filme, ele é tosco, ele é maravilhoso, ele é engraçado.
0: E ele é uma gostosa.
2: E ela é uma gostosa. Eu lembro de ver.
1: Eu lembro de ver aquele filme e ficava assim passada quando era criança, né?
2: É.
1: Que também tem isso. A gente que foi criança no... Eu nasci em 88, mas a minha infância, principalmente anos 90, né? A mãe deixava a gente ver tudo. Não existia esse negócio assim de, isso aí não é pra criança assistir. Então eu fui educada com novelas da Globo, com programas de auditório e filmes da Sessão da Tarde, e às vezes passava Elvira, que eu achava maravilhoso.
2: Imagina, na Globo, eu lembro de assistir, eu no auge da minha fantasia sexual, eu achava o máximo assistir o striptease, que a pessoa ficava tirando a roupa pra outra e ficava medindo os batimentos cardíacos, e não podia passar de 100. Se passasse de 100, tu perdia. E a pessoa ia tirando a roupa e tu ia ficar quietinho olhando assim.
1: Uma infância selvagem, por isso estamos tudo medicado hoje em dia, né?
2: Eu tive que pesquisar aqui, porque a gente tinha falado de todos os clássicos. Eu achei uma cilada para Roger Rabbit. É o meu...
1: É da década de 80?
2: 88.
1: Eu achava que era 90 e alguma coisa.
2: Eu lembro de achar mágico ver um ator da vida real interagindo com um desenho.
1: Massa.
2: Puta, achava massa demais.
1: Eu fui ver Space Jam no cinema.
2: Puta, Space Jam era demais,
1: era
2: mas era nos
1: legal.
2: 90, Space Jam.
1: Sim, anos 90.
2: 90. E aí eu lembro que era uma magia das magias, assim.
0: Deixa eu falar de três séries dos anos 80 que a gente não citou.
2: Ah.
0: Que elas acabaram embalando. O Simpsons surge nos anos 80.
2: Tá.
0: Porra, Anos Incríveis é anos 80. Que é com o Fred Savage. Lembra de Anos Incríveis?
1: Não.
0: Sério? Tava na TV Cultura. E 13 é Demais, também dos anos 80.
1: Nossa.
0: Começa nos anos 80, não sabia.
2: Tá.
0: Então tá aí, teu 3. MacGyver também é anos 80. Porra, MacGyver era bom.
1: MacGyver.
0: É, MacGyver fudido.
2: Tá bom.
0: Bom, então vambora, que já deu já, né?
2: Esse é da turminha do ranço dos anos 80, Larissa Guerra e Gordo Léo.
1: Eu gosto, não gosto da trend.
2: Tá tudo bem. 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
0: Caralho, vocês ficaram falando dos anos 90, 80.
2: Ah.
0: Veio pra mim aqui, ó, coleção de 10 estampas dos anos 80.
2: Olha
0: de
2: aí,
0: camiseta.
2: Ó,
0: o Bozo.
1: Bozo. Beijo, gente.
2: Tchau.
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1: Mineiro Josias estava no Rio de Janeiro, abismado com as praias, sem camisa, aquele carção Adidas, samba canção, pé de cars, sem cueca por debaixo, os cariocas zombando, cantando piada de mineiro, alheia tudo, o mineirinho olhou para aquele marzão e não se aguentou. Correu a toda velocidade, deu um mergulho, deu cambaiota, pegou jacaré e tudo mais. Quando saiu, o calção de tecido, enfim, estava transparente e grudadinho na pele. Todo mundo na praia, olhando pro tamanho do pinguel do mineirinho, coisa que chamava atenção, pertinho do joelho, pra fora do calção. A turma nunca tinha visto coisa igual. As mulheres com aquele sorrisão, os homens roxos de inveja. Todo mundo só tinha olhos pro bichão do mineiro. E aí o mineirinho então se apercebeu da situação, ficou todo envergonhado e tascou-lhe.
2: Que é, rapaziada? Vai dizer que quando vocês pulam na água, o tico de vocês não encói.
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1: Ah, Neto, lembrei de uma história antiga lá do Alegrete, tempo de futebol. Lá tinha um campo da Canjiqueira, que era na Cidade Alta, né? Tinha o time do Cruzeiro, oficial, o segundo do Cruzeiro. Meu pai jogou lá no Cruzeiro e tal. E a gente ia sempre no final de semana assistir lá. E os caras inventavam as histórias. E eles contaram uma vez que teve um escanteio e as casas ficavam do lado do campo, assim, né? E aí disse que o cara pegou e vai bater um escanteio, assim, ajeitou a bola no escanteio. Fez aquele sinalzinho, vai pra área, assim, tal, ajeitou assim. Quando ele prendeu-lhe o pé na bola pra cruzar pra área, um porco se mete entre ele e a bola. E o louco meteu a mão, mas encheu o pé no porco, quebrou a perna em três lugares, cara. E aí vai pro hospital, aquela ambulância levando pro cara, e o amigo dele, parceiro dele, diz, pô, tem que visitar o cara lá, né? Barriga, vou ter que ir lá no Barriga, ver se o Barriga tá bem, né? Tá hospitalizado. Aí ele entra no quarto do Barriga, assim, Barriga com a perna pra cima e morrendo de rir, não parava de rir, assim. E ele, pô, Barriga, apavorado que tu quebrou a perna em três lugares, cara. Eu vim aqui, tu tá dando risada. Ele diz, é que tu não ouviu a cara do alemão que cabeceou o porco.
0: 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Tá legal? Muito obrigado.

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2: 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É mais ou menos sobre isso. Tá ligado, não?

0: nós é música, né, mano? Mas, tipo assim, independente de nós ser música, nós é outras paradas também, né, pai? Eu não vim da música, né, pai?
1: Não.
0: Vim, né? Vim da caminhada da luta. Meu avô é repentista, pá. Mas como?

0: gosta de mim, mano. Sem neurose é um bagulho muito doido que só quem é sente, tá ligado? Só o pessoal da pessoa pra sentir, tá ligado? Pelas paradas que eu já passei, pelas bagulho, pelas humilhação que eu já passei. Hoje em dia isso é só vitória, irmão. E ainda tem mais pessoas assim do meu lado. Lennon, Léo do Kiki, Paquista, Papatim, Califa, Fit, Chopin, 2F, a tropa, Guaxinim, a tropa inteira. Pô, o Paul, tá maluco, só menor bom, papai. Sem neurose. Isso aí pra mim, ó, aula. Aula de vida, se ligou, pai? Aula de vida.
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1: Nego Neto.

0: Tava em casa, sossegado, deitado, que nem arreio na sala, com seu cachorro, fiel, vira-lata, tupi, deitado, bem quentinho, embaixo do banco. Nisso chegou um compadre dele, que foi pra visitar. O homem senta no banco, começa a tomar um mate, começou a prosear, só que o compadre tava com baita de um problema, de uma infecção intestinal, daquelas pesadas. Mas com vergonha, ele pediu pra ir no banheiro, né, não queria ir, mas daqui a pouco, não aguentando a pressão, o compadre peidou, mas silencioso, ficou ali, quietinho, verdadeira bomba química rolando. Aí o nego velho, sentindo aquele aroma insuportável, olhou pra baixo do banco e gritou: sai daí, tupi! Aí o compadre pensou: mas para aí, que beleza, ele achou que foi o cachorro. Dois minutinhos depois, a conversa continua e o compadre soltou o segundo, mais silencioso ainda, mas mais tóxico do que o primeiro. Aí o nego velho mexe o nariz, olha feio pra baixo do banco e esbraveja de novo: sai pra fora, tupi, pelo amor de Deus, que cachorro infeliz! Aí o compadre, rindo por dentro, pensou: gênio, cara, o cachorro é o meu escudo perfeito, era tudo que eu precisava para esse momento. Mais uns minutinhos de conversa, a barriga do compadre roncou de novo e ele soltou pela terceira vez aquela complicação. E essa veio pesada, assim, nível calamidade pública. O ar da sala chegou a ficar denso. O nego velho, já com os olhos meio lacrimejando por causa do cheiro, levantou do arreio, aponta o dedo pro cachorro que tava embaixo do banco e gritou desesperado: sai daí, tupi! Antes que esse louco cague na tua cabeça!
1: 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Aí não? Muito obrigado.

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1: Indo ao trabalho, estava no 15º andar do meu prédio, peguei o elevador, logo minha vizinha abençoada pela natureza, com seios fartos e volumosos, deslumbrantes, estava com um decotão, entrou e disse, aperta um, não. Apertei, apanhei.
0: 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Tá legal? Muito obrigado.

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5: Você sabia que vacinas não são importantes apenas para filhotes? 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Além das vacinas, a vermifugação periódica ajuda a prevenir vermes que podem comprometer a saúde do pet e, em alguns casos, até serem transmitidos para as pessoas. Cada animal possui uma necessidade diferente de acordo com a idade, estilo de vida e orientação do médico veterinário. Por isso, não espere aparecer algum problema para colocar os cuidados em dia. A prevenção continua sendo a melhor forma de garantir mais saúde e qualidade de vida para o seu companheiro.
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Muito bom dia, seus lindos! Tá chegando agora, real oficial, o nosso despertador. O sinal das 7:30 chegou a bater no tempo certo. Vai me dizer que isso não é um sinal divino? Um sinal de que tudo vai estar lindo, maravilhoso, gostoso nesta quarta... Carolina, quinta, nesta quinta-feira.

Tô aqui na torcida pra que tu tenha um dia lindo, gostoso, maravilhoso. Seja um sinal, não seja o importante, é que a gente tá aqui segurando a mão de todo mundo e ninguém vai escapar aqui do nosso Desperta Verso, deste início de dia aqui da Rádio das Nossas Vidas. Explicando então, o despertador não mudou de horário, porém, contudo, todavia, às 7 horas rola o horário político obrigatório na rádio. Se tu quiser fugir deste momento político, que é obrigatório, a gente tem que transmitir, não tem o que fazer, levamos multa se não transmitirmos. E ninguém gosta de multa, né, senhoras e senhores? Então, se tu quiser fugir deste momento, chega no atlântida.com.br e aplicativo da Atlântida para escutar as músicas da programação Atlântida. O despertador vai estar ao vivo nessa questão de programação musical. Às 7h30, como é o que está acontecendo neste momentinho, a gente se reencontra para entrar no climinha do Despertaverso, então, real, oficial. Esta maluca que vos fala é esta daqui. Hoje eu tô mais pra lá do que pra cá. Giuseppe não passou o café ainda. Cadê meu café? Muito que bem, eu sou a Carol Sanches, @carol.sanches, ali no Instagram, que é onde tu chega junto e interage na nossa pauta do dia, família! Despertador, que tem o quadro mais interativo do Rádio Gaúcho, do Rádio Brasileiro, do Rádio Mundial, do Rádio Intergaláctico. Good morning, ETs, e todo mundo, claro, que chega junto na Rede Atlântida, nas frequências do Rádio Raiz, assim como no atlântida.com.br e no aplicativo da Atlântida. Na falta do seu Tony, temos uma tentativa de tia Tony, Tônia. Sei lá, né? Mas só fica feliz, vai. 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

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Hoje, quinta-feira, sendo cringe ou não, gostamos de pautas nostálgicas. Então ali no @carol.sanches, tu pode chegar junto contando uma coisa que existia na tua infância e hoje parece que veio de outra vida, de outro mundo. Vai me dizer que ir até uma locadora alugar DVDs não é de outra vida? Isso que eu tô falando de DVD. A gente ainda poderia alugar a fita cassete e ter que rebobinar lá pra entregar bonitinha, né? É aquele negócio. Ontem eu tava assistindo, na real eu tô reassistindo uma das minhas séries favoritas da vida, que é Criminal Minds. Não é uma série pra crianças, tá? É uma série que faz ali de investigação do FBI, do... Eles analisam o perfil, né, dos criminosos, perfil psicológico dos criminosos. E é uma série que eu estou revendo, e antes eu assistia na TV sem ter uma ordem, porque até tinha, assim, né, o horário certinho que passava na TV, mas ali no, sei lá, nos horários que tinha aberto, eles transmitiam alguns programas, alguns episódios, então eu assistia completamente fora de ordem, e daí agora lá estou eu, na frente da minha TV, decidindo quando que eu quero ver o negócio. Então, conta pra mim uma coisa que existia na tua infância e hoje parece que veio de outra vida, e mini ouvinte pode participar sim. Ué, tenho aí 5 anos. Quando tu tinha 1 ano, parecia outra vida. Ai, Carolina, nem eu me aguento, nem eu me aguento. E eu coloquei uma música pra gente ouvir aqui, abrir o despertador. Por que que veio essa música na minha cabeça? Porque eu olhei pra aqueles controles, sabe daquelas luzes, lâmpadas baratas, que tem um controle bem bagaceiro, mas assim, bem bagaceiro, que dá um tique e já não funciona mais, e daí ele é em inglês e tá escrito warm and cold, pra escolher a temperatura da lâmpada, pois daí eu me lembrei dessa música aqui. Não, para tudo. É um tunte-tunte dessa música? Tô muito triste, cara. Será que a gente vai de tunte-tunte? Bom, é um tunte-tunte da música que eu queria. Então vamos aproveitar o tunte-tunte. Entendeu? Warm, cool, hot and cold. Na minha cabeça faz sentido.

Aí está na minha mão e aí do outro lado, chimarrão, água, chá, o importante é que a gente está junto. Mais um dia, começando com o Despertador por aqui na honra de abrir o microfone da Atlântida, dessa rede de entretenimento que domina o Rio Grande do Sul e o mundo. 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E Offspring, cara, essa música me pega muito.

0: Eu sou a Carol Sanches, @carol.sanches no Instagram, pra tu interagir na nossa pauta do dia hoje. Um climinha um pouquinho mais nostálgico de TBT sendo cringe ou não. Vamos então para uma coisa que existia na tua infância e hoje parece que veio de outra vida. Eu falei das locadoras de DVD, então tu pode trazer várias perspectivas ali no Instagram, no @carol.sanches, áudio bonitão até 30 segundos. Só deixa eu mandar um beijo, um salve pro ouvinte Giuseppe Lopes. Na minha abertura eu falei, o Giuseppe não passou café, que é o meu colega, Matheus Giuseppe, que todos os dias passa café pra gente. Ele que é operador de áudio, tá aqui sempre comigo, que ele é o que chega cedo junto comigo. Então ele é o cara que resolve o café da rádio, enquanto eu tô aqui falando que nem uma Rita. E daí, Giuseppe Lopes, ouvinte, escreveu o seguinte: como assim não passei o café? Eu dei uma boa de uma gargalhada. Obrigada, obrigada, Giuseppe. Giuseppes do mundo, vocês são legais. Mas então, voltando para nossa pauta do dia, sempre junto então de Casa Madeira, sabores que transformam momentos em experiências. Primeiro áudio da nossa ouvinte, Nath.
1: Caroleta, bom dia.
0: Bom dia.
1: Ter minha voz tá desse jeito. Mas eu precisava dizer que, gente, como pode que pra gente tirar foto antes, a gente tinha aí comprar filme e era de 12, 24 ou 36, até 48, pô, se tu tivesse bastante dinheiro. E tu tirava uma foto, tinha que ser bem posada pra não ficar tremida.
0: Sim.
1: E depois pra tu ver se a foto tinha ficado bom, tu tinha que deixar o filme depois de gastar ele todo pra revelar e pegar ele.
0: Uhum.
1: Tem cabimento isso? Bom dia, diglinho.
0: Não, e ainda tinha que ter cuidado pra abrir a câmera fotográfica, senão queimava o filme, né? Literalmente. Vamos com a Rejane aqui.
2: Bom dia, Carolinda.
0: Bom dia, amor.
2: Então, meu tempo era fita de botar música, que depois passou pra CD, que agora é no celular, né? Então, na minha escola de dança, quando tinha apresentação com fita, acho que é fita cassete o nome, quando enrolava a fita, gente do céu, era um desespero. Hoje a tecnologia está maravilhosa. É isso, que boa semana.
0: Beijo, Rejane. Vamos pra Caroline aqui, quase me achará.
3: Bom dia, Carolzinha.
0: Bom dia, amor.
3: Bom dia, pessoal. Aqui é Carol de Porto Alegre. Quintou, né?
0: Quintou.
3: Algo
0: não é
3: de outro mundo que tinha na minha época de infância era ligação de orelhão com ficha ou então com o cartão, que era algo mais moderno, né? Ficava o pessoal ali na fila escutando o teu assunto, o teu papo.
0: Verdade.
3: Todo mundo escutando de todo mundo. Era algo realmente de outro mundo. Um beijão, Kiki.
0: Kiki, vamos com Andreas.
4: Bom dia, Carol. Por aqui, Alejandro, em Caxias do Sul. Uma coisa que na minha infância existia era aquele telefone fixo de rodinha, que tu tinha que marcar os dígitos rodeando aquela rodinha. Se tu mostrar pra gurizada hoje em dia, pensarão que é uma coisa de outro mundo. Como que a gente fazia ligação com isso? Kiki, bom dia.
0: Kiki, Alejandro, da onde que tu é? Que delícia ouvir esse português com sotaque espanhol. Coisa mais maravilhosa. Obrigada por esse áudio. Vamos com Farofinha?
5: Salve, salve, garotinha.
0: Salve.
5: Guilherme, bom dia. Eu lembro quando tinha aqueles MP3 que parecia uma cápsula gigante, sabe? Daí tu ficava torcendo dar tua música favorita na rádio. Daí tu tinha que torcer pra pegar ela bem no iniciozinho.
0: E o comunicador
5: o radialista não falar.
0: Não falar
5: em cima, um 9-7, galera. Ah, meu, daí já estragava a gravação. E depois no finalzinho ali tu fechar. Que

0: Aí tu vá, ganhava o dia, né?
1: Vale, ó. Coisa linda. Agora faltam 7 minutinhos para as 8 horas. É no @carol.sanches que tu interage na pauta do dia. Uma coisa que existia na tua infância e hoje parece que veio de outra vida, de outro universo. Se tu falar, parece que, sei lá, foi criado por um grande diretor sobre um universo paralelo, uma vibe meio Jetsons, entendeu? Manda ali pra mim no @carol.sanches, interagindo nesta quinta-feira, porque hoje não é quarta, Carolina. Parabéns. Vamos de café?
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1: Hoje tá difícil.

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Atlântida, Rádio das Nossas Vidas, bom dia, o despertador, o morning show mais gostosinho da FM, tá no ar! Eu sou a Carol Sanches e no arroba carol.sanches tu interage na nossa pauta do dia do despertador que diariamente chega com a força do Sicredi. 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

0: Nesta quinta-feira, que querendo ou não, a gente vem numa vibe toda nostálgica. É TBT musical que vem logo na sequência, sendo cringe ou não. Queremos saber uma coisa que existia na tua infância e hoje parece que veio de outra vida, outro universo, outra realidade praticamente paralela. Vamos com Hamilton, que não é o Lewis. Chegou a confirmar que não é o Lewis, hein?
1: Bom dia, Caroleta.
0: Boa noite, dia.
1: Rodrigão. Hamilton, motora de APP aqui de Torres.
0: Hamilton é mais legal,
1: lembra,
0: tá?
1: Quando era criança, a gente ia no orelhão, colocava a ficha lá e ligava. Mandava mensagem para uma pessoa que recebia a mensagem através de um atendente num um aparelho digitalzinho chamado MOB, analógico. Bah, aquilo para mim era alta tecnologia na época, né? Tamo junto, Quinto. Forte abraço, Kikiki.
0: Kikiki, deixa eu ir com a Ju agora.
2: Bom dia, Carol. É Ju aqui de Passo Fundo.
0: Tudo bom?
2: Uma coisa que parece de outro mundo, que eu vivi, e é até difícil explicar pra minha filha, são as cabines telefônicas. Como assim? A gente ia pra um lugar, uma pessoa fazia ligação pra você, te passava pra uma cabine, e ali você conversava com quem queria.
0: Meu Deus.
2: Eu que sempre tive minha família morando longe, era algo que eu fazia muito. Bom dia.
0: Cara, sim. Sim, me lembro na minha... Eu não me lembrava disso, tá, Ju? Tu desbloqueou uma memória aqui minha. Numa das minhas férias da infância, sei lá, meus pais pegaram um carro e se mandaram pro Uruguai. E agora, tu falando, eu me lembrei que a gente ia até uma cabine telefônica. Não me lembro agora o nome que era falado em espanhol, enfim, do lugar lá. Mas a gente ligava pras minhas vozes pra ver se tava tudo bem. Vamos com o Cristiano.
3: Bom dia, Carol. Cristiano aqui de Porto Alegre. E sobre o tema de hoje, eu fiquei pensando, ouvindo aqui, pensando. Imagina que eu ia pra praia, eu veraneava em Tramandaí, no campo em Tramandaí, que já não existe mais. E aí, pra falar com o pessoal aqui de Porto Alegre, eu tinha que ir até a central telefônica ali perto da Polícia Rodoviária e tinha que solicitar uma ligação
0: isso
3: pra Porto
0: aí,
3: Alegre,
0: cara.
3: Que uma pessoa ia conectar e ia passar o telefone daí pra mim, pro meu telefone que tava lá na cabine, pra eu poder falar com a pessoa. E era caro. Nossa Senhora, viva a tecnologia!
0: E hoje a gente ali no celular só aperta um botãozinho e já tá falando com a pessoa, né? Que doideira, cara! Vamos com a Thay, assim que o Instagram parar de atualizar sozinho, né, Carolina? Que demais! Vamos agora então com o áudio da nossa ouvinte. Manda ali no @carol.sanches coisas que tinham aí na tua infância que, se tu falar, nunca ninguém vai acreditar. Por quê? Parece que foi de outro universo, outra realidade. Vamos com a minha xará agora.
4: Bom dia, Caroleta.
0: Bom dia.
4: Ai, eu sou a Carol de Gravataí. Guria, tava aqui pensando.
0: Guria, amo.
4: Uma coisa que hoje é pré-histórica, assim, eu acho que os meus filhos nunca, nunca, nunca vão saber o que que era isso. É o 138, chat da amizade. De 1900 e Guaraná com rolha, que era um chat via ligação. Nossa Senhora, que nostalgia. Quem nunca? Beijão, bom dia, boa quinta pra nós. Kikiki!
0: Kikiki! Consegui resgatar a Thay. Porém, agora que eu cheguei no áudio da Thay, vi que ela mandou um áudio de 50 segundos e mais de 30 é podcast. Vamos com o Paulo Ricardo.
5: Bom dia, Carol!
0: Bom dia!
5: Aqui é Paulo Ricardo de Torres. Uma coisa que é da minha infância e hoje veio e parece coisa de outro mundo é aqueles CDs de música que colocava entre os raios da bicicleta e ficava andando com ela, com aquilo brilhando. Ou a tampa de margarina presa no freio, raspando
0: Meu
5: no pneu,
0: Deus.
5: Dando barulho de moto. Brrr, aquela estralaçada no meio da rua. Kikiki, um abraço!
0: Realmente tem algumas experiências que são únicas. Ou eu tô vivendo na minha realidade paralela também, né? Ai, ai, bom... O Despertador, caso tu não saiba, Despertador agora tem quadros novos. TBT Musical é um que já tava há mais tempo aí no ar, antes até do Adãozinho sair de férias. Temos nas terças-feiras o Despertutor, que é sobre bichinhos, sobre pets. E nas quintas-feiras para marcar, validar e até nos deixar mais felizinhos, querendo ou não, temos o nosso, então, TBT Musical, que agora Mick Silva fez uma vinheta linda, maravilhosa e gostosa.
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0: 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Bom, indo agora pro nosso TBT Musical Real Oficial pra eu te trazer uma informação além de música, é o seguinte, tá? Em 7 de setembro de 1991, eu pego aí a semana em que estamos e volto no tempo até ali os anos 90 e pego algum que tenha feito aí grande impacto pra gente, tá? E neste caso, em 7 de setembro de 1991, eu não era nem nascida, o Nirvana lançava comercialmente Smells Like Teen Spirit e não só marcou a música num geral, é o hino do grunge, né, do rock alternativo e que virou mainstream, era pra ser um negocinho ali pequenininho, levou o grunge pro mundo todo com Nirvana Smells Like Teen Spirit aqui no TBT Musical. Essa eu não tava esperando. 8h21 na Atlântida e ele... E esse riff vem. É o TBT Musical do Despertador.

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Muito bom dia. Faltando aí 25 minutos para as 9 horas. Despertador de volta. 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

0: @carol.sanches, no meu Instagram. Oi, tudo bem? Eu sou a Carol Sanches e tô contigo aqui no Despertador. Ali no Instagram é por onde tu interage comigo e participa da nossa pauta do dia. Quinta-feira não tem como ser diferente, tem um climinha de TBT, tem um ar nostálgico no ar e que a gente faz questão de resgatar aqui no Despertador. Conta então pra mim uma coisa que existia na tua infância e hoje parece que veio de outra vida, de outro mundo, uma realidade completamente paralela. Conta ali, assim como a Marta mandou. Eu liberei ela e ela mandou. Vamos ver. Ela diz, áudio ruim, é a primeira vez que participo. Vamos ver.
1: Bom dia, Carol. O que eu lembro da minha infância era a gente indo andar de ônibus e comprando os vales. Ou era aqueles papelzinhos que era destacado, ou eram umas tipo umas moedas de um real grande, assim, só que era de plástico, vermelho, amarelo, tinha as cores que mudavam. Era o que eu lembro da minha infância, que hoje a gente conta que a gente andava de ônibus e nem pagava com dinheiro. Era uns tiquetezinhos. Meus sobrinhos nem acreditam. Kikiki, beijão.
0: Kikiki, beijo, Marta. Primeiro áudio dela, participação aqui no Despertador, vez do Jefferson.
2: Bom dia, Carol, tudo bem? Ontem eu ainda tava falando pros meus filhos.
0: Mas Jefferson, tá difícil de te ouvir por causa do barulho. Que tristeza! Vamos com a Camila.
3: Bom dia, Carol.
0: Bom dia.
3: Aqui é a Camila de Viamão. Uma das coisas nostálgicas era o celular que eu tinha ali, que eu ganhei com uns 13, 14 anos, Nokia, que tinha o jogo da cobrinha.
0: Sim.
3: A gente usava o SMS como se fosse o WhatsApp, a gente mandava mensagem para as pessoas,
0: sim,
3: por SMS.
0: Óbvio.
3: Mensagens curtas, porque daí a gente já não gastava o crédito do celular. Nossa, que nostalgia.
0: Cara, o jogo da cobrinha era tudo, tudo. Vamos agora com a Thay, que diminuiu o seu áudio. Estamos aí em 22, lindo, maravilhoso, gostosinho, zero podcast.
4: Bom dia, Carolzinha. Quintou, kikiki. Então, nostalgia. Quando tu queria pegar a letra de uma música, tu tinha que gravar ela no rádio, no rec do teu rádio, e depois ir escrevendo a letra dela,
0: sim,
4: no teu caderno.
0: Verdade.
4: Nossa, viajei no tempo. Como eu fiz isso? Boa quinta, Carol. Beijão.
0: Beijo, meu amor. Vez do Leonardo agora.
5: Bom dia, Caroleta.
0: Bom dia.
5: Leonardo de Canoas.
0: Tudo bom?
5: Uma coisa que parece de outro mundo, mas na minha época era normal. Reunião dançante. Eu levava vinis e fitas cassete. Pra poder, desde criança, desde guri, já tinha essa mania de botar som nos lugares. Depois eu cresci e comecei a trabalhar com eventos na área de sonorização.
0: Que massa,
5: é,
0: cara.
5: É uma memória boa. Que bom dia pra gente.
0: Cara,
5: o cheirinho da cesta vem vindo.
0: Né, tá vindo? Já dá pra sentir. Cara, nas reuniões dançantes, eu sempre amei dançar, fazia balé lá quando era pequena e tal, não sei o que, babá. E daí chegava nas reuniões dançantes e eu me esforçava na coreografia. Hoje tudo bem, entra no TikTok, todo mundo faz várias coreografias. Mas lá atrás, pra tu saber, a coreografia era bem complicado, tá? Não era ficar indo e voltando ali nos vídeos. E eu me esforçava pra fazer as coreografias, porque quem dançava mais, o DJ dava um CD. Dava um CD com as melhores ali que o DJ fez e tal, não sei o que. Gente, eu me esforçava tanto, mas tanto. Eu saía suada e toda dolorida mesmo ali na minha adolescência, né? A gente já vê que, né, os 60 anos, às vezes, eles vêm antes. Então, neste caso, cara, os CDs das reuniões dançantes eram tudo.
6: Bom dia, Carol. Matheus aqui, São Paulo, dentro do trabalho. Então, o que pra mim hoje seria algo surreal, pra galera seria duas coisas, na verdade. Seria o aparelhinho MP3 aquele.
0: Sim.
6: E seria a época que nós falávamos nos 3 segundos. A gente colocava o cartão no telefone pra não gastar.
0: Cara, verdade.
6: A gente ligava, falava com a pessoa 3 segundos e desligava.
0: Verdade, cara.
6: Vambora. Kikiki!
0: Vamos agora com a Bruna.
7: Bom dia, Carol. Bruna de Passo Fundo.
0: Passo Fundo.
7: Uma coisa que tinha na minha infância, né, adolescência, era internet discada.
0: Sim, claro.
7: Daí ficava, quando tu pegava e tirava o telefone do pulso, ele ficava din, din, din, din, né? Então, às vezes tinha que ficar horas e horas esperando até a internet conectar pra daí conseguir acessar alguma coisa. Demorava, sei lá, um minuto pra carregar uma página na internet. Então, isso é uma coisa que hoje em dia a gente, com 5 segundos ali que demora, a gente já fica ansioso, né? Então, é isso aí. Boa quinta-feira, Kikiki!
0: Senhoras e senhores, vocês estão preparados? Porque eu catei. Vamos voltar no tempo? Vamos ver se vai funcionar aqui. Meu Deus! A gente era feliz e não sabia, né?

0: Faltando aí 17 minutos para as 9 horas, é no @carol.sanches que tu chega, interage comigo, participa da nossa pauta do dia, uma coisa que existia na tua infância e hoje parece que veio de outra vida, um universo aí paralelo. Bora de música, que é aquele momento que eu amo.
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0: Despertador que diariamente chega por aqui com o Erguidê. 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Um beijo enorme para Casa Madeira que tá junto na nossa pauta do dia. E começando hoje no nosso TBT musical Rice Cracker Daily Secret. Um beijo para todo mundo que pega aqui na mão do despertador e tá junto comigo. 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Muito obrigada a todo mundo que interage na nossa pauta do dia aqui do Despertador. Galera resgatou cada coisa. Vou encerrar aqui o nosso Despertaverso com 2 áudios, tá? Pra dar um abracinho um pouquinho mais quentinho assim no na finaleira, tá? Vamos com essa ouvinte aqui, ó.
1: Oiê, bom dia. Bom dia. Sou a Veluma de Ivoti. Estou indo pro trabalho agora. E o que eu me lembro, nossa, na minha infância, e era perfeito, era lindo, maravilhoso. Eu chegava no escritório onde a minha mãe trabalhava e ela teclando naquela máquina de escrever. Ah. A luz

0: nada, sem errar aquelas, os dedinhos dela. Nossa, hoje é computador, né? O teclado e tal. Mas a máquina de escrever.
1: Era lindo, né? Minha mãe tinha uma que tinha uma capa meio verde, assim. Ai, muito, muito nostálgico lembrar disso. Último áudio, último áudio.
2: Bom dia, Carol. Aqui é o João de Montenegro. Uma coisa que me assusta até hoje é como as pessoas saíam de casa apenas seguindo placas ou, às vezes, com mapa e chegavam nos locais.
1: Não, e chegavam em locais longe. Tinha aqueles mapas de papel que tu quase não sabia. Com certeza tu não sabia aonde é que tu literalmente estava, né? Não tinha ali o ícone no mapa do teu celular. Não tínhamos celular, ok? Mas naquele mapa ali, a gente não tinha onde estávamos. Tinha que ter uma certa noção espacial que hoje a gente só olha ali pro aplicativo e ele diz: você está aqui, senhora. Você está perdida na vida? Pois neste momento, neste aplicativo, neste lugar, aqui você não está perdida. A não ser que, né, falhe o sinal de internet, ou a gente não pagou os créditos, ou coisas do tipo, né? Acontece também. Ai, agora faltam 5 minutinhos para as 9 horas. Muito obrigada a todo mundo que chegou ali no Instagram, no @carol.sanches, interagiu na pauta do dia, fez aí a gente voltar no tempo, até internet discada. Rolou hoje, rolou Nirvana no nosso TBT musical. Muito obrigada, viu? Na sequência tem aí um intervalo e depois hashtag Atlântida em toda a rede Atlântida. Beijos, tchau!
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3: E olha só a dúvida do Lua. Doutor, me ajuda, estou desesperado. Fiz sexo com camisinha e ela não estava furada. Também não teve ejaculação. Mas faz 12 dias que a menstruação da minha parceira está atrasada. Será que tem risco de gravidez? Não consigo parar de pensar nesse assunto. Socorro! E olha só, Lua, primeiro pode ficar tranquilo, pode ficar despreocupado. Se vocês só tiveram relações com preservativo e você ainda nem ejaculou quando estava tendo uma penetração, não existe o menor risco de gravidez. Agora, por que que pode estar atrasada a menstruação dela? Por vários fatores. Ela pode estar estressada, ela pode estar preocupada, ela pode ter tido um quadro infeccioso, ela pode estar se alimentando mal, ela pode ter uma irregularidade que faz parte dos ciclos dela nessa fase da vida, entre outros fatores. Ou seja, não é gravidez, você não precisa ficar desesperado, não precisa pedir socorro. E se em mais alguns dias a menstruação não descer, eu recomendo que ela converse com o ginecologista para entender por que que tá tendo essa irregularidade. Dúvidas? @ Jairo Bauer Oficial.
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1: A Pitty tá voltando pro Rio Grande do Sul. A cantora baiana revelou as primeiras datas da turnê de Pitty, o seu sexto álbum de estúdio que chega nas plataformas no dia 16 de outubro. O show em Porto Alegre tá marcado pro dia 4 de dezembro no Auditório Araújo Viana. Esse projeto é o primeiro de inéditas em 7 anos desde o lançamento de Matriz. A estreia da turnê acontece em 17 de outubro em São Paulo, no Espaço Unimed, um dia depois do lançamento do álbum, marcado para o dia 16 de outubro. A primeira etapa da turnê reúne 10 cidades entre outubro e dezembro de 2026. E o repertório terá as músicas de Pitty como protagonistas, mas sem deixar de lado canções que marcaram a sua trajetória. A proposta é criar uma experiência que permita ao público conhecer o universo do novo álbum também ao vivo, explorando a dimensão que as novas músicas ganham no palco. Os ingressos para essas primeiras apresentações estarão à venda a partir do dia 1º de setembro ao meio-dia pelo site oficial da cantora. Novas datas devem ser anunciadas em breve. A turnê vai passar por São Paulo, Leopoldina, Curitiba, Belo Horizonte, Recife, Vitória, Ribeirão Preto, Sorocaba, Balneário Camboriú e Porto Alegre. Para ver outras informações sobre Pitty e shows que vão rolar na capital, entra em atlantida.com.br. Eu sou a Babi, daqui a pouquinho tô de volta.
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16: Você já percebeu que depois de muito tempo olhando para a tela, seus olhos ficam cansados? Celulares e computadores fazem parte da nossa rotina, mas o uso excessivo pode causar desconforto, ressecamento e dificuldade para manter o foco. Uma dica simples é fazer pequenas pausas ao longo do dia. A cada 20 minutos, desvie o olhar da tela por alguns segundos e observe um ponto mais distante. Também vale lembrar de piscar com frequência e manter os ambientes bem iluminados durante o trabalho ou os estudos. E, claro, consultas regulares com um oftalmologista são importantes. Cuidar dos olhos é investir em mais qualidade de vida.
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8: Atlântida, Rádio das Nossas Vidas. 11 horas e 7 minutos desse dia 10 de setembro de 2026, quinta-feira. Tá começando Bola nas Costas para toda a Rede Atlântida. Rio Grande do Sul, é claro, né? E também para o mundo inteiro via o aplicativo e via o formato podcast. E aliás, no Spotify, seguimos ali em primeiro lugar o podcast de esportes mais ouvido do Brasil. 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Vamos lá, bastante coisa para falar, jogos ontem à noite, CBF tirando onda com a cara do Inter, é o...
9: Vini Moura!
10: E aí, bom dia?
8: Bom dia!
10: Bom dia!
8: Bom dia!
9: Rafael Gomes!
10: O que, que me adianta a CBF admitir que errou? Me diz, Lele, o que, que me adianta?
8: É, mas quem é que vai devolver os 9 milhões?
10: Grande bosta!
8: Deixei de ganhar?
10: Grande bosta admitir que errou.
9: Gordo Léo!
11: Bom dia, uma ótima quinta-feira pra todo mundo.
9: Nathan Nunes!
12: Muito bom dia, CBF, que também admitiu que errou naquele lance entre Bragantino e Grêmio.
8: Sem dúvida. Nós falamos aqui, foi uma unanimidade, né? Não foi nada naquilo ali. Apesar que eu acho, assim, só acho. Assim, acho que o lance do Bragantino, ele não tem uma repercussão tão grande quanto o lance do Grêmio, né?
12: Porque, mas eliminatório, eliminatório com o cara que fez gol. Podem salvar o Grêmio no Brasileiro.
8: Podem ser, mas no caso
11: não,
8: do...
11: Não, mas é importante sim.
12: Seria a primeira vitória do Grêmio fora de
10: casa. Bom dia, Diverio.
11: Ai, te cagar.
9: Rafael de Velho!
10: Cagada é pros dois.
8: É.
10: O do Inter tirou o jogador principal que decidiu o jogo seguinte.
11: E que a gente avisou que se
10: aconteceria jogado todo o segundo tempo com a menos.
8: Eu
10: acho que foi um grande prejuízo.
8: Eu acho que é maior.
10: Mas o jogo do Grêmio é um prejuízo muito grande também. Imagina 3 pontinhos a mais, hein?
8: Mas.
11: Não, eu
10: ia fazer um gol só 5 minutos
12: segundo tempo. Eu acho que tu, Lelê, trocaria a classificação por 3 pontinhos no Brasileiro.
10: 6 pontinhos, Lelê, imagina.
12: Imagina. 3 pontinhos a mais agora.
10: Ter perdido momento. O Grenal desse agora da Copa do Brasil e ganhar o próximo.
8: Não sei.
13: Não, o grande ponto é que...
12: Sério?
13: Nossa.
8: 25 para 28? Não, muda, muda.
13: O grande ponto é que a gente não tem que ficar comparando os erros, né? Erro. Eu acho que, assim...
11: Eu tô contigo nessa.
13: O Grenal errou, mas que errou contra o Bragantino. Tá. É o problema de vocês, a história é vocês e o Bragantino. O grande ponto é, e ninguém aqui, não tem por que ficar justificando um erro, porque ninguém tá falando que o Grêmio roubou. Estão falando que
11: o Grêmio foi beneficiado.
13: O Grêmio foi beneficiado no jogo contra o Inter no Grenal. Não tem problema nenhum.
8: Ai, mas o Ronaldo bateu no Amuso no jogo da final do Gauchão. Sim, ganhou o amarelo.
10: Isso, tá certo?
11: Mas a gente tem que ir mais a fundo.

0: Nisso que é o seguinte, ó, que
1: nem era pro Carlos Diniz tomar a primeira
0: mão. Sabe o que vai acontecer? Sabe o que vai acontecer nos próximos jogos?
2: A Bíblia, né?
0: A Bíblia. Mostra a Bíblia.
3: Manda.
0: Sabe o que vai acontecer nos próximos jogos?
3: Quê?
0: Vão errar de novo contra a Grêmio.
3: Não, mas...
0: E vai seguir assim.
3: É. Mas daqui a pouquinho vão errar a favor. Porque quando começa a chorar muito, daqui a pouco aparece um pênalti.
2: Tá, mas eu quero entender o seguinte. Eu quero
4: Podia aparecer contra a Chape, eu agradeceria.
2: Tiberio, ó, eu quero entender o que, que adianta no sentido prático da coisa, tá? O Grenal, esse foi no dia do erro do Carlos Vinícius. Foi de dia...
3: Tantos já.
0: Duas quintas atrás.
2: Então foi dia 3 menos 7, da 26, é isso, né? 26, tá? 26 de setembro foi o erro. Tá. O Grêmio Bragantino, acho que foi no final de semana antes, né?
3: Isso.
2: Então a CBF demora.
1: Saiu terça-feira.
2: Tá, a CBF demora quantos dias? 10 dias úteis.
3: Eles têm 10 dias pra responder e eles respondem sempre no décimo.
2: Pra quê?
0: Não, eles sabem no primeiro. Vamos falar a verdade. O erro tu sabe na hora. Na hora tu sabe. Eu tava vendo uma entrevista do Godoy pro Cosme Rino, ele tava falando sobre isso, cara.
4: O Godoy de 30?
0: Não, cara, a entrevista foi de agora. O Oscar Roberto Godoy.
4: Ele falando dos erros.
0: Mas olha só que doido. Não tinha nada de modernidade, Rafa. E há 30 anos atrás, o cara errava no primeiro tempo, ele chegava no intervalo e sabia que ele errou.
3: É que
0: imagina agora que tem tudo, tem tudo. O cara pega, se ele vê a cagada dele no celular, alguém manda pra ele. Lá atrás.
2: Aí a CBF precisa de 10 dias úteis.
4: Como é que eu acho que não é pra nós, Lelê? Eu acho que é uma justificativa pra ali na frente afastar o árbitro, botar ele na Série B. É como se fosse a tabela do Brasileirão paralela ali, sabe? A tabela dos árbitros. Ah, se a CBF se manifestou, putz, tomei uma advertência. Ah, se manifestou de novo. Ah, vai apitar a Série B, vai ficar um tempo na geladeira. Não é pra nós.
1: Tem outro
2: fator. Às vezes não me parece muito
1: problema. Eu acho que é pra
2: bater. Não,
0: isso é panos quentes.
2: É claro, gente. É porque imagina se ele larga. Imagina se a CBF larga no dia seguinte.
0: Na segunda, é uma merda.
2: Ao Grenal, que ela errou.
1: Cara, a repercussão é uma, dia depois.
2: Isso é politicagem. É politicagem, eles sabem que eles erraram. Desde o fim do jogo, eles sabiam que erraram. Mas não botaram antes, porque sabia que senão o segundo Grenal ia ser um inferno pro árbitro.
0: Vamos, vamos longe. Vocês estão agora o quê? Errou, estão tipo assim, vai fazer o quê? Agora, vem na sexta falar que errou de manhã cedo. Tu acorda
3: e o jogo de
0: e
3: volta.
0: O cara fala.
3: O jogo de volta.
0: Não, já incendeia no outro dia. Nossa. Todos os debates.
2: Cara, que eu acho que são duas coisas, tá? São duas coisas, tá? Eu acho que o jogo de volta, o Inter jogou tão pouco que...
4: Não deu nem pra reclamar disso.
2: Ele tirou um pouco o ímpeto do torcedor em comprar uma briga junto com a instituição. Porque, tipo assim, pô, o Carlos Vinícius foi decisivo no jogo e não deveria estar? Fato. Agora, que o Inter não jogou bem, isso é outro fato. E então, acho que o torcedor, ele tem o discernimento de entender que foi prejudicado, o Inter foi de fato prejudicado no primeiro jogo, mas o time não jogou nada, não teve briga, não teve luta. A impressão que eu tenho é que poderia estar qualquer um ali, que o Inter ia perder o jogo de qualquer forma. E de fato é, entende? Porque a gente vê o jogo do Grêmio na sequência contra o Vitória. Cara, só o Inter não consegue ser minimamente um pouco mais perigoso contra esse time do Grêmio. Então isso mostra como o Inter é muito fraco.
0: Não, muito o Inter é muito. Tomar três do Grêmio.
3: O Grêmio se concentra muito nesse jogo. O campeonato, o ano do Grêmio tem sido o Grenal. Eu não sei se foi aquele primeiro Grenal, eu acho que aquele primeiro Grenal
4: deu um cagaço
3: no Grêmio. Aquele primeiro Grenal afetou muito o Grêmio, a ponto de o Grêmio não ter jogado mais tão mal nenhum Grenal. Não,
1: porque Luiz Castro entendeu uma coisa.
3: Jogos ruins junto com o Inter. Aquele 0x0, por exemplo, do Brasileirão, 0x0 da Copa do Brasil. Jogo ruim junto com outro, mas ele tinha uma desculpa de resolver em casa.
0: Tanto que o primeiro Grenal, o Grêmio sai vencendo. Ele joga muito aberto.
3: Uhum.
0: Tanto que o debate é esse. Luiz Castro, o Grenal não se joga assim. Tem que fechar a casinha, tem que proteger, tu sai na boa, não dá pra te atirar ainda, mas fora de casa.
3: Uhum.
0: E aí, tudo muda, ele toma pancada, e ali é um divisor de águas de um trabalho. Que, claro, gauchão, mas pô, tá legal, tá andando, vai andar, aí perdeu o Grenal. Aí ele só vai recuperar no 3x0. Que vai voltar a ter um ímpeto legal do torcedor. Sim. Pro trabalho dele.
3: Isso aí.
0: E aí ele ganha o gauchão daquele jeito, e aí depois o que segue, não nada, é nada bom. Nada bom. Nada.
3: Posso fazer uma sugestão pro meu âncora?
2: Nosso?
0: Ai, pois é? Meu âncora.
3: É?
2: Pois é?
3: O sorteio da Copa do Brasil.
0: Sorteio da Copa do Brasil, né?
3: Então, vamos nos
0: mandos.
2: Vai no sorteio?
3: Que sorteio?
4: Que moletom bonito esse aí,
0: Lelê. Picotilote tá lá vendo o sorteio.
1: A gente tá tão preocupado com o Campeonato Brasileiro que a gente esqueceu que hoje sai as datas da Copa do Brasil.
0: E teve convocação.
3: Notícia ruim pra vocês ontem, né?
2: Galo tá com um pezinho fora da

0: americano.
1: Bah, e o Neymar debochou assim.
2: Neymar é o melhor executivo do Brasil.
0: Ah, cara, eu
1: melhor,
0: achei.
1: Melhor,
0: foi na resenha, né?
1: Ou, tá, eu gosto da resenha.
0: Vamos entrar nessa aí também.
1: Gosto da resenha. Tu quer debochar, quer me sacanear? Eu vou te sacanear de volta.
0: Ah, ele ria. Depois os caras falaram, valeu. Tem um vídeo extra depois dos torcedores da Atlético tirando foto de longe com o cara.
3: Ah, ele tem resenha. Contratado o Arthur, o Cebolinha, o Rodinei. Opa!
0: E o Rodinei já foi decisivo.
3: Contratou, né? Contratou quem?
0: Cebolinha.
4: O passado te condena. 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
3: 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Eduardo, arroba Mundinho FBPA.
0: É,
3: Mundinho FBPA.
1: É ruim essa, o Mundinho é ruim. Ah, vou invadir o teu Mundinho.
3: Ele postou um tweet mostrando aqui uma foto do Cebolinha beijando a Libertadores com a camisa do Grêmio, beijando a Libertadores com a camisa do Flamengo. E o enunciado? Everton é procurado pelo Santos, mas o jogador só cogita permanecer no Brasil se voltar ao Grêmio. E escreve o seguinte: aprende, Arthur. Santos tentou a contratação do Everton Cebolinha, mas o atacante recusou a proposta. Cebolinha informou ao Santos que a prioridade é uma transferência para o exterior. Caso permaneça no Brasil, o atacante só considera defender o Grêmio.
0: Da onde que tiraram isso aí?
3: Eduardo, arroba Mundinho
0: FBPA.
3: Tiraram do Mundinho FBPA.
0: Não, não, ali, a assinatura ali, ó.
3: Lucas Musetti.
0: É do GE, né?
5: É, um setorista do Santos, se não me falha a memória, e ele é bem relevante. Se ele disse isso mesmo...
0: Não, tudo bem, só porque eu nunca tinha visto ele dizer o Cebolinha dizer isso.
5: Então... Tanto é que ele tava no Flamengo há um tempão, sim, tipo... É, ele nunca falou sobre o Grêmio.
0: E às vezes os cara tirou umas... Não o Lucas Musetti, tô dizendo perfis aleatórios.
2: Ou o Cebolinha livraria o Grêmio de qualquer chance de rebaixamento.
6: Nossa. É. E olha que não é o mesmo Cebolinha de antes, mas mesmo assim ele
5: sabe
6: seria
5: titular. Mas cara, será que não é o mesmo de antes?
3: Olha a mostragem que você
5: fez. Era isso que eu tava dizendo. Eu tava vendo os números, eu posso até procurar, velho. Eu tava vendo como a torcida do Flamengo é exigente, assim. Cara, ele tem um número razoável de gols e assistências, só que pro Flamengo este é ano... ruim. Eu vou achar, não.
0: Ele
5: não.
0: Deu um passe de calcanhar pro gol do Carrascal no último
5: jogo. Ah, a passagem completa dele.
1: Botar as bolinhas ali.
0: Olha lá, Giovana.
1: A botar as bolinhas no Guerre ali.
0: Giovana, no último sorteio, fez uma confusão no país.
1: mãos na bola, nas bolinhas ali pra definir.
3: Não pode botar o áudio.
0: O que vocês preferem? O que vocês preferem antes de sair ali?
1: O áudio pode.
0: Não pode mais.
1: Não, o áudio pode.
0: O que vocês preferem antes de sair? Primeiro jogo em casa ou segundo jogo em casa?
1: Primeiro eu prefiro fora.
6: Prefiro decidir em casa. Também. Mas assim, também é difícil.
1: Olha lá, saiu ali. Bom, tá só mostrando ali. Tem um, dois. Tudo bonitinho.
6: Tá com
1: terceira bolinha.
5: Cara, é a pior transmissão de rádio de um sorteio que eu já vi. Um, dois, é isso aí.
1: Três, quatro.
0: O Galo tá no clima. O Galo vai ganhar essa Copa do Brasil. O
3: computador não tá me ajudando.
0: Baixa, meu. Ah, depois do que eles fizeram ali naquele fim de jogo contra o Cruzeiro, é. Tem um negócio que, meu, se é o teu rival fazer aquela virada ali no final do jogo, tu fica assim, ó.
6: Mas será que os torcedores do Cruzeiro não estão falando, bah, o Grêmio vai ganhar essa Copa do Brasil? Depois que eles fizeram no final do jogo.
0: Teve graça o jogo.
6: Teve graça pra ti.
0: Meu, peraí, tu virar. Tu tá sendo eliminado. Tu tá sendo eliminado. Faltando 10 minutos pra acabar o jogo. E tu vira o clássico contra o teu rival. Com a tua nova contratação ainda.
6: E aí, Lelê?
0: Conseguiu, Lelê?
3: Tá.
0: Qual é o número que tá lá na tela, Léo?
1: Não enxerga. Mara, vai. 9. Me cornetearam
0: então, para... 6.
1: Bom, por que que tem um 9?
5: Não, é que ela coloca
0: do 1 ao 10. É porque você é 10 bolinhas.
1: É. 10 bolinhas.
6: Que mão?
0: Do 1 ao 10.
1: Tá.
0: As pares é mando de campo de alguém. E as ímpares é mando de campo de outro alguém.
1: O ímpar é mandante, o par é visitante. Olha lá, primeiro, olha lá, Grêmio e Atlético.
3: Cara, não tá ligando aqui, vocês vão ter que... Vocês
1: tá, de vai nada. Jogar, Gomes, vai lá, tu que era da Gaúcha.
3: Merda aqui, cara.
6: Voz da Gaúcha.
1: Voz da Gaúcha, vai. Vai lá.
5: Começa a ser mexida as bolinhas, o Grêmio enfrenta o Atlético Mineiro num dos lados da semifinal. São 10 bolinhas brancas, 5 pares, 5 ímpares. E a assistente ali da Copa do Brasil, a Giovana, se prepara para fazer o sorteio. Retira a primeira bolinha, abre o número e mostra para a câmera. O número... É o número 7.
0: Não,
5: é
0: o número 1, cara.
1: Número 1. Porra, é o número 1. Aí, falou da gente, mas
0: é para os dois.
6: Ah, mas aí,
5: Eu fui na do meu assistente.
3: Número 7.
5: Essa TV, tá na frente número da outra. Meu assistente falou bem baixinho, 7. Eu só fui na dele.
0: Significa
1: que um é visitante.
5: Não, tu não sabe.
1: Aí.

0: para visitante, cara.
1: Ocorreu um erro. Aí, tente aí. Novamente mais tarde.
2: E agora ela tá girando outras bolinhas agora.
0: Vou botar
2: agora.
0: Aqui meu celular aqui. Pô, velho, vou botar no meu celular.
3: Eu tô botando, só que não tá no celular. Agora deu.
2: Eu vou botar no
0: bota
2: meu celular.
0: Bota aí no meu celular, agora que eu acho que bugou mesmo. Eu tô tentando abrir aqui também.
2: Eu
0: não
2: vou
0: tava
2: botar no meu celular.
3: Não, Lelê, caiu a internet do toda a firma.
0: Começou a roubar ali. A internet da firma, era isso que eu ia dizer. Ó, vamos lá, aqui.
4: Informação das datas base. Jogo de ida.
1: Ela tá bem atrasada,
4: esse novembro, a volta em 8 de
1: novembro. Tá com as bolinhas na mão ali, só pra data base.
4: Semana, a gente já resolve essa classificação em breve.
3: Gente, decide fora.
4: A tabela detalhada. E os dois melhores.
0: Parabéns, Vinícius. Grêmio começa decidindo na Arena no dia 1º de novembro, jogo de ida, jogo de volta.
3: Eu falei.
0: 8 de novembro, Atlético Mineiro e Grêmio em Minas
3: os
0: Gerais.
3: Os caras estão na pegada do campeão.
0: Palmeiras e Vasco começam a decidir em São Paulo e o jogo de volta no Rio de Janeiro. Grêmio decide a Copa do Brasil fora de casa.
3: 1º de novembro é o último jogo do Grêmio na Copa do Brasil na Arena. Porque se passar...
0: Em Brasólia, né?
2: Joga, vamos botar jogar. Time reserva nos dois jogos.
3: Aí, entre quais jogos esses jogos do Grêmio aí?
0: Flamengo.
3: Flamengo o quê?
0: Só o Flamengo.
3: É só o Flamengo?
0: Não, e antes são... três jogos, mas antes, não, entre antes...
3: Só...
0: Não,
3: é que entra, tá, beleza, mas digo envolvido com o ambiente da Copa do Brasil.
0: Chicago Bulls do Jordan.
3: Sim, pá,
0: o Flamengo... É o Madrid do Didi, do Di Stéfano.
3: Vamos descobrir aqui. Cara, olha, o Grêmio com essa...
0: A calha do Paulo Rossi. 30... Não, errei. Cadê calendário aqui?
3: 28 do 10.
0: Isso aí.
3: Grêmio
0: e Atlético Paranaense.
3: Onde?
0: 28. 6 da tarde na Arena.
3: Aí, Grêmio e Atlético Mineiro.
0: Nós.
3: Aqui na Arena de novo. Flamengo e Grêmio. Atlético Mineiro e Grêmio, jogo da volta. E Grêmio e Bahia.
0: Onde?
3: Aqui na Arena. Não, o exercício que eu ia propor para os amigos é...
0: Ô, meu, vocês vão ter um mês de novembro assustador.
3: É o seguinte...
2: Passa, eu vou contar um negócio que eu vivi no estádio, no Grenal.
0: Ganhei um beijo.
2: A gente...
3: Beijei o shake.
0: Beijei.
3: Por isso que ele veio.
0: Acabou... Peguei duas minas. Mamei o shake no banheiro.
2: Acabou o Grenal de velho.
0: Beijei duas minas.
2: Valsa, êxtase, euforia, alegria. Uhul, tamo classificado. E aí daqui a pouco a torcida do Grêmio começa a cantar arerê pro Inter. Sim. Aí eu penso, vá pra quê? Bah, tá cedo.
0: Não,
2: ali me deu ruim. Assim,
3: eu tô contigo. Se fosse meu time, eu não gostaria
2: ali
3: também.
2: Ali me deu ruim.
3: Claro, parece que os caras estão a 15 pontos do Z4.
2: Sei, pra quê?
3: É foda. É ruim.
0: O elevador
2: ali me deu ruim.
3: Eu já vou até do Grêmio falou. Ele tem pinta de gol, ele tem jeito de gol. É abraço de gol. Inacreditável.
1: Eu já vou até mandar um abraço pra ele aqui, que ele me chamou pelo Instagram aqui, o Marcos Vinícius Ribeiro. O apelido dele é Quinho. E depois eu vou dividir com vocês pra gente usar isso aqui na semana que vem, tá? Mas ele me mandou um estudo aqui, um estudo.
2: Não, queremos ouvir.
0: Eu queria ter um abraço, tu vai ler agora o estudo, eu queria mandar um abraço também.
3: Ah, tu mandou um abraço de gol.
0: Todo isso. Mundo
3: mandou um abraço. Daí tu lê o estudo.
0: Vamos lá, então.
3: Frank, que vai jogar hoje contra o Colorado.
0: Frank. Matheus Heckler, Colorado, de Francisco Beltrão, o Bruno Leal e o Diego Rodrigues, que tá com os guris trabalhando aqui na Rua Zero Hora. Aí
3: essa turma aqui.
0: Ele falou, meu, manda um abraço pra nós que estamos aqui. Um abraço, isso. Diego. Abraço pro Lucas Medeiros, que é o pintor lá da Baia lá, e pra esposa dele, a Lavínia Liz, que é nosso ouvinte.
3: É o pintor lá da Baia.
0: Pintor lá da Baia lá. Abraço. Eu já paguei.
3: Tá na casa, na rua.
0: Abraço. Não, eu te mostro aqui, eu paguei. Não, arroba.
2: Tiago Germano, abraço pro Tiago Germano.
3: Abraço pro Gabriel Paim e pro Leandro Fischer, que é o cara que serve um chopp lá no Sunset do Beira Rio. Ele pediu, pô, já pediu um abraço, não mandou. Então tá aí, Leandro. Grande abraço, tamo junto.
0: Risco mesmo X na comanda.
3: Vamos pro estudo, Lelê.
1: Depois eu vou mandar pra vocês em detalhes, tá? Mas o que me chamou a atenção do número que ele mandou é o seguinte, ó. Os adversários do Grêmio, nessa reta final do Campeonato Brasileiro agora, os seus pontos somados.
3: Ah, eu gosto disso aí.
1: 439.
3: Certo.
1: Os adversários do Inter, os pontos somados,
3: tudo baixo.
1: 385, tá?
3: Foi o que livrou o Inter ano passado do rebaixamento.
1: Pois é, e aí ele, no final do estudo dele, ele mandou pra mim aqui, considerando a hipótese, que é uma hipótese real, assim, de repetição dos resultados do primeiro turno,
3: tá?
1: Com os números de hoje, Internacional terminaria o campeonato com 41 pontos.
0: Sentou na graxa.
2: E o Grêmio?
1: Aí. Grêmio terminaria o campeonto com...
3: 42, por aí.
1: 41 pontos também.
0: Tá, mas quem fica...
1: Repete a tua expressão.
0: Sentamos na graça.
3: Tá, então tem um ponto, tá? Eu acho que...
1: Não, só em 41 pontos.
3: Porque a gente fez na redação, de forma bem informal ali, uma projeção sem clubismo, assim. A gente começou a fazer uma peneira forte.
1: Sem clubismo.
3: Eu fiz uma, daí o Léo foi lá, corrigiu, veio responder e daí a gente chegou num senso comum.

0: Na nossa, o Inter caía com 43 pontos e o Grêmio caiu com 44 pontos.
1: Eu acho que é isso.
0: E todas as projeções estão dando
2: uma margenzinha.
0: Uma margem assim. É, o Inter ou o Grêmio com o mesmo número de pontos ou o Grêmio com um ponto a mais?
2: Fato, Vini, fato, tá? Fato que nós temos. Inter e Grêmio. O Grêmio até tem um jogo a mais, tá? Por isso que eu acho que tem mais uma. Apesar que o jogo é fora de casa, né? O Grêmio tá com.
3: Quarta-feira agora.
1: Contra o Botafogo,
3: crítico, que acabou de anunciar o Ziyech.
2: Tá. Pois é, mas basicamente sim, ó. Inter e Grêmio, na minha visão hoje, para se livrar do rebaixamento, eles têm que, desses 12 jogos, fazer dois jogos fora da curva.
0: Sim, é
2: o
0: isso.
2: O que é fora da curva? Tipo assim, se o Grêmio ganha dois jogos fora de casa, acho que sim.
0: E manter a projeção positiva, por exemplo.
2: E o Inter ganha dois em casa.
0: É. Nessa conta que a gente fez, por exemplo, o Grêmio ganha do Vasco.
3: Sim.
0: O Inter.
3: É isso que eu ia fazer, é isso que eu quero.
0: O Inter ganha da Chapecoense. Não, mas não, a gente até colocou empate.
2: Inter
0: e Chape.
3: Pela crise.
4: Do Internacional.
0: Então, assim, se o Inter ganhar, já é um resultado fora da curva, perto dessa projeção.
2: Sem dúvida.
0: Porque hoje a tendência é que o Inter não vença esse jogo.
1: Cara, a gente vai viver o Grenal da Série B, né? O Grenal do o próximo Grenal, que vai ser na Arena. Eu acho que o Inter caiu, tá? Eu acho que o Grêmio ganhando, ele sepulta o Inter e vira piada, que nem o nosso com o Tyson, que nós rebaixamos ele.
2: O Grêmio ganhando o Grenal, tá?
1: É.
2: O Grenal do dia 11.
1: Eu acho que se o Inter ganha o Grenal, o Inter traz o Grêmio junto e se empata, cai os dois.
5: Eu tô mais...
4: Eles vão cantar Arerê
5: e
4: a gente vai cair pra Série B.
5: Iam cantar junto.
2: As duas torcidas junto, imagina.
3: Todo mundo na...
2: Pela primeira vez na história, as duas torcidas junto cantando. Ontem eu fiz mais uma participação.
5: A música, a gente vai cantar Jean Giovanni. Vamos dar as mãos.
2: Ontem
5: um, dois, três. Vamos todo mundo.
2: Eu fiz mais uma participação ontem no Sala. E eu enunciei ontem no Sala uma frase que até pode ter parecido arrogante da minha parte, prepotente da minha parte, mas eu falei o seguinte.
3: Ah, matou um pouquinho.
2: Senhores, eu vou falar uma frase aqui que nunca foi falada na história desse programa.
3: Ó, isso mesmo.
2: Pô, daí.
3: A foi tua mãe, filha da puta!
4: Não, a manchete é boa.
2: Ela é prepotente, né?
5: Eu prefiro a Guaíba.
3: Não parece, isso já foi falado.
5: Ô, Vini, eu prefiro.
3: Dar uma bengalada.
5: Eu prefiro a Rádio Guaíba.
2: Mas aí, sabe o que eu falei? Eu falei. Todos me olharam e fizeram assim. Bola. Tá, tá, tá. Sabe o que eu falei? Uma frase que já tinha sido falada aqui no Bola.
5: Quem quer dar uma mamada?
2: Só que o dia era diferente. Eu falei assim, ó. Hoje, dia 9 de setembro, no caso ontem, de 2026. A equipe gaúcha com mais chances de estar na Série A do ano que vem não é Inter nem Grêmio, é o Juventude.
4: Não, já falaram antes.
2: No Sala
0: não. Não, falaram.
2: No Sala
5: não. Falou no Bola, três dias que a gente fala.
0: Mas ele acabou de falar que era no Sala, gente.
4: Já falaram antes.
2: Eles disseram pra mim que não falaram.
0: Mas ele falou que era no Sala.
5: O Bola falou primeiro. Vai.
4: Cara, eu tô só o Seiras, a situação é uma merda.
0: Mas tem um negócio que eu acho
5: mas ninguém
0: que
5: pula da barca aqui.
0: Da rivalidade de Grenal que prejudica muito o outro é que...
1: Não sei, tem o carro no Japão.
0: O Natan trouxe ali no formato de corneta, que eu acho que é isso. Eu não sei se de repente no ambiente do Grêmio não se imagina que o Grêmio tá muito fora dessa disputa.
3: Se tem um mínimo...
2: É o Inter do ano passado.
3: Eu ia dizer isso.
4: Eu acho que é isso.
3: O Grêmio desse ano parece o Inter do ano passado, que a torcida tá dizendo, meu, nós vamos cair. E eles estão lá em cima dizendo, não,
5: o Inter vai terminar igual vocês, pra mim tá bom.
3: Lógico.
5: Terminar que nem você.
0: É, mas aquilo lá é muito difícil, né?
5: O quê?
0: De acontecer.
2: Mas será que o Renato vem depois nas últimas duas?
3: Esperando duas vezes já isso.
5: Não, mas é que.
4: O Grêmio não me chama, o Grêmio me convoca.
2: É, então vem, né?
3: Uma outra coisa que o Bola
4: falou. Coisinha de 4 milhões,
0: se o Inter ganhar 5 jogos, o Inter escapa?
3: Se o Inter ganhar 5 jogos, a gente faz uma estátua pra ti.
4: Quantos pontos
2: eu tô rolando? O Inter? 25.
3: Não, 5 jogos, 15, Vini, 5, 40
5: 5
3: pontos.
5: 5 consecutivos? Pá. Vini, eu vou parafrasear o Guerrinha no domingo. Agadardo. Como é que vai ganhar 5 jogos?
2: Não tem como.
5: Vai ganhar de quem 5 jogos?
3: É muito bom.
1: É só o que a gente ganhou até agora.
4: A gente tem que torcer contra os outros times.
1: Vinícius, a gente tá em outubro. A gente tá em outubro.
0: Tá, mas eu vou na contramão.
1: A gente tá quase em outubro.
0: Me desculpa.
5: A gente já tá
0: na contramão.
4: Vai, pro segundo bloco.
0: O Inter não vai cair, Rafa.
3: Tá bem,
5: mano. Tá, mas eu gosto dessa tese de.
1: Cara, eu
5: gosto
1: não, cara, de eu torço coisa, pra tu tá certo.
0: Tá muito óbvio.
1: Eu torço pra tu tá certo.
0: Não, é que o Internacional não é sobre o óbvio. Me desculpa, gente. O Inter não é o óbvio. Tá,
1: Vini.
0: Quanto acha que. Não, Tiverio, quanto acha que o Inter vai ganhar, mudou, o Inter cara. Não ganha. E quanto acha que ele vai se fuder, ele não se fode. Cara, não tentem
6: Ainda
7: acho. Botar o óbvio em cima do Internacional.
6: Ainda Vini, acho Vini, que o Inter não pode desistir. Isso tem que ser. Agora, não, não por essa.
3: Eu torço pra que tu esteja certo, Vini. Eu torço pra tu.
7: Olha no meu olho. Eu tô certo.
3: Eu torço
7: Olha por no isso. Meu...
3: Eu
7: torço tô certo.
3: Eu pago.
7: Lelê.
3: Onde tu quiser comer em Porto Alegre no dia seguinte, eu pago, Vini.
2: Por exemplo, antes do.
3: Onde ele quiser comer.
4: Leva ele na petisquinha.
3: Onde tu quiser.
7: Onde eu quiser.
3: Onde tu quiser.
7: Se eu quiser largar um arrozinho.
3: Onde tu quiser.
5: Nelas.
2: Vamos aprofundar esse debate no segundo bloco, tá? Vamos. Porque temos jogos no final de semana.
5: E eu queria fazer uma pergunta pro segundo bloco.
2: Qual é a pergunta?
7: Pergunta pro segundo
5: bloco. Eu queria um exercício que fizéssemos aqui no programa. Antes de um apoio. O que será de Grêmio e Inter se ambos forem rebaixados em
2: 2021? Depois do intervalo, o segundo bloco responde.
4: Como é que vai ser do Bola?
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3: Atlântida, Atlântida, Atlântida. Atlântida, rádio das nossas vidas, tá de volta, o Bola nas Costas. Faltando 25 pro meio-dia, acabei ali na correria do abraço de gol, não acreditando o abraço de gol. Não acredita que na volta do intervalo para os nossos parceiros da Cervejaria Salva, a melhor cervejaria do Brasil.
4: Leandro.
3: Oi, pois não.
4: Eu não lembro, a gente ficou com algumas coisas pendentes pro segundo bloco.
3: Tu fez uma pergunta pro segundo bloco? E o segundo bloco já está entre
5: ele
3: nós.
5: Ele nem lembra, mano.
4: Não, lembro. Perguntei o que, que vocês vislumbram, o que, que a gente pode fazer no exercício de imaginário de o que será de Grêmio Inter caso ambos estejam na Série B em 2027.
3: 80% do grupo de jogadores de cada um você vai. Não tem como sustentar. A cota de TV baixa de 170 milhões para 14 milhões.
5: Desculpa, isso. Eu não consigo, Léo.
6: Os jogadores serão vendidos a troco?
3: Não, doados.
4: Não é dado?
3: Repassado.
4: É.
5: Nenhum dos dois
4: vai cair. Porque tu não tem como pagar?
5: Não tem como pagar. Nenhum dos dois vai cair.
6: Ah, Vini.
5: Me desculpa, cara.
4: Tá falando o quê? De Botafogo e Palmeiras?
5: Não.
4: Flamengo
5: não,
4: e...
5: Não, Grêmio e Inter não
7: cara, eu adoro esse otimismo. Por aí, eu tenho uns brother que eu vou no jogo que são otimistas assim, eu preciso ir com eles, porque eu naturalmente...
5: Mas tu é otimista entre os meus...
6: Não, o Vini não tá sendo otimista. Ele tá sendo louquinho.
5: Não, é louquinho, cara.
7: Ah, é, tu tem razão. Eu preciso dos louquinhos. É que eu sou...
6: Realista, os dois caem.
5: Não, olha só, cara, mas espera aí, olha só.
7: Eu sou o otimista que viu o Santos e viu o Remo, é isso?
5: Olha só, eu vou falar um negócio pra ti.
7: Que nós perdemos o Grenal, não tô conseguindo ser otimista.
4: Tem que te preocupar com uma coisa agora.
5: A gente tá em... Que mês a gente tá? Setembro.
4: 10 de setembro.
5: A gente tá em 10 de setembro. Cara, ano passado, pra ter noção, dentro do Inter, ninguém falava em queda. Eu lembro que a chave virou quando o Inter perdeu pro Vitória no Barradão. E aí entrou no Z4 e aí começou a desmoronar
4: o time era melhor que
3: esse. Mas é que aí que tá, cara, não precisa esperar pra entrar no Z4 pra ver que tá uma bola.
5: Não, mas é que eu tô dizendo que já existe essa leitura e eu duvido que o Inter vá ficar numa draga de 3 meses, cara. Não vai ficar numa draga de 3 meses.
4: Sim, ele pode ter a melhora da morte.
3: Não, Vini, a nossa última vitória no Brasileirão foi em maio.
4: É,
5: o Inter então tá mais perto da vitória.
4: Não ganhou depois da...
5: Quanto mais tempo sem ganhar,
3: onde é que ela tá? Eu quero ver, eu não consigo ver.
5: Ela não vai cair, cara, não vai cair.
6: O Inter chegou numa draga de 3 meses.
5: Não, agora?
7: 4, quase.
5: Não vai cair. E o Grêmio, cara,
7: Eu gosto até do Vini, que o Inter começou a se fuder. Não, é que o Inter começou a se fuder tão cedo que ele vai se salvar.
5: É isso.
7: Essa é a tese do Vini.
3: Essa é
7: a
3: minha tese. É que há 3, 4 rodadas atrás, eu ainda via no Pesolano uma esperança, porque, tipo, pau, o Inter
4: jogava
3: bem fora de casa, os caras estão errando muito gol. Agora a coisa desandou, cara.
7: Hoje. Vini, hoje é quinta-feira e a gente não sabe se o Pesolano vai ser o técnico contra a Chape.
5: Eu entendo.
7: Porque mantiveram ele sem nenhuma
5: condição. Eu entendo a colocação de todos vocês e eu consigo compreender. Mas eu tô afirmando aqui, não vai cair. E outra, nenhum dos dois vai cair. Por quê? Eu acho que o Grêmio...
3: O Grêmio.
7: Já me irrita.
5: Tem que escolher Grêmio, dois times pra cair. O Grêmio é mal treinado. Acho que o Grenal, por exemplo, foi um alento ali pro torcedor do Grêmio. Mas, de certa forma, também uma cortina de fumaça pro trabalho, que não é bom. Mas o Grêmio, por outro lado, tem dois jogadores importantíssimos no elenco. Que é um goleiro e um centroavante.
3: Verdade.
5: Essas duas peças... Na hora que o sapato apertar e o Grêmio precisar dos pontos que não são previstos, o Grêmio vai conseguir fazer esses pontos.
7: Tá, já vamos avisar então
5: que dos jogadores.
7: Tá apertado o sapato, tá?
6: É. Mas daí o treinador, ele tira o Carlos Vinícius e coloca o Bright White.
7: Tá bem apertadinho. Tu não tá entendendo. O Inter perdeu a Copa do Brasil de propósito pra rebaixar o Grêmio.
4: Peraí. O sapato tá muito apertado. E vocês não estão entendendo. O lustro do programa está sendo o Natan, para com o Vini. Acho que aí tem que se preocupar.
3: Peraí.
4: Quando o Natan fala que
2: foi louquinho. Lance polêmico.
3: 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O lúcido do programa é o Natan Nunes, é isso?
4: O Natan Nunes, esse é o grande lance. Vamos abrir aqui, vamos simular.

0: Os jogos. Vamos abrir aí.
1: Hoje não, hoje não.
0: Por que não? Dá tempo?
1: Nós vamos ter uma data FIFA de duas semanas, precisa de muita linguiça pra encher.
0: Ex-jogador um monte.
2: Precisa de 10 rodadas.
3: Tá, que pra não cair o Inter e o Grêmio, tem que cair o Vitória e o Mirassol.
1: O Mirassol não cai.
3: Eu também acho que é
2: muito... Por que o Mirassol não cai? O Vitória cai no lugar do Grêmio?
0: Peraí, por que o Mirassol não cai?
1: Porque o time do Mirassol, ele é melhor que o de Inter e de Grêmio.
0: Então, o que o Mirassol pega até o fim do campeonato?
1: Não interessa, o Mirassol só joga o Brasileirão agora.
4: O Ceará era melhor que o Inter ano passado.
1: Não era. Não, que melhor.
4: Não, a gente falava que era melhor. O time tava numa draga e a gente falava que era melhor.
3: Quero dar um outro alerta sobre o Ceará do ano passado. O Ceará do ano passado, ele chegou nas últimas cinco rodadas enfrentando os cinco primeiros colocados do Campeonato Brasileiro.
2: E quem é que vai enfrentar? E quem é que vai enfrentar também?
3: A pontuação que os adversários que o Ceará vão enfrentar são os piores possíveis. E mesmo na última rodada, sem valer nada...
0: Quase se safou.
3: O Ceará enfrentou o Palmeiras, que não valia nada, o Palmeiras de férias, pensando no ano seguinte, e o Palmeiras de férias ganhou do Ceará. Então... Ah, mas na última rodada, porque depois vai se ajeitando até ali.
1: Até ali.
3: É, esse é o alerta que eu quero fazer.
2: Eu me lembro como é que o Inter ganhou.
3: Ele vai enfrentar o Flamengo, o Palmeiras, o Cruzeiro, o Atlético Paranaense, o
2: Bahia.
4: Mas aí é camisa contra camisa também, gente. Não é o Ceará contra o Palmeiras. Imagina o Grêmio na última rodada em casa contra o Palmeiras.
0: Eu vou usar a tua tese contra o Palmeiras.
4: No lugar do Ceará.
0: Vini, eu vou usar a tua tese contra ti. No ano passado, a gente acreditava muito mais que o Inter ia se safar por causa da tabela. E era camisa contra camisa, era o Inter. A gente olhava pra tabela e dizia... Cara, sim, mas é exatamente isso, velho.
1: Não foi pro mérito do Inter.
3: Camisa contra camisa, o Inter levou 5 do Vasco.
1: Hã? Ah, aquele jogo foi atípico.
0: Naquela loucura do Belmiro.
1: Vini, tu lembra? Foi Inter e Ceará no passado, na reta final.
4: Lembro, o Inter ganhou de 2-1.
1: Como?
3: Um jogador mesmo.
1: Os caras tiveram expulso com um minuto de jogo.
0: Vina fudeu tudo. Lelê.
1: Porra!
0: Olha aqui, ó.
3: E sobre o Inter, Léo, só pra não perder. Não é nem minha, infelizmente não é minha essa frase. Ela é do Rodrigo Adas, que tá lá no Japão. Ele falou isso em janeiro, ou no final do ano passado. Ele disse, o Inter não vai cair agora. E ele vai fazer o Inter vai repetir 2003, 2004 do Grêmio.
1: O Adas falou isso?
3: Exatamente. É de quem viveu aquilo ali na arquibancada.
0: Tá tudo invertido mesmo, quem mais entende de futebol é o Adas.
2: Ele falou que não vai ter final
3: tá
2: no Libertadores.
3: Muito parecido, cara. Muito parecido
0: do Inter
3: 2003, 2004 do Grêmio. Exato. Muito parecido.
0: Cara, a sorte de vocês, pra mim, eu acho que o Grêmio não cai também.
3: Agora,
0: é a mesma coisa de vocês, tá? Do que vocês ano passado, vocês olhavam pra nós e diziam, a sorte de vocês, vocês pegam o Mirassol em casa na última rodada.
5: Tá, mas eu quero te falar os confrontos do Mirassol até o fim do campeonato, que o Elê falou que o Mirassol
3: dos
5: não
3: três,
5: cai.
3: Dos três próximos.
5: Vamos lá, o Mirassol pega o Vitória em casa.
3: Ganha.
0: Vai ganhar.
5: Botafogo em casa.
3: Vai ganhar também.
5: Bragantino fora.
3: Esse é o único jogo fora dos próximos.
5: Bahia fora.
3: Aí vai perder.
5: Inter.
1: Ganha.
5: Tem duas em casa, Inter e São Paulo.
1: Ganha as duas.
5: Ganha de São Paulo?
3: Ganha. Cara, não ganha as duas, cara.
2: Principalmente se o São
5: Corinthians,
2: Paulo
5: ficar no São Paulo. Ó, ele tem Corinthians fora, Chape fora.
3: Vai ganhar.
5: Recebe o Galo. Visita o Fluminense, recebe o Atlético Paranaense e fecha aqui em Porto Alegre contra o Grêmio.
2: É, as últimas...
4: Tem outra, coisa que a gente tem que olhar.
3: Boa essa tabela.
5: Tem outra coisa. Pra se manter ou pra se enredar? Pra
3: se manter.
4: Tem outra coisa que a gente tem que olhar, por exemplo, tá? O Inter, 7 de outubro, enfrenta o Corinthians. O Inter pode estar enfrentando o Corinthians que esteja, por exemplo, entre jogos de Libertadores.
3: Sim.
4: Isso é só um exemplo, claro que pode não estar, mas é que tem isso também.
1: Corinthians encaminhou ontem.
4: Exato, tem esse asterisco também nesses confrontos de Brasileirão até...
3: Tem, isso
4: até,
3: eu concordo.
4: Que é tipo os times que vão estar focados em outra competição.
0: Mas em compensação, o Grêmio pega o Santos do Pelé, né? Porque eles estão contratando Deus e o Mundo e lá na penúltima, ontem penúltima rodada, o Grêmio pega o Santos na Vila Belmiro. Esse aí fudeu.
3: É, eu acho que... Não,
5: mas exemplo, o Inter tem um Inter livre, Vitória não pode em algum momento nada,
3: no final do campeonato.
5: Quem?
3: No final do campeonato, não me lembro se é na
5: Qual jogo?
3: Inter e Vitória.
5: Inter e Vitória.
3: Ou é três faltando ou é duas faltando.
1: É no Beira-Rio.
3: É Vitória e Bragantino na sequência.
5: Três. O Vitória tem pela frente aqui, na reta final do Vitória.
0: Tá, mas não é isso.
5: Pega o Mirassol, eu vou chegar no jogo que ele quer. Mirassol.
3: Isso.
5: Aí ele recebe o Cruzeiro, recebe a Chape. Visita
3: São... É bom que o Cruzeiro vença.
5: Aí ele joga duas fora de São Paulo, contra o São Paulo e Corinthians.
3: Boa, bom que perca.
5: Recebe o Atlético Paranaense, visita o Coritiba, recebe o Fluminense e o Bragantino, vem a Porto Alegre, dia 22 de novembro, pegar o Inter.
3: É isso aí.
5: Aí, Rafa, pega o Santos do Pelé na penúltima rodada. Esse na, é o jogo que vai E na última ferrar. Não é barbado. E na última pega o Vasco.
1: Não, o Vitória.
5: Rio de Janeiro.
1: O Vitória,
5: eu acho que
1: é o Vasco em São Januário.
5: São Januário. Na última
4: o Vasco
5: rodada.
4: Pode, achar mais um. O Vasco pode estar lutando por vaga em alguma coisa na sua última rodada.
3: E pode acontecer o seguinte: uma informação muito importante, que o João Preto.

0: Estou apurado.
1: O Vasco vai estar na Copa do Brasil.
2: Que é o seguinte: quem for para Libertadores ano que vem não pode estar na segunda divisão.
3: Verdade.
4: Ah, eu não vi o vídeo, a Mariana Becker fez um vídeo assim que viralizou.
2: Não joga segunda divisão, não joga Libertadores quem estiver na segunda divisão.
1: Melhor, né?
4: Pra quem vai a vaga daí?
2: Pro brasileiro, próximo do Brasileirão.
3: Tá. Então se for o Vasco e Grêmio...
0: Não, o Vasco é...
2: É que eu acho que o Vasco...
4: Imagina Vasco e Grêmio na final e cai os dois.
3: Vocês viram o vídeo do Casemiro pedindo pra inteligência artificial fazer uma projeção do Campeonato Brasileiro nas duas rodadas que
4: faltam? Sempre caiu o Vasco.
3: E aí ele fez... E caía Vasco e Mirassol, se não me engano.
4: Aí ele fala, mas tu não foi muito benevolente com o Inter.
3: Isso, tu viu os vídeos do Baldasso falando mal do Inter? Não sei o quê. E aí, daquele jeito que ela é, você tem razão. É. O Internacional não tem condições nesse cenário. E aí, rebaixou o Inter. Só que na primeira projeção, ela rebaixa o Vasco e o Grêmio Inter.
2: O Vasco tem mais uma coisa, o Vasco tá tirando dinheiro. O Vasco tá abrindo cofre. É.
3: E não pagou o Inter, né? O
2: cofre virtual...
3: O não. Vasco deve 20 milhões pro Internacional.
2: O
3: e
2: também.
3: Contratando.
4: E o Richarlison tá pedindo a rescisão do Tottenham pra aceitar a proposta do Vasco.
2: E aí é difícil também. É muito difícil.
4: Aí é foda.
2: Insisto, tem que achar dois times, tá? Eu acho que o Vitória é um bom candidato.
3: Eu sim.
2: Acho que o Vitória é um bom candidato.
3: O problema é que o Vitória é acostumado com esse cenário, né?
2: E aí, o outro, vamos dizer, Lelê, que seja Vitória e Mirassol. Tá? Os dois candidatos sejam Vitória e Mirassol. O Léo falou há pouco. O Vitória é a terceira rodada antes de terminar o campeonato.
3: Sim.
2: E o Mirassol é a última rodada do Grêmio antes de terminar o campeonato. Tem potencial.
3: O último jogo do Grêmio é Mirassol.
4: O Grêmio e Mirassol em casa.
0: Por isso que eu tô dizendo. Pro Grêmio é bom que o Mirassol escape o quanto antes.
4: É o nosso Bragantino normal.
3: Mas então a minha tese começou a funcionar. O Grêmio já não cai.
0: Imagina a tensão de um jogo na arena na última rodada, Grêmio e Mirassol.
4: Valendo.
0: O Mirassol sem nada.
4: Gol do Reinaldo.
3: Como nada a perder?
1: Ah, não.
3: Pode ser rebaixado.
0: Qual é a pressão que existe no Mirassol?
4: Perguntei.
3: Lele, olha só, vou te falar uma coisa, tá? É a mesma coisa que Inter e Bragantino no Beira-Rio. O Inter na draga que tem. Se quando cai Inter e Bragantino no Beira-Rio, e claro que tem a questão dos resultados, mas o Inter tem que ganhar, tu sabe que vai ganhar. O time fica, vai ganhar.
0: O Bragantino tava de férias.
3: Olha só, eu te digo, faltando 4 meses pra esse jogo, o Grêmio já ganhou do Mirassol na última rodada na arena.
1: Eu tenho medo dos dirigentes do Grêmio terem o mesmo pensamento do Vini.
3: Não é,
1: se tiver,
3: cara.
1: Já cair.
3: Cara, mas isso aí, o futebol brasileiro, assim, ó, na hora que o sapato aperta, o grande vai ganhar, meu velho.
0: Ah, para com essa bobagem, Vini.
3: Não, é bobagem.
0: Por que os grandes caem?
3: O Inter não ganha do Bragantino, não garante ninguém.
4: A gente empatou.
0: Mas o Bragantino tava de férias, Vinícius.
3: Não, mas ganhou, cara. Ganhou o Mirassol. Não vai.
0: O Mirassol Vini, chegando aqui.
4: A gente
0: com
4: empatou com o Remo e foi eliminado por um time minúsculo da Copa do Brasil.
2: Tem um cenário.
4: Tomou uma roda.
1: Mais tradição na Copa do Brasil.
2: Tem um cenário que o Inter.
0: Cara, se camisa definisse jogo, um grande nunca cairia.
3: Camisa desequilibra. Se o jogo fosse. E torcida. Se o jogo fosse em Mirassol, eu ia falar: bah, os caras estão fodidos. Cara, jogando em casa.
0: Quantas vezes o Grêmio ganhou do Mirassol na história?
4: Uma só.
3: Quantas vezes estava valendo um negócio quente? Na que valia, os caras eliminaram o Mirassol. Eliminaram, cara.
0: Não, cara.
2: O Mirassol na Copa do Brasil.
3: Não, agora. Mas nessa era que qual fase que o Grêmio
4: primeiro.
3: Era uma fase ferrada. Agora que valia quente. Dentro da arena eliminou os caras.
0: Como uma fase ferrada, Vini. O Grêmio foi eliminado da Copa do Brasil.
3: Cara, mas era uma fase inicial.
4: Esse ano o Grêmio caiu pro Bolívar, velho.
1: Eu já sei
4: qual é esse ano.
3: Não tô dizendo que não acontece ser eliminado. Eu tô dizendo que quando é quente. Quando, por exemplo.
4: Tá, Grêmio e Bolívar não era quente.
3: Não, mas é que.
1: O Vini já sabe que o Inter vai cair.
3: Uhum.
1: E aí, com essa ideia, ele quer puxar o Grêmio junto.
3: Perguntei, cara. Não é isso, cara. Ah, então eu sou tão influente assim no ambiente do Grêmio.
4: Perguntei, eu acho.
1: Tu é um dos com mais engajamento.
4: Mandei ao chat GPT, faça uma projeção dos próximos jogos para sabermos quem serão os rebaixados no brasileiro.
3: Certo.
4: 17º, Internacional, projetando entre 39 e 41 pontos. Em 18º, Vasco, também entre 38...
0: O chat GPT não está sabendo as contratações do Vasco.
4: Entre 38 e 40 pontos.
0: Manda tomar no cu, chat GPT.
4: Em penúltimo, Remo... 24-37, em último
3: Cai Vasco chato. Inter, pra chat GPT.
4: Inter, Vasco, Remix.
3: Tá, mas o chat GPT não sabe nada. Cara, o Vasco tá contratando muita gente aí, não vai cair. O time do Vasco já é melhor que todos nós.
4: Vamos botar aqui, ó.
0: Pro chat GPT caiu os quatro que estão na zona hoje.
4: É que é o Santos, velho. O Santos tava. Meu, lembra que a gente dizia, vai, sendo o Santos vai. Aí do nada o Neymar trouxe o Cebolinha, trouxe o
3: Vasco
4: Rodinei,
3: e o Santos.
4: Vai trazer
3: são
4: o
3: Grêmio do ano passado.
4: Vai trazer não sei o que, deu.
3: O Vasco e o Santos são o Grêmio do ano passado. Contratou o William, o Carlos Vinícius, o Arthur.

0: dois dos grandes do milionários do Brasil. Isso é claro, tá?
1: Do caldo?
2: Ali tem um caldo. O que pagou pro Odinei jogar, né?
0: Outra coisa que fique muito claro.
3: Não. Esse aí foi o Elusmar.
4: E qual é o sobrenome da mesma família?
3: Qual é o sobrenome do Elusmar?
4: Mage.
3: Mage. Então,
0: que fique claro. Cada um
4: caldo faz é dele?
0: O que quiser com o próprio dinheiro.
3: Sem dúvida.
0: Fosse eu um dos bilionários, também não seria dinheiro pro futebol.
4: Eu acho essa maior hipocrisia, assim. Todo mundo dizendo, eu vou ganhar na Mega Sena, eu vou trazer o Dembélé, eu vou trazer o Yamaha pro Inter. Cara, eu não ia trazer.
0: Eu ia
4: o meu piso. Eu só ia tomar pau, velho.
2: Eu primeiro, os caras iam ter salário atrasado.
4: Eu ia trocar o parqueiro de casa. Eu ia botar um gesso. Primeiro jogo do Dembélé do Inter, que ele não fizesse gol, os caras iam dizer, mas também não fala português.
3: Só rapidinho aqui, ó.
4: Temos um cara que não fala português.
3: Nós precisamos encaminhar o final do programa.
2: Vai, pintinho amarelinho.
3: Temos que fazer o bolão do bolo ainda, porque, cara, está se encaminhando uma semifinal de Libertadores só com o time brasileiro, hein?
2: É, mas tem um
4: movimento aí. E o plano aí, da Comebol pra brasileiro não ganhar mais.
2: Tem um movimento aí que
3: vai colocar o Boca Juniors na final. Porque ontem o Palmeiras ganhou de 1-0 da LDU. É pouco. Mas a gente sabe que o Palmeiras do Abel...
0: Só que levou 3-0 no ano passado lá.
3: Não é. Aqui eu acho que seria o maior risco, estúdio, tá? O Corinthians empatou com o Estudiantes lá e joga agora em São Paulo semana que vem. E hoje à noite...
0: O que aconteceu ontem no jogo do Corinthians?
3: O que aconteceu?
0: Tu viu quanto foi o jogo?
3: 1-1.
0: Foi o primeiro gol do Corinthians fora de casa na Libertadores
3: desde o Romarinho.
0: Não é possível, cara.
3: Romarinho!
0: Sério?
3: Uhum. Ah, que loucura, cara. E na transmissão do jogo do Boca, terça-feira, os caras falaram que o último título internacional do Boca foi a Recopa, cara, 2008.
0: Sério?
3: É, o último título internacional do Boca. Tá? Então hoje, 21h30, Flamengo.
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3: Que é isso, rapaz?
5: Os morrinhos do Bola!
0: Tem que acabar mais cedo.
3: Flamengo e Independiente Del Valle, hoje, 21h30, o jogo de ida, né? Aqui no.
0: Em Del Valle.
3: No Rio de Janeiro. Desculpa. É que eu peguei na outra página aqui.
0: Exatamente. Aí é fumo aí.
3: Jogo de ida duro. Lá no Equador.
4: 4-2 pro Flamengo. 4-2 pro Flamengo.
0: 1-1.
2: É, 1-1. 7-2 Flamengo.
0: 2-1 Independente Del Valle.
3: Tô contigo. 2-1 Independente Del Valle.
0: Eu acertei quase tudo. O Liverpool acertei na tampa.
4: Eu também. Uf.
2: Não estamos na competição.
4: 3-0 Del Valle.
0: É que o
2: 1-0 Tang.
4: O juiz do bolão, ele decide quais os jogos que vai.
0: Sem contar que ele marca depois.
4: Ele avisa uma hora antes do jogo.
2: Pode fazer auditoria, vai estar
4: tudo certo. Não, isso aqui é pique caixa d'água e caçador de Andrade. Ele não sobe o tabolinho.
0: Ele é o pior.
4: Claro, ele é o pior juiz de bolão.
2: Ano que vem vou mandar o form.
4: Ele consegue ser corneteado e tá mal no bolão. Ele é burro, ele tinha que roubar um carinho em quarto. Ele tinha que mandar o link, velho.
3: 4 da tarde pela Champions League, Bayern de Munique contra o nosso Bodoglin.
2: O Bayern,
4: bro. 1-0 Bodoglin.
0: 4-1.
3: 4-1, né? É, o Bodoglin vai fazer gol. Isso aí.
0: 3-2.
2: 5-1 pro Bayern.
4: 1-0 Bodoglin.
3: Goku de velho. 4-1.
0: 5-2 Bayern.
4: Quinto histórico em Bodoglin.
3: Bodão da massa vai fazer gol hoje.
0: O Internacional não vai cair.
3: O Internacional não vai cair. Então tá. Isso aí. 11h54, temos que encerrar por causa do horário político. Vem aí depois o Discorama. Depois, o Pretinho Básico e o Bola. Volta amanhã às 11 para projetar.
0: Ano passado,
3: não tem mais tempo.
0: Não tem mais tempo.
3: Amanhã tu fala.
2: E depois tem a tarde de gente.
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Até lá, a gente vai seguir viajando.

vocês que não tem mais aquele espaço nobre no rádio, tocando várias vezes por dia nos dias de hoje. Mas, quando tocam no Discorama, aí mexe nos botões da audiência da Atlântida. A audiência veterana da maior rede de rádios do sul do Brasil. Tocando Madonna, Don't Stop. 10 minutos para 1 da tarde, a 1 da tarde.

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17: Programa não recomendado para menores de 14 anos, meu irmão.
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1: 19. Olá, Alexandre Fetter.
19: Olá, olá, boa tarde, amigo e amiga ligados na Atlântida, nesta tarde de 10 de setembro de 2026. Estamos chegando com o Pretinho Básico, o primeiro shot de Pretinho deste dia 10 para os biscoitos Zezé. Carinho que vem de família há 58 anos. Muito boa tarde, Léo Oliveira.
20: Ah, e bem? Aí, Alexandre, tamo aí, né?
19: É, tá bom, tá ótimo, aí, então.
20: Tamo aí, sabe, né?
19: Nessa vibe aí, nessa vibe aí.
20: O Pix
19: tô
20: ali.
19: Ligado. 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Leandro Bortolatti, boa
21: Muito
19: tarde.
21: Muito boa tarde, Alexandre. Que prazer estar aqui no PB da UMA.
19: O prazer é todo nosso em te ter aqui, Lelê. 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
21: Muito boa tarde, a Estrela Móvel Rodaica.
10: Boa tarde.
21: Boa tarde. 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
14: Ótima tarde pra nós, Alexandre.
21: 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O cara que é responsável pelos destaques aí, meu irmão.
14: Fala, Alexandre. Boa tarde.
21: Rafael Gomes, boa tarde.
14: Beleza, 100%.
21: Beleza, é uma questão 100%. De ordem. Pois não, Lelê. Vai começar a enredar já no início do programa, Lelê.
14: Vai tomar o cartão da cor do teu moletom.
21: Eu acho que eu não carreguei meu celular essa noite.
14: Tá.
21: Ele tá com a bateria bem baixa. Certo. Eu poderia ali buscar o carregador pra carregar durante
14: era
21: o programa.
14: Era só ir buscar,
21: agora.
14: Cara.
21: Não, eu não posso me ausentar.
14: Não, isso aqui não é faculdade.
21: Assim.
14: Não, mas a tomada tá funcionando. A tomada tá funcionando.
21: Não, é que eu uso o carregador aquele de que tu bota, como é que chama?
14: Indução.
21: Eu acho que, geralmente eu encaixo ele bem, mas é que quem tem gato em casa...
14: Lelê, tu pode fazer o que tu quiser nesse programa.
21: Eu tô perguntando pro...
14: Sair, voltar, jogar água no Fetter, ele vai dizer que tu pode.
21: Buscar, porque senão vai faltar bateria de tarde, eu tenho conteúdo pra gravar pro parceiro comercial.
14: Isso aqui não é bagunça. Isso antes, né?
20: Isso aqui não é faculdade que o cara pega.
14: Eu vou lá buscar pra ti.
20: Eu vou lá e saio. Não é assim, tem que pedir outra...
21: Sabe onde
20: é que
21: tá?
20: Aí vira bagunça.
14: Aí depois o cara se irrita e sobra pra quem? Pra mim e pro Léo.
20: Os mais bagunceiros. Eu te respeito nisso.
21: Parei, eu fiz errado em perguntar se eu podia sair.
15: Não, Lelê, não fez.
20: Mas errado foi
14: claro que só saiu.
15: Te agradeço, inclusive,
14: no
15: o respeito e a consideração.
14: Do programa.
15: Exato.
21: Não, eu esperei
20: o garotão.
15: Ainda faltam dois patrocinadores, Lelê.
14: Pra
15: este programa
14: ver.
15: Tem uma audiência monstruosa.
21: Mas agora...
15: E marcas que adoram estar conosco.
21: Sei.
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14: Ah, é, Léo?
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20: Vocês sabiam que todo dia, quando tu te muda, tem uma coisinha nova, rapaz?
21: Ih, vou te dar uma notícia, então.
10: Sabia. Vai ser pra sempre, não é só quando tu te muda.
21: Vai demorar.
15: Não, agora que tu tem a tua casa, nunca mais tu te livra disso. Parabéns, Léo Oliveira.
20: E agradeço a Rádio Atlântida, que é fundamental.
14: Fiador. Ah, eu achei fiador. Que tinha dado uma casa pro cara.
21: Não, Fetter, nós botamos Fetter de fiador.
20: Não, com essa bola toda, né? Renovamos.
15: Cara, a Rádio Atlântida, ela é a empresa onde tu trabalha, uma empresa do grupo RBS, mas se não fosse o teu talento, primeiro, tu não tava aqui, segundo, não receberia a possibilidade de fazer essa aquisição que tu fez.
20: Isso aí, investimento, pô, e fico muito feliz.
15: Mas acho bonito o gesto de gratidão.
20: Tenho muita gratidão pela Rádio Atlântida. Esse mês eu completei 5 anos em Porto Alegre. Cheguei com o colchãozinho de solteiro e dormi segunda-feira, a primeira noite na minha casa, que é minha.
15: Coisa linda.
14: Seguiu o curso, hein?
21: Por isso que tá mais reflexivo nos últimos dias. Agora
15: tá emocionado,
14: Tá bem preocupado.
15: Não tem como, né?
20: Não é só emoção.
14: Também, né?
20: A emoção se chama. Oi, tudo bom? Não é que a gente pintou aí, meus parceiros?
15: Isso, estão precisando daquela grana lá.
20: Aquele pai, vem.
21: A terceira parceira.
15: Ó, vamos dar aqui nos destaques do Pretinho,
20: amigo. E aí, meu irmão?
15: E aí, da Pena, como é que tá?
20: Tô feliz aí, queria saber se dia 19 de setembro tô arrumo um espacinho, meia horinha que seja.
15: 19 de setembro?
20: Pra Marofa Carioca, minha banda.
15: O 19 de setembro é o dia do ATL Bands, o festival.
14: Pô, que time, hein?
15: Que toca só bandas gaúchas. A revelação do rock gaúcho vai estar lá no palco, na primeira edição do ATL Bands, o festival. Bandas que tocaram durante o 25 e o 26 aqui na programação da rádio e que estarão lá com Fuga lotado. Fala, aliás, hoje, garanta o seu ingresso em simpla.com.br. Espero ter respondido. Hoje é dia da prevenção ao suicídio.
21: Ah, já é bom.
15: Como é que é o mês do... Qual é a cor do mês de setembro?
20: Setembro amarelo.
15: E hoje também é dia do gordo.
20: Aê!
15: Um abraço a você, gordo, pelo seu dia.
21: Por que é dia do gordo?
22: Eu gostei que o Rafinha ouviu a palavra gorda e riu.
15: Sorriu
14: riu. Eu fico nervoso.
20: Não, ele ri quando é a palavra gorda. Gordo é de bom.
22: É uma data informal, Lelê, que como o dia do sexo, que foi instituído por conta do 6 do 9, que é o 69, O Dia do Gordo, ele é basicamente pra cuidar os casos de gordofobia, e não o contrário, né? A gente imagina que é o dia de comer, o dia disso. É justamente em relação às piadas gordofóbicas.
20: Deixa as piadas de gordo.
15: É isso. Não, olha só, deixa eu te falar uma coisa.
22: Uma data brasileira.
15: Olha só, deixa eu fazer uma observação sobre o teu comentário.
20: Que passa.
15: Teu comentário é desnecessário.
20: Lugar de fala, eu posso falar.
15: Tu pode falar, mas é que em ti não impacta.
20: Não, gerou emprego pra mim.
15: Em ti não impacta.

0: Gerou emprego.
1: Mas tem gente que impacta, a pessoa se mata.
0: Não, não se mata.
1: Se mata. Se mata por depressão. Se mata por depressão. Se mata por não estar inserida num contexto de imagem perfeita da sociedade.
0: Vai caminhar.
1: Oi?
0: Tem que fazer exercício, saúde. Saúde de graça, caminhar de graça. Não é desculpa.
2: O Gart fala, né?
1: Não, tá falando tu que resolveu mudar a tua vida aos 26 anos de idade. Até os 26 anos de idade tu cagou pra isso.
0: Ah, mas aí o médico tem que falar pra ti, tu vai morrer.
1: Bom, então quem sabe tu usa o teu exemplo isso pra impactar positivamente as pessoas.
3: Mas, e dizer, olha só, vamos partir do princípio seguinte.
0: Vai no médico.
3: O que nós estamos discutindo aqui é a atitude das pessoas. E não quem é gordo, quem não é, quem quer ser ou quem não é, se tem saúde ou se não tem. O que a gente tá discutindo aqui é uma coisa muito feia chamada preconceito, que não deveria existir.
0: Isso,
3: se a pessoa é gorda, magra, cor de rosa, azul, preto ou branco, não interessa. Ninguém tem que ter atitude de preconceito. Então eu acho válido, sim, que a gente fale sobre gordofobia e todas as outras fobias desnecessárias que as pessoas possam carregar dentro da sua consciência equivocada e acabar com esse tipo de comportamento. Porque isso, sim, destrói pessoas, destrói famílias, destrói trajetórias que poderiam ser vencedoras e acabam tornando as pessoas com problemas. Emocionais, mentais, às vezes até de saúde por conta do comportamento.
0: Mas eu
3: do outro.
0: Sei, eu sei disso. Fui vítima por muito,
3: acredito,
0: muito tempo.
3: Acho que todo mundo
0: e
3: que...
0: foi o que me transformou em comediante. Eu tive que aprender a me defender. Só
3: tu
0: que
3: tinha
0: eu...
3: esse talento, graças a Deus.
2: Todo mundo vai ter.
0: Nem todo mundo vai ter. Mas ao mesmo tempo, a minha dica para as pessoas, e não tô cagando regra porque eu emagreci um pouco e tal. Ai, Léo, tu usou a caneta? Usei caneta. E qual é o problema? Usei. Entendeu? Hoje tem mais artifício, mas vai ao médico, procura, faz os exames.
2: Beba água.
0: Cuida. O que eu mais recebo é de gente que...
3: Fume um cigarrinho que tira fome, né, Alexandre?
2: Não, não, não, não, não, não.
0: Sabe o que eu mais recebo da galera? É cara que era gordo e manda pra mim. Pô, cara, te peguei como exemplo.
2: Olha aí, ó. Olha
0: é
2: aí.
0: Isso, então é isso aí, velho. Então... te mexe, gordo.
4: Tem tiroide,
3: essa,
4: né?
3: É a virada de chave da mas saúde, aí, que é a coisa mais importante
0: isso,
3: da vida.
0: Entendeu?
3: O que não desmerece nem coloca em outro lugar a questão do preconceito enquanto a pessoa ainda não fez essa virada, porque às vezes não é o momento da pessoa.
0: É difícil, porque comer é um vício.
3: Exato.
0: Entendeu? É difícil.
3: E as pessoas
0: prazer,
3: têm uma série de problemas na vida, sushi, emocionais, um monte de coisa, e às vezes desconta nisso, entendeu? E aí o outro idiota do lado se vê no direito de fazer uma piadinha,
0: mas
3: porque acha engraçadinho,
0: de tudo,
3: o cara é gordo.
0: Mas fazem de
2: o orelhudo do lado quer tirar onda do gordo.
3: Toda hora chama o Javi. Isso é uma coisa da nossa de sociedade,
5: anão,
3: assim, que é
5: o anão.
0: Mas isso aí é de todos...
5: Ele não é anão.
0: Bodeca, isso é de todos sempre. O humor brasileiro ele é pautado em tu fazer uma piada com uma minoria, tu fazer uma piada que vai ofender alguém. E é a nossa comédia, desde sempre.
1: E, que, e é tudo o que a gente nega aqui no Pretinho, né? Nós aqui não queremos ofender ninguém e nem promover o preconceito contra ninguém. Vencida esta parte, nós vamos em frente com o Pretinho Básico de hoje. É o Jairo! O Jairo é um gato que apareceu há um ano na casa das tutoras Miriam e Fernanda Amaral, de Itajaí, Santa Catarina. Coisa linda, Jairo, hein, cara? Jairo me pegou muito o nome.
4: Questão de ordem.
2: Gato que aparece. Né?
1: Tá é que o mestre tava berrando.
2: É.
5: Gato mas que... o mestre tem um problema de dicção, ele precisa de volume.
1: Do microfone quando for berrar.
5: Não, eu adorei, tem canoplas novas no estúdio.
1: É mesmo,
5: que privilégio.
2: Para quem tá ouvindo a rádio, mestre,
5: é aquela espuminha que fica no microfone quando os idiotas que tem gengivite acabam cuspindo aqui.
4: Rodaica é a velha.
1: Ah, para, Kelvin, só tinha cinco, então.
5: Rodaica, quero tocar com a minha. O mestre é um gentleman.
2: Rodaica, essa aqui, ó.
0: É velha também, é velha, cara.
1: Ah, não deu o suficiente.
0: Porque as novas têm o tolcino da
5: Atlântica. Eu trabalho com as antiguidades. Eu adoraria pegar uma vetera hoje.
0: Não estavam contando que tinha mais microfone.
1: É, não contaram. Não conhecem o estúdio, né? Não sabem como é que funciona.
5: É um gentleman.
1: Petinho Básico é o Jairo. 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Ouvinte aniversariante é o Emerson Sampaio. O Emerson, porra, nome de volante. Emerson Sampaio, gestor de unidade móvel articulada, refrigerada no setor de importação e exportação de perecíveis no Mercosul.

0: Sul e carreteiro.
1: A profissão do cara é uma bíblia.
0: Mas tu pode repetir a denominação da profissão dele? Prazer, Lelê. Ele é gestor de unidade móvel articulada, refrigerada, no setor de importação and exportação de perecíveis no Mercosul.
2: Caminhão frigorífico que sai em falta do Brasil.
1: Isso aí, isso aí. Leva, ou seja, ele é chefe dos caminhoneiros refrigerados.
0: Ele é de Arroio Grande, o nosso gestor de unidade móvel articulada refrigerada no setor de importação e exportação de perecíveis no Mercosul e está fazendo 53 anos.
3: Bela cidade. Boa noite,
0: Alexandre. Boa tarde, Ivan. Tudo bem?
1: Alexandre. É de tarde?
3: Bela cidade.
0: Arroio Grande, você conhece? Onde é que fica? Isso,
3: fica ali na Grande Pelotas ali.
0: Tá, tá bem.
3: A Grande Pelotas ali, pega a esquerda. Pelas, fui na pracinha e fui no ginásio ali uma vez. Vi um futsal.
0: Tá.
3: Gosto de futsal.
0: É mesmo? Qual o time que tu mais gosta?
3: A CBF.
0: A CBF de Carlos Barbosa.
3: E gostava da enxuta,
0: mas também. De Caxias, era enxuta?
1: Isso. Secou, né?
2: Secou o orçamento.
3: Secou. Também Marau tinha um time bom e tá aqui também.
1: É, daí inventou, né?
0: Porto Alegre também, né?
1: Vai falar todos que
0: Internacional.
1: Ele
0: Internacional teve, o Interubra.
3: Ah, campeão do mundo.
1: Manuel Tobias. Eu tinha chuteiro do Manuel Tobias.
0: Aniversariantes famosos de hoje, começando com a capa da Zero Hora de hoje. Guga Kirten, ex-tenista, fazendo 50 anos.
1: É um labrador humano, né?
0: É um labrador humano. Parabéns ao Guga, querido Guga.
1: O baiano, Catarina.
0: Tem um vídeo do Guga maravilhoso, que é ele acordando de manhã. Bom dia, bananinha, não sei mais o que, Shaolin.
1: Shaolin é um baita termo.
0: O comentarista e ex-craque Petkovic está fazendo 54 anos hoje.
3: Ah, o Petkovic. Não,
1: foi bom jogador.
0: Bom jogador.
3: Bom jogador.
1: Ele é chato.
3: Mas, obrigado. Ele é muito
1: ele chato. Tá chato.
0: Maurício Mainieri, cantor, fazendo 56 anos.
4: A menina!
1: É o nosso John Secada brasileiro.
0: É um bom, é uma boa comparação.
4: É Luciano!
1: John Secada brasileiro.
4: Cala a boca!
0: Que merda foi essa?
3: Maurício Mainieri.
0: Não, não. Maurício Mainieri tá muito acima disso.
1: Não, mas muito.
0: Tem uma interpretação do Maurício Mainieri pra telefone do Tim Maia que é impressionante.
3: Ah, mas
0: respeitem Maurício Mainieri.
3: Não,
0: é um baita cantor. Respeitem o artista.
1: Ele se veste muito bem, Alexandre.
3: Ele mora em Porto Alegre.
1: Faz sempre de terno.
0: Não, o cara bacana. O cara é elegante.
1: Sempre de paletó roxo.
0: É bacana. Nesse caso aí é azul, né? Nesse caso aí é azul.
1: Mas ele usa muito paletó vermelho.
2: Ali tá verde.
0: Não, é azul, né, Lelê?
2: Ali é azul.
1: Isso é turquesa, gente.
0: Lota azul de... turquesa,
1: cês
0: boa.
1: Vocês não entendem de cor.
3: Lota de senhoras. Show. Como? De muitas senhoras.
1: As velhas.
3: Maurício Mainieri.
0: É?
1: É.
3: Veteranos.
1: É.
3: Eu não gosto de Maurício Mainieri, mas aí é só a opinião minha.
0: Tá bom.
3: Tudo bem?
0: Tá ótimo. O que tu gosta?
3: Eu gosto de ouvir, muito de ouvir José Carreiras.
0: Vem aí, eu acho que agora não.
2: Pô, aliás, um pitaquinho aqui.
0: Pois não.
2: Vocês viram o show do Péricles no Rock in Rio?
0: Pô, eu falei aqui no programa.
2: Desculpa,
0: eu
2: não estava presente.
0: Na segunda-feira eu falei, cara, impressionante.
1: Podcast, né?
0: Espetacular.
3: Cantando os clássicos da The Town, né?
0: Da Motown.
1: Motown. Tentou meter e errou, né?
2: The Town é outro festival da galera do Rock in Rio.
1: É.
0: Aliás, eu falei na terça-feira, o show dele foi na segunda, se não me engano. Ou não, ou no domingo. É, enfim. Wolf Maia, o diretor de TV Wolf Maia, tá fazendo 73 anos.
2: Maravilhoso!
1: Faleceu, né? Não?
0: Não, não, ele tá fazendo 73 anos hoje.
1: Mas é ele ali?
3: Não.
2: É o Clóvis Bornai.
1: Não, a gente colocou.
2: Não, é o Wolf Maia, é o Clóvis Bornai.
1: Se parece, Lelê.
0: Tu tá confundindo com o Clóvis Bornai.
3: Ô, mano, mas o cara
0: carnavalesco, lá dos anos 80.
1: Maravilhoso também.
0: Maravilhoso.
3: O cara tirou o Clóvis Bornai.
1: Piadas para poucos.
0: Piadas para poucos. Piadas para velhos, na verdade.
3: Muito velhos.
0: 73, o Wolf Maia. Joe Perry. Joey Perry, guitarrista do Aerosmith.
1: Guitarista.
0: Sim, do Aerosmith. Guitarista do Aerosmith, fazendo 76 anos hoje.
2: Ele toca também com...
0: Parece o Ednei Silvestre.
2: Ele...
0: Ele toca Cruella, também, né? Com o Johnny Depp, né? Naquela banda, o...
5: Ah, isso, o...
0: Hollywood Vampire.
5: Isso aí mesmo. Foram os aniversariantes famosos deste dia 10 de 9 de 2026.
0: Muitos riffs.
5: E agora a gente já

0: entra nos destaques mesmo do Pretinho, falando do Fiuk.
1: Opa,
0: que tem acompanhado o Fiuk.
2: Ele tem sido bastante notícia.
0: Tá, Fiuk, né? Tem sido notícia ultimamente. O Fiuk anuncia
3: o quê?
0: O fim da sua carreira musical.
1: O que que houve agora, Ivan?
2: Ele tem sido notícia nos últimos meses. Primeiro porque brigou com o pai e foi deserdado.
0: É amarelo ou não?
3: O Fiuk.
0: Amarelo ou não? Me diz, produção, é amarelo ou não?
2: Vamos ver tudo.
3: Show foi do Fiuk.
1: Então tá, qual é o maior hit dele?
2: Se tu cantar o maior hit dele, tu não ganha amarelo.
3: Pai.
0: Não é dele.
1: Não é dele.
3: Amarelo. Ele cantou no Faustão.
0: Amarelo. Não é dele. Amarelo.
3: Ah, nós vamos por
0: aí do cara.
4: Oh, a primeira notícia boa do dia hoje.
3: Fiuk vai parar de
4: acabou a carreira musical do Fiuk.
3: Não fazer. Baita do notícia.
2: Ele brigou com o pai dele, com o Fábio Júnior, e eles vêm inclusive dando declarações na mídia, os dois que não se falam. O Fábio Júnior disse que deserdou ele. É. Depois ele viralizou porque ele tava vendendo seus carros para poder se sustentar. E agora ele chegou à conclusão que a carreira dele flopou. Afinal, vários shows, Lelê, estão sendo cancelados pela pouca procura de ingressos.
3: Tipo no Sepultura, né?
2: Então, não, Sepultura não
5: tá. Tocou no Rock in Rio.
2: Sepultura,
5: cara,
2: tá se despedindo por opção.
1: Mas a Sepultura tá 30 anos de carreira.
3: Ia cantar no Pacaembu, trocou pra um lugar de 9 mil.
5: Eu, se fosse tu, segurava pra não sair do programa.
0: É, agora. Nós precisamos dessa ala esquerda aí, né?
2: E aí, justamente por isso, ele cancelou toda a sua agenda, que estava marcada até o fim do ano. E dia 18 de setembro, em Campinas, o Fiuk III será o último show, o espetáculo do Fiuk.
0: Bom, vamos lotar, né, gente? Dá uma força pro Fiuk aí.
5: É, fazer uma bilheteria forte.
0: Exato. Por falar nisso, informação.
2: Informação.
0: Foi cancelado o show do Kid Abelha, que aconteceria em Porto Alegre, no anfiteatro do Beira-Rio. Desde o início, quando nós começamos a ouvir a mídia deste show, eu pensei, cara, na boa, não é um show pra Beira-Rio. É um show para 3 mil pessoas no Araújo Viana, lindo, lotado Araújo Viana, para celebrar os não sei quantos anos de carreira do Kid Abelha, mas era um show para Araújo Viana.
5: Mais de 30 anos. Mais de 30 anos.
0: Ah, não, sem dúvida.
1: A gente teve um exemplo.
0: Talvez 50.
1: Paralelo. Recente.
5: Barão Vermelho.
1: O Barão, o próprio Titãs, se reuniu.
0: Claro.
5: Faz duas noites no Araújo.
1: Estádios em São Paulo e Rio de Janeiro, beleza. Mas aqui é diferente.
0: É.
1: Fosse há 10 anos atrás aqui, beleza. Mas
3: Barão lotou. Mas eu acho. Duas noites.
5: Eu acho que
3: lotaria duas noites.
0: Lotaria duas noites. Lotaria duas noites.
5: Mas o anfiteatro ali, ele tem uma capacidade de quê? 13 mil pessoas, 14 mil.
1: Ele é modulável, né? Porque ele bota a goleira atrás. Desculpa, o palco atrás da goleira. Então fica ali, tem uma capacidade que tu vai botando. É que de uns anos pra cá, o Inter e Abril, que administra ali o calendário de shows, entraram num acordo que não haveria mais palco em cima do gramado.
5: Ah, pode crer.
1: Tá? Então isso obviamente acabou diminuindo a quantidade.
0: Pode prejudicar a performance dos craques.
5: É. Não, o cara pode pisar na bola e tropeçar ali.
1: É, não
2: tem isso. Ah, então tá tendo muito show lá.
0: Chutar gol e sai pela lateral.
2: Tá tendo muito show lá esse ano, então. É.
1: Não. Tanto que a própria Abril ali, o Beira-Rio, vocês podem ver, geralmente os shows que tem ali, eles são anunciados com muita antecedência por serem todos em data FIFA.
3: É. Tipo tardezinha, que o palco é bem no meio do
1: e é mas é uma data FIFA.
3: É,
1: tem tempo de recuperar. Esse show do Kid Abelha seria numa data FIFA.
3: E vai ter o Vingadores do samba no Beira-Rio também, né?
1: Ah, vai dar 15 de novembro.
3: Zeca Pagodinho, Jorge Aragão e Oceano.
0: Pô, que beleza. Próximo destaque, homem! Um homem alega só amizade após 10 anos junto com o namorado.
2: Santa Catarina, a primeira vara da comarca de Penha.
3: Qual das varas?
2: A primeira.
5: Duas.
2: Teve de julgar um caso de um rapaz que alegava não estar em união estável com outro rapaz.
1: Pô, 10 anos?
3: É sempre assim.
2: Entre 2007 e 2017, Lelê, eles dividiram a residência. E aí, na hora da separação, houve briga na hora dos bens. Ah, mas o eletrodoméstico, isso. Ah, mas não sei o que, aquilo. E um entrou contra o outro, alegando que eles tinham uma união estável e deveriam fazer a divisão como a justiça manda. E
0: tipo, o segundo disse... Fica com o liquidificador, a air fryer.
2: E o segundo disse, não, só um pouquinho. Tu alugava um quarto, a gente era só amigo.
0: Opa.
2: Aí ele, opa, só amigo, sem problema nenhum. Entrou na justiça, mostrou álbum de viagem, mostrou print de conversa, mostrou testemunha dos amigos. E aí, obviamente, a justiça concedeu de maneira favorável a união estável e tudo vai ter de ser dividido até a época do relacionamento. Tudo que foi adquirido durante o relacionamento será necessário que se divida por dois.
0: Muito bem.
2: Afinal, eles não eram só amigos.
0: Certo. O que tá acontecendo com o rapaz ali?
2: Ele quer ser expulso.
0: O que houve, cara? Tá com fome, quer ir almoçar, é isso?
3: Não, cara, não almoço.
5: Caneta, né?
3: Minha caneta. Caneta e Deus com os eles. Que porra, esse animal mesmo.
5: O que que eu fiz?
0: O que que houve, cara?
5: Eu falei a noite do Clericô, Deus, álbum de fotos do coisa. Não, mas ele tem que provar. É relacionamento de 3 meses.
3: É que tu consegue imaginar o grupo, a galera vai ter noite. Cada um traz uma fruta.
0: Cada um traz uma fruta e alguém a gente faz um grande Clericô.
5: Uma bebida leve.
0: O Clericô.
3: O Clericô. Te bota o Elton John, Clericô.
5: Aí tu que disse, né?
3: Não, tá. Não, mas é a cara da Rodaica pra nós.
0: 10 anos não dá, cara. Desculpa.
2: Olha aqui, tá sério.
0: 10 anos é nós agora.
3: Nenê, 10 anos.
0: Nem 10 anos é tão infantil quanto nós.
1: Eu tô fazendo 10 anos com a minha mulher semana que vem.
0: Muito bem. Pô,
5: mas não chega nunca essa data, Lelê.
0: Tá ansioso.
3: Tá um mês anunciando.
5: Gente, tá chegando os 10 anos.
0: Vai chegar, Lelê, fica tranquilo.
2: Não, tu já ganhou a folga, relaxa. Vai folgar a sexta.
0: É. Onde é que tu vai, Lulia?
3: No Araújo Viana, vai ser a festa, porque ele é um
5: cinto. Que de abelha.
0: Vai tocar no Lorde, né? Não? Vale dos Vinhedos, entendi, Vale dos Sinos.
5: Ah, eu também.
1: Vale dos Sinos, esse final de semana eu vou tocar.
0: Então eu não tava errado.
1: Sábado. Tá. No outro final de semana eu tô de folga.
5: Vai pra Ivoti.
1: Eu vou comemorar os 10 anos.
5: Cidade das Flores lá, né?
3: Fechou o camarote.
0: Olá, Marilene.
5: Fechou o camarote do
3: Kid
0: Tainha e muito sexo.
3: Ele fechou o camarote no Kid Abelha pra comemorar.
5: E aí cancelaram.
0: Ele e os brother.
3: Isso.
0: Mãe processa a família de adolescente que não convidou a filha dela para a festa de 15 anos.
2: Uma escola de luxo.
3: Não me convidou.
2: Uma escola de luxo.
0: Onde é isso?
2: São Paulo. Uma escola de luxo, e aí é alto padrão mesmo.
0: Claro.
2: Uma aluna vai fazer 15 anos e tá fazendo a festa das festas de 15 anos.
0: Tá.
2: Num clube renomado em São Paulo.
0: Tá.
2: Convidou toda a turma, menos uma colega. Esta colega, a mãe desta colega, alega o bullying por exclusão. Afinal, as duas já teriam tido algumas outras picuinhas e tretas. Porém, quando tu faz uma festa gigantesca com centenas de convidados e tu convida toda a tua turma, menos uma colega, esta colega alega estar sofrendo bullying por exclusão e um advogado compartilhou nas redes sociais esse caso que tá dando o que falar, porque metade da internet diz que a mãe tá certa em defender a filha dela que tá sendo excluída, e a outra metade diz, não, só um pouquinho, a festa é da guria, a guria convida quem ela quiser.
3: Eu tendo a...
0: Eu tô com a segunda
3: eu
0: opção
3: também.
0: Aí. Porque
3: a festa é tua.
0: A festa é minha, né? Parte desse princípio.
5: É que tá matando na cara que a mina tá dando um recado ali.
0: O recado é eu não gosto de ti, não vou te convidar pra minha festa. Acabou. Terminou.
5: Sei lá, eu acho
0: que vai ser um mico. Vai ser um mico porque ela vai perder na justiça. E aí vai ser pior pra filha.
5: Será que não? Eu não tô defendendo, mas eu tô achando...
2: O teu casamento, tu convidou todo mundo.
1: Não, falando do que eu penso, eu tô falando de ter a certeza que vai perder na justiça.
5: Deixa eu só te falar uma coisa.
0: A gente tinha que ter um advogado de plantão aqui no programa, né?
5: Não, mas esquece a lei, Rodaico. Vou falar com o Rodaico que nós temos uma mesa sintonia. A gente tem a mesma sintonia, Rodaica.
2: Ela vai discordar.
5: Pensa comigo. Não, não é discordar, eu só tô debatendo. É um debate só. E eu não tô achando que tá sendo legal a mãe entrar na justiça. Mas tu como mãe, tua filha é 15 anos, todo mundo foi convidado. Só a tua filha chega em casa, porra, numa vibe, sei lá, vai chegar chorando. Todo mundo foi, só eu não fui. Não, eu não acho que eu não iria processar, mas eu acho que, pô, é proposital pra impactar essa menina.
0: Certamente é uma, como tu falou, é um lugar, uma escola de alto poder aquisitivo.
2: Altíssimo.
0: Né, o pessoal aí não tem problema de grana.
2: Não tem.
0: Neste dia da festa dessa menina, eu, se fosse o pai e a mãe da menina excluída,
2: faria outra festa.
0: Levaria minha filha pra Disney, pra Paris, pra...
5: Mas é que não é dinheiro aí.
0: Não, é só pra tirar ela daquilo ali.
5: Não, tudo bem.
0: É só pra tirar ela daquilo ali.
3: Mas ela tem que aprender. lição de que a vida é assim.
0: Também
3: outra coisa.
0: Tem isso.
3: O aniversário de 15 anos é uma data importante pra gurezinha que tá fazendo.
0: Mano, se vai ela melar não, o clima cara, da festa.
5: Se ela não mas gosta... acho que ela é amiga de todos os colegas, fielmente
0: amigona. Mas ela não
5: amigona.
0: Tem treta com todos, ela não, tem mas treta é, com
5: eu
0: essa.
5: Eu só fiz uma pergunta pra Rodaica, qual é o sentimento do pai e da mãe naquele momento?
0: É a Rodaica não conseguiu responder.
5: Exato.
0: É a Rodaica que tá quieta.
3: Interrompeu.
0: Desculpa.
5: Não, eu só quero uma
0: qual
5: opinião.
0: Qual é a tua opinião?
6: Eu tô refletindo
5: eu
6: aqui
5: também,
6: sobre
5: eu,
6: todos
5: eu não tenho uma opinião formada, assim.
6: Eu acho que como mãe, eu me sentiria muito triste de ver a minha filha nessa situação.
0: Mas entraria na justiça?
6: Não, também acho que não. Eu não entraria na justiça.
5: Eu também não.
0: Eu também não.
6: Eu procuraria saber o motivo.
5: É aí que tá.
0: Certo.
6: Porque eu lamento muito
0: que
6: uma menina de 15 anos tenha esse tipo de rancor para uma colega de 15 anos.
5: Esse é o ponto. Tu te expressou melhor que eu.
6: E vou ficar mais triste ainda se o motivo disso for um menino, por exemplo. Que é algo que certamente no futuro ela vai se arrepender.
3: Não temos essa
6: informação. Eu acho de bem pouco senso e noção a mãe da menina da festa não ter pensado nisso de uma forma mais harmoniosa. Eu acho ruim. Ah, eu tenho o direito de convidar quem eu quero. Tem, tu tem todo o direito, mas tua vida vai ser muito mais legal se tu tiver mais bom senso.
5: Eu vou te dar um exemplo.
6: Eu ali só penso isso.
5: Tem um monte de amigo ali na turma e tem um monte de guriazinha que anda com ela. No dia do aniversário dela, ela disse, ah, pai, eu não sei se eu não quero isso. Não, beleza, acho que tu escolhe quem tu quer. Mas todas as tuas coleguinhas, quando elas fazem uma festa de aniversário, elas têm o prazer de te convidar. Sim. Eu acho ruim tu excluir. É o teu direito da convivência e tal. Pensa bem. Ah, não, refletindo bem, pai, eu acho legal, eu vou convidar todas as meninas. Aí eu acho que é outro ponto. 9 anos, eu quero só as meninas pra minha festa.
0: Tá, não, okay.
5: Eu duvido que ela tenha afinidade com todos os guris, com todas as gurias, ou se é um grupinho de meninas mas que influenciaram a guria
3: mas
5: também.
3: Mas tu já fala a verdade, todo mundo aqui já viveu isso.
0: Exato.
5: Mas, cara, todo eu tô falando com uma... É o que a Rodaica...
3: Quando tu tinha 15 anos, que tinha as festas.
5: Não, eu não tinha nem festa, cara. O que eu tô trazendo, o ponto que a Rodaica trouxe triste, é o seguinte, um pai e uma mãe não refletir junto com a filha de 15 anos, chegar e falar,
6: pô,
5: por que que tu não vai convidar apenas uma menina? Não é obrigatório tu gostar de ninguém, mas é questão até de saber que a vida é assim.
3: Tá, mas
5: vai
3: é que tá posto. Ela não foi convidada e é óbvio que o pai ou a mãe dela concordaram. O pai e a mãe dela viram.
5: Esse é o debate.
3: O pai e a mãe viram a lista e disseram: tu não vai convidar a fulana? Então a fulana não tá convidada. E aí, o que que a gente
6: mas
3: faz?
6: É por isso que, como mãe da menina que não foi convidada, eu gostaria de entender o motivo.
5: É isso.
6: Porque se a minha filha fez algo tão grave a esse ponto, eu gostaria de conversar com a minha
5: porque
6: filha.
5: Por que ela foi excluída? A única.
6: Isso não aí com a é legal. Outra. Isso não com é a legal. Outra, é mas tipo assim. Vamos fazer uma terapia, vamos entender por que que tá pegando, por que que a tua personalidade é assim, o que que aconteceu, que briga foi essa, que motivo foi esse, que culminou em algo tão grave. E quando eu digo grave, eu digo pelo contexto.
0: É, exatamente. A
6: por exemplo,
0: de uma
6: quando eu tinha lá meus 15 anos, que eu fiz uma festinha de 15 anos, não era nessa escola de alto nível, não tinha essa cultura de convidar todo mundo, eram parâmetros diferentes.
5: E quando até um orçamento situação, diferente, né?
6: Quando tu tem uma situação como essa... Essa escola inteira deve estar vivendo para esse evento.
5: Exatamente.
6: Tu entende o tamanho que isso tem de importância na vida das pessoas?
0: Claro.
6: E aí tem uma menina lá que a essa altura do campeonato talvez esteja até querendo sair da escola e talvez até saia.
5: É o impacto.
6: Porque eu acho que pesa tanto. E aí eu fico pensando, pô, o que que motivou isso? Vamos tratar o motivo, não é ir na festa ou não. É, vamos entender o que que motivou, porque é muito triste com 15 anos
3: briga,
6: já ter
3: que houve,
6: essa
3: sabe?
6: Situação acontecendo,
3: claro, mas acontecia, sabe? Eu...
6: Mas valeu, eu acho que não era tão grave, né?
0: Vamos só trazer mais um pouquinho pra discussão.
6: Daqui X anos, talvez tu te arrepender por um ativo de boba.
3: Vai se arrepender, eu sei porque a gente...
6: Mas aí o que que tu causou gente, na menina? Será que não é um trauma que carrega pra vida
5: até
6: inteira?
5: Até o cara lida com isso de uma maneira diferente, cara.
3: Não, eu tô falando que eu também... A gente via, porque quando, pô... Quando eu tava no ensino médio ali e tal, 15 anos e tal, pô, 15 anos era grande festa que tu podia ir quando tinha 15 anos, 14 ali. E tinha gente que não era convidada da turma
5: gente,
3: e tal.
5: Não apenas uma pessoa.
0: Tá, a questão, tudo bem, existe toda a proposta de um debate, né, humanístico sobre a relação das duas crianças, a interferência dos pais nesta relação, mas a questão aqui me parece ser... A questão do processo.
5: Tipo,
0: vai processar a família. Cara, esquece.
6: Daí ela vai ganhar, tem o direito de fazer o que ela tiver que fazer. E a justiça vai decidir. Eu acho que o buraco é mais embaixo.
5: Também
6: eu acho que como mães dessas duas meninas e pais... Essas famílias deveriam entender o que está acontecendo.
5: Eu ficaria muito chato.
6: Pode ser uma grande bobagem, pode ser algo muito sério.
3: Aí,
6: seja o que for, precisa ser resolvido.
3: Muito sério. Como pode ser só uma picuinha que elas brigaram há duas semanas e falaram, vou te convidar pro meu aniversário.
6: Pode ser.
3: E aí virou um negócio.
5: Aí só tu não vai.
3: Exato.
5: Tá, então, é isso.
6: Eu acho que em todas as circunstâncias tem que ter uma conversa.
2: Mas será que, e visto que tem um processo, será que os pais já não tentaram conversar e não teve conversa?
6: Bom,
2: porque eu duvido que um pai tenha avisado o outro, ó, vai chegar uma intimação.

0: aí, não.
1: Não, claro que não. Já não. Brigaram, as famílias já brigaram.
0: As famílias já não se dão.
1: Óbvio, gente. Óbvio.
0: Ah, mas aí se não se dão, mais é o motivo pra tu não convidar.
2: Talvez não se dão a partir desse momento,
0: né? Exato. É que a gente não sabe se eles não se dão a partir desse, eles já não se dão a partir não de
1: sabe.
0: Antes.
1: A gente só sabe o que tem aqui na manchete.
3: A mãe entrou com um processo e tá relatando bullying.
0: Tá.
3: A partir do momento que ela foi lá na justiça e está reclamando, ela vai ter que levar à justiça os motivos pelos quais ela entende que a filha dela tá tomando bullying. Tá. Ela deve estar acompanhada por um advogado que instruiu ela e certamente um
0: foi ele quem compartilhou essa história
3: de uma festa que ela não foi por motivo algum, não é a razão. Isso deve ter
0: claro, um
3: histórico.
0: Se for só
3: ou
0: isso.
3: Ou essa menina já vem sofrendo bullying, ou essa menina está sendo castigada por algo que não tem toda essa relevância sobre o trauma que vai causar. Entendeu? Claro. Eu acho que são fatores que tu analisa individualmente, porque cada caso é um caso. Agora, muito mais sensato, eu acho que seria que os adultos sentassem e conversassem, né?
1: Porque vai ser importante pra uma e pra outra.
3: Claro. Pode ser, gente.
2: Claro. Claro. Tem todo o direito. Eu não quero te convidar porque a festa é minha. Ok? Pode
3: tudo
2: resumir.
3: Bem.
2: É
3: isso aí.
1: 23 minutos pras 2 da tarde. É o Pretinho Básico que tá tocando aí no seu rádio, no seu telefone, na tela da sua TV. Obrigado pela audiência, pela parceria. Vamos dar uma girada na mesa, Lelê? Ficou quietinho nesse debate aí?
4: Ah, tava pensando, né, Gadê? É. Pai de uma menina de 12 anos.
0: Tá chegando lá.
4: Sobre... Não, algumas coisas até perante o debate já tô passando, já passei. Realmente, o relacionamento entre meninas, 10, 11, 12 anos, é... Tem essas vindas e vindas, e uma hora uma vai pra lá, as outras vão pra cá.
1: E aí também tem uma coisa, né? Uma coisa era a relação entre meninas quando a Rodaica tinha 14 anos, tinha rede social, não tinha. Era outra vida. E outra coisa é hoje em dia, né? Com redes sociais, com redes sociais privadas dessa galerinha, né? Sabe lá o que acontece dentro dessas redes sociais.
4: Esses dias eu brinquei com as gurias aqui da recepção, porque eu falei pra elas que esses dias eu bati uma foto minha e da minha filha. Que a gente começou a treinar futevôlei juntos, dois agora. E eu fui publicar, e a Juliana, no feed não, né, pai? Eu, por quê, filha? Não, feed não se publica coisa, pai. Eu aprendi. Tá essa aí. Geração não gosta de publicar no feed. Tá
2: não, e essa geração tem um perfil, como o Fetter falou, que eles usam com a gente, e tem um outro perfil de Instagram, que é só os amigos.
1: Só a redezinha interna.
2: Da vergonha
3: dos
2: pais.
3: Eles não postam no
0: feed. Não, e aí os jovens, eles tudo postam foto com a mão no rosto.
2: É.
0: Ou eles bostam um smile, que faz isso, na carinha.
4: Tem um e-mail aqui. Vamos com uma lista de músicas, mas eu acho que fica melhor das 18 esse aqui, né? Lista de música. Né?
1: Lista de música 18.
4: Porque a gente falou ontem dos One Hit Wonders.
1: Isso.
4: E tem uma lista bem legal de
1: Toquei
4: One
1: pra
4: Hit
1: ti,
4: Wonders.
1: Em homenagem ao teu desejo de ontem, o Spin Doctors to Princess.
4: Mas aqui tem uma lista de One Hit Wonders brasileiros de 92 mil. Acho que vale pras 18.
1: Ah, vale pras 18, tá?
0: Então eu vou aqui.
4: Com...
1: Não,
0: vai
1: tá aqui.
2: É, vou derreter essa lista.
4: Olhando por cima aqui. Por cima, o Rafinha vai vir uma das 10.
1: Que ele vai gostar?
4: É.
0: E olhe lá.
1: Tá ótimo,
0: vai
1: então.
0: Vai perder a
2: que
0: voz.
2: Dia gostoso.
1: Voltaremos
2: hoje
1: com a lista às 6 da tarde.
2: Só aqui. Obrigado, Lelê.
4: Olhando o outro lado da página, um desabafo sobre o show que não aconteceu em Jaguarão.
1: Do dia 9?
4: Exatamente.
1: Agora, ontem?
4: Ah, ontem, 9 de setembro, era uma data aguardada com expectativa por muitas pessoas em Jaguarão.
1: Há meses ele já veio.
2: Não, então, peraí, tem fãs do Palhaço Maionese, não do Sextou do Pretinho.
4: A presença do... Por quê?
2: Não, quando a gente foi, pouca Jaguarão gente foi
4: flopou,
2: lá.
4: Jaguarão
2: flopou, é.
4: Mas amanhã estaremos em Canoas.
2: A gente tá como o Fiuk que tá em Jaguarão.
4: É, né?
0: É que o show não é Jaguarão, não é Jaraguá.
1: É verdade. Tá, continua, Lelê.
4: A presença do humorista artista Jefferson com o seu personagem Palhaço Maionese.
0: Que andava em Jaguarão.
4: Era motivo de alegria e expectativa para quem se preparou para prestigiar o espetáculo. Mas, infelizmente, o que deveria ser uma tarde de diversão acabou se transformando em decepção e frustração. O artista não compareceu ao município para realizar o show, deixando pessoas que aguardavam pelo evento sem a apresentação esperada.
0: Não deu.
4: Maionese, que mês será o seu show em Jaguarão? Não aguento mais ir perder a viagem, Palhoça é muito longe de Jaguarão. Abraço para todos e um...
0: Eu não sei qual o bordão.
2: É o teu bordão do maionese, cara.
0: Se você tá feliz...
4: Não,
2: meu Deus.
0: Dia 9 em Jaguarão.
2: Puta merda.
1: Eu acho que tu vai precisar de férias durante a tua reforma. Porque isso aí tá te tirando do teu prumo.
0: Não é. Com todo respeito, Alexandre. Primeiramente, uma ótima tarde.
1: Ótimo tarde pra ti também.
0: Ótimo tarde pra você, para o Leandro, minha amiga Rodaica. Tá muito bem com o Luciano Potter, eu vi. o Gordinho.

0: Podcast Potter,
1: podcast
0: que a Rodaica deu a entrevista no último final de semana.
2: O Gordinho aqui e o
3: Batinho aqui.
2: E o Batinho aqui. Um ótimo tarde a todos.
3: E o problemático maionese.
2: Isso,
1: e o problemático. Tá, e por que tu não foi ontem a Jaguarão?
2: Tá, não deu, não consegui sair do quarto do hotel. Eu tava em Jaguarão.
1: Tô conseguindo ir, brother. Tu tava em Jaguarão? E não foi pro show por quê?
4: Depressão, né?
2: Pô. Bateu, né?
1: Bateu.
2: Veio Vans.
5: Meu Deus.
2: Com uísque. Aí.
3: Que com uísque?
0: Rivotril. Nada.
2: Aí.
1: Para!
2: Segue. Eu falei, agora eu vou! E aí.
5: Era dia 10.
1: Aí começou a olhar pelo olho mágico.
2: Aí quando eu liguei.
0: Mano, não tá dando pra mim!
2: Eu liguei a TV, aí me peguei vendo...
0: Ó, oh, tem um dragão.
1: Eu lembrei do fora. Tim Maia,
2: me peguei vendo o programa do Mota na Band, aí não
0: consegui. Mas é de tarde o programa do Mota.
2: Mas tu vê só, eu cheguei cedo já, garoto.
1: Me lembrei a história do Tim Maia no show aquele do Cassino da Urca, que ele tá lá embaixo, tem que subir de bondinho até o Cassino.
0: Deitado.
1: Ah, não vou. Aí uma hora da discussão, ele não manda todo mundo descer, eu vou cantar aqui embaixo. Aí convenceram ele aí deitado.
3: Bah, que loucura.
2: Traz a combinação que eu subo.
1: Traz a galera.
4: Nós tivemos um momento deste programa que acho que foi 2014, 2015, ainda com o Planeta Atlântida em Florianópolis. Aí era uma balada do Pretinho que ia ter numa casa ali na beira-mar.
5: Você não tinha mais Floripa.
4: 15, não, então foi 14. Não, o último foi 15.
5: Em Floripa?
4: É, vamos confirmar aqui. Confirma pra nós, produção. O último Planeta em Floripa, acho que foi 15. Enfim, a gente ia numa casa, fazer uma balada do Pretinho numa casa ali na quinta-feira anterior ao Planeta e estávamos esperando um grande personagem da cidade para ir conosco. O cara que trabalhava na Atlântida aqui 14. De Floripa e tal. 14?
0: Então 17, tá, então era 14. 18 de janeiro de 14.
4: Então era 14. E aí tá, todo mundo lá na casa e tal, e o cara não aparecia, a gente não começava a festa enquanto ele não aparecia. Daí daqui a pouco o Pinches liga pro cara. Tá, mas e aí, cara, estamos te esperando aqui. E aí nasce a clássica frase do Pretinho. Não tô conseguindo ir, brother.
3: É uma baita frase essa aí, não tô conseguindo ir.
4: Ai, que maravilha. 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Rodaica, bota uma para nós, por favor.
5: Vim aqui falar sobre...
4: Hã? Que foi isso?
5: Não, acho que eu vou contar uma piada.
1: Por que não quer outro?
5: Porque é um e-mail muito longo, pesado.
4: Entendi. Opa, tá bem.
5: Eu achei que não era.
4: Nesse dia, horário, né? No dia do gordo é melhor evitar.
1: Mas eu achei legal, Rodai, que falou, vou contar uma piada.
4: É legal, também gostei. Também gostei.
5: Escrito aqui.
4: Desafiador.
5: Escrito aqui. É péssima também, mas vou contar.
4: Ah, mas eu gostei. Já preparou o terreno.
3: Já pegou amanhã, né, Rodai?
1: O inverso do que os outros fazem.
4: Garoto esperta.
5: Quem mandou foi a Luana Rodrigues, lá de Butiá.
3: Opa, bom hoje pro meio-dia,
5: então,
3: né?
5: Então a história Butiazinho. É a seguinte.
1: Butiazinho.
5: O rapaz convidou a noiva para passear num sítio. No local, eles estavam lá trocando beijos e abraços bem apaixonados.
1: Ui.
5: De repente, o rapaz olhou para o pastor e viu um touro acasalando com uma vaca.
4: Olha. Pro pastor? Ou pro pasto?
5: Eu tô achando que é o pasto.
4: É o pasto.
5: É, o pastor.
4: pastor das ovelhinhas deve estar lá.
5: É. Então vamos refazer a frase. Vai, de vai. Repente, o rapaz olhou pro pasto, porque ele estava onde? No sítio.
4: No sítio.
5: Se pegando.
3: Temático.
5: E tinha lá um touro a

0: exalando como uma vaca.
1: Ô, tô velho.
0: Inspirado pela cena, o rapaz olhou para a noiva e disse com desejo: meu bem, eu queria tanto fazer igualzinho a esse touro.
2: Que é romântico.
0: A noiva olhou para ele, ajeitou o vestido e respondeu: pode ir, querido. A vaca é sua.
2: Agora entendi porque essa piada caiu pra Rodaica.
1: É,
2: óbvio. Óbvio que sim, Rafinha. E aí, Rafinha?
1: Programa temático hoje com animais. E eu tenho moral da história aqui.
0: Também.
2: Muito bem.
1: Tu vai entender, Rodaica. Tá, um cavalo e uma galinha viviam em uma fazenda e eram muito amigos. Um dia eles estavam brincando pelo campo, perto das casas, quando de repente o cavalo cai em um buraco.
0: Tadinho.
1: Em desespero, sem conseguir sair por conta própria, o cavalo pede que a galinha o ajude. Sem sucesso em ajudar, pois lhe faltava força, tamanho, a galinha tem então uma grande ideia. Corre até a casa do fazendeiro e pega a Mercedes-Benz do fazendeiro.
2: Opa!
1: Manobra o veículo até o buraco onde está o cavalo e usa uma corda amarrada para tirar o amigo de lá, Rodaica.
0: Que galinha, hein?
1: Galinha é fenômeno. Vida que segue até que a história se repete, só que dessa vez quem cai no buraco é a galinha, Lelê.
2: Opa.
1: O cavalo, lembrando da última vez, corre até a casa da fazenda, do fazendeiro, pra pegar a Mercedes-Benz. Mas o fazendeiro tinha saído.
0: Ah, não.
1: Como plano B, o cavalo volta até o buraco onde está a galinha, coloca duas patinhas de cada lado do buraco e joga o tico pra galinha agarrar e tirar justo. Sua amiga do buraco.
0: Ai, justo. Não, gente.
1: Justo. Moral da história.
0: A pata não era mais longa?
1: Se você tem um pau de cavalo, não precisa ter uma Mercedes-Benz. O Gabriel Pires que mandou.
2: Tê grosso.
1: Mama, bota grosso.
2: 2 minutos pra gente fazer o show do intervalo. Tem um e-mail, eu gostaria de ler esse e-mail aqui, porque esse e-mail é daqueles que me ganham, me tocam.
1: É sério, então é...
2: Obrigado por me tirarem do fundo do poço.
0: E não foi a Mercedes-Benz e nem o pau do cavalo.
2: Porra, cara. Escrevo para agradecer imensamente a vocês por terem me ajudado a encontrar a minha paz interior. Já vou discordar da frase aqui, porque a paz a gente não encontra, a paz a gente produz.
1: Não.
2: A paz a gente fabrica com tudo aquilo que ignora. A paz a gente fabrica com tudo aquilo que deixa ir embora. A paz a gente fabrica com tudo aquilo que não permite que entre dentro do nosso coraçãozinho.
3: É isso aí.
4: Isso, joga pra fora, paz.
3: A paz a gente fabrica com foda-se.
2: Passa pra forte da lua da orelha. Eu era uma pessoa nervosa, sem mais amor à vida. Depois das pauladas que levamos conforme envelhecemos. Mas consegui me reencontrar depois de um programa onde meu admirável, lindo deus o grego, Rafinha, um mini deus o grego, disse:
1: Marralo.
2: A vida é tão leve.
1: É. Eu falei isso.
2: Eu também tô pensando
1: um momento. 49, né?
2: O tema era ser perfeito em tudo. O tema da discussão. Porém, poderia se fazer o serviço bem feito, mas não com a cobrança em cima disso, ou seja, a melhora mais renomada, o cargo mais importante, fazendo a sua parte e fazendo bem feito, já estaria sendo feito suficientemente bem, disse o Fetter. E então, a partir disso, não sei como, mas a minha chave virou. Comecei a rir mais, a fazer mais piadas, me levar menos a sério e deixando isso aflorar mais em mim, ouvindo vocês. Gratidão, meu mestre!
0: Ah, obrigado! Ou não é eu?
2: Não, eu agora não sei quem é, mestre.
0: Talvez seja você.
2: Se é tu, se é o Rafinha.
5: Acho que é o Rafinha.
2: Não sei, acho que é o Rafinha.
5: O deus grego.
0: Pessoas adoram o anão.
2: Aqui é uma pequena gafanhota que está levando seus princípios adiante. Fetter é o irmão mais velho, cheio de sabedoria. Vini Moura, quinta série total, contagiante. Adams, lindo, maravilhoso, estiloso, queria poder me vestir como ele.
0: Não tá bem.
2: Gordo Léo, como eu dou valor à sua inteligência, cara. O seu conhecimento é gigantesco, cara. Foi lindo, cara. Apesar de não entender o que você fala, pois sua dicção é péssima, Eu admiro e aprendo muito com você.

0: obrigada por mostrar os dois lados, o sério e o divertido. Rafinha, te amo, sou teu público pra sempre, forever.
1: Thank you.
0: Continue assim. Lauriane, perdão, Luriane, 37 anos, Pato Branco, Paraná.
2: Olha só.
0: Que e-mails bacanas, né?
1: Bem
0: bacana
1: legal,
0: esse e-mail aí. Isso aí, cara. Isso aí. O Pretinho Básico faz isso com as pessoas. Leva alegria, leva distração.
1: Salva pessoas.
0: Né? Salva as pessoas pelo menos duas horas por dia. Ou o tempo que quiser, porque pode ouvir Pretinho Básico 24 horas por dia. Enfim, afinal, são 20 anos de programa.
1: Meu Deus do céu.
3: Aí leva a loucura, né, Gê, também.
0: Como aí?
3: Leva a loucura de se divertir, não, não, de se permitir, de se amar.
0: Isso, Iva, isso aí, Iva. Te entendi, te entendi.
3: Legal. Tô legal, tô incrível.
0: Não, tá legal, mas parece que tá chapadão.
3: Não é que eu pareço.
0: De remédio.
3: Não, remédio eu não bebo.
0: Não bebe, não toma remédio.
3: Não, só álcool. Mal, só álcool.
0: Ó, um rápido show do intervalo, a gente já volta pra escolher o craque do episódio de hoje.
3: Pô, eu também fiz documentário, pô.
0: É, tá, mas é que ela, pra ti ela trouxe outro foco.
3: Ah, me atolou.
0: Que tu é inteligente demais. Não, não, ela não te atolou, é, cara.
4: Problema da dicção,
0: ué. Exato, só, o problema é só a dicção. Sabe por quê? Porque a tua voz é muito médio-grave. Olha só, a voz da Rodaica é médio-aguda. A tua é médio-grave.
4: E o. Nós voltávamos do intervalo já?
0: O que, que é, meu?
3: Ele não deu play no intervalo.
0: Não deu play no intervalo.
4: Vai mijar,
0: meu. Vai,
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12: Ah, Lelê!
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14: Roda! Roda!
15: E meu voto!
16: Coisa mais linda! Duas da tarde, tocou o sinal da Atlântida! Vamos fazer a escolha do craque do episódio.
17: Pra quê? Votar pra quê? Votar pra quê?
18: Obrigado,
19: Rodaí. Coisas que são lógicas.
18: É, obrigado, Rodaí.
16: 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Vamos lá pro craque do episódio. Sai votando, Léo Oliveira.
14: Roda! Roda! Roda! Roda! Roda!
16: Vota, Lelê!
15: Roda!
18: Vai resolver, Lelê.
16: Ai, ai, vota, Gomes!
14: Roda! Roda! Roda! Roda! Roda!
16: Rafinha!
18: Não pelo final do programa, porque é as conexões que a gente teve no debate da menina lá.
16: Quem?
18: Rodaica.
16: Rodaica, muito bem.
14: Roda!
16: Por unanimidade eleita a craque do episódio.
18: Ah, tu vai discordar disso?
16: Não.
18: Não é esse debate agora.
16: Não. Conexão, não.
17: Cara, nossa. O cara pediu uma coisa
16: ela
17: ali.
16: Ela discordou dele no debate.
17: Uma coisa.
18: Não, ela não discordou. Ela me ajudou a trazer o ponto, né? No debate. Esse é o lance.
17: Quer
18: é? Programa de debate, né?
19: O debate sobre as meninas de 15 anos.
16: Exato,
19: cara.
16: Isso, então, isso aí.
18: Tão drogado.
16: Aí. Tá bem. Duas e um.
17: Tem um que tá.
16: Era isso por enquanto.
17: Não, a Rodaica não votou e nem tu.
16: Não, eu votei na Rodaica.
18: Votou.
17: E tu, Rodaica, vai votar em quem?
19: Ah, eu nem votei.
16: É que ela nem votou, porque nem vai precisar votar.
17: Mas o cara que faz o levantamento, depois ele vê quem votou em quem.
19: Ah, verdade. Eu não fui constada no levantamento, porque não era, não tinha voto suficiente.
16: Não tinha, exato.
19: Porque como eu só voto, eu não voto todos os dias.
16: Não, era cartão. Não era voto, era...
17: Não, tem o cara do voto também.
16: Ah, tem o cara do voto também.
17: E quem o Rafinha mais vota?
19: São
17: 10
19: programas por semana. Isso. Eu vou estar como votante ou votada em 3. O que é bem menos do que a metade.
16: Tu e o Neto estão em 3. E o Porã em 4.
1: Mas se tu tiver ouvido, tu pode votar.
19: Então vamos começar a ligar.
16: Por que a Estrela Móvel Porã participa 4 vezes e a Estrela Móvel Rodaica e a Estrela Móvel Neto 3?
19: Deve ser por questões contratuais. O meu salário, ele é bem baixo.
16: Ah, pode ser.
19: Deve
16: isso,
19: ser por
16: então.
19: Isso, entendeu?
17: É, o do Porã é mais alto.
16: Do Porã é bem mais alto, sem dúvida. Proporcionalmente, pode dizer que o Porã é o salário mais alto de todos nós.
17: É bem
16: proporcionalmente, ele deveria participar agora. Mais do que o exatamente, exatamente.
19: É, eu acho que é isso que determina, sabe?
17: E quem vai votar, Rodaica?
19: Preciso. O Porã. Para o Porã.
16: Não, o Porã não tá. O Porã tá de férias.
19: Tá no melhor momento, tá de férias. Vou votar em ti mesmo, então.
16: Por quê?
19: Representando toda a mesa.
16: Tá bom.
19: Eu votaria em todos, então vou votar em ti, que é o representante.
16: Aceito, aceito o voto, muito obrigado. Rodaica é a craque do episódio. Logo mais 6 da tarde a gente vai voltar com a lista prometida pelo Lelê de One Hit Wonders de bandas brasileiras dos anos 90 e 2000.
17: Uma eu vou citar. Número 10.
16: Pio Box. Ah, o papo de jacaré. Vem com a gente, 6 da tarde, tamo de volta. O que houve?
1: Perdi o ônibus.
17: Eu adoro esse bordão, faz o bordão.
16: Tchau.
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7: Vamos começar de músicas, a trilha sonora oficial da sua tarde. Tá começando agora com o ATL DJ Banrisul, aqui nas ondas da Rede Atlântida. 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Eu sou arroba Guzanotto, prontíssimo pra gente começar de músicas a edição de festa do ATL DJ. Ainda quero convidar você para participar comigo também no arroba ATL DJ Oficial. Antes de abrir de músicas, eu quero deixar também para você um convite muito bacana. 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

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Pra gente abrir de músicas à tarde, Frank Ocean, na versão remix de Stripes, pra faixa Lost.

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0: Shabuse com Bar Song pra gente fechar o primeiro bloco de músicas. Também toquei Clone e Prospa com Good Girl. Na sequência, Bebe Rexha e David Guetta com Sad Girls. Ainda tivemos Capital Cities com Safe and Sound. Também bloco da Candy Shop com Gwen Stefani. E a faixa Give It To Me versus Hollaback Girl. Antes disso, Temper City com Self Away. Ainda Huggle e Solto com Jamaican. Pra gente fechar a primeira meia hora de músicas.
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0: Uma das duplas mais importantes do Progressive House, formada por Dubfire e Charan. Em 2005, a dupla lançou a faixa que chegou ao topo da parada Dance Club da Billboard e foi indicada ainda ao Grammy de melhor gravação dance em 2006. O som conta ainda com os vocais de Anoush Kalili. A gente tá falando de Depp Dish com Say Hello para abrir o bloco do Memories aqui na Atlântida.
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Esse é o som de Post Malone com Congratulations, pra gente fechar mais um bloco de músicas do ATL DJ Banrisul aqui nas ondas da Atlântida. 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A gente vai chegando para fechar a tarde de músicas. Obrigado pela sua parceria. O playlist na íntegra eu posto daqui a pouco no @ATLDJOficial e voltarei na programação logo mais às 8 da noite com o ATL DJ na sua segunda edição. Pra gente fechar de sons, Clone e Prospa com Free Your Mind. Uma ótima tarde pra você, até mais.

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4: E olha só a dúvida da Malu. Ela diz o seguinte: doutor, morro de vergonha de ir ao médico. Tenho 21 anos e nunca tive desejo por ninguém. Nem beijando, nas preliminares, nem nada. Não é por causa de remédios, porque eu não tomo. E também não é depressão, nem nenhum outro problema de saúde. Não sei mais o que fazer. Já namorei por 6 anos, mas nunca senti nenhum desejo. Mas, Ju, então, a tua dúvida é boa. Quando a gente fala em falta de desejo, a gente tem várias explicações. Então, às vezes existe uma alteração hormonal, às vezes existe alguma questão psicológica, né? Mesmo você não estando deprimida, existe alguma questão psicológica que pode estar te bloqueando. Além disso, existem pessoas que durante a sua vida, ou boa parte da sua vida, não tem desejo sexual nenhum. São as pessoas que a gente chama de assexuados. Então, pra gente entender o que que tá acontecendo com você, eu acho que vai ser importante você procurar algum tipo de ajuda. Duas sugestões. Uma ginecologista, para ver a parte física, parte médica, e talvez uma psicóloga para discutir com você algumas questões emocionais ou psicológicas que podem estar te atrapalhando. Agora, se essa falta de desejo não te incomoda, se você tá bem com isso, também é uma questão importante para você discutir com esse profissional, tá bom? Dúvidas? @ Jairo Bauer Oficial.
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0: 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Uma boa tarde pra você, curtindo a Atlântida em todo o interior do estado, pelas clássicas frequências da rádio das nossas vidas. Que legal, tá de volta, depois de algumas férias. Tem uma galera falando que foram mais,
1: tem, mas
0: foram,
1: de volta.
0: Foram 11 dias de férias. Então, eu já ouvi que falaram aí que foi mais tempo, mas foram 11 dias de férias. Tô de volta e tô felizão de estar no convívio dos amigos por aqui pra mais um programa legal na tarde da Rádio das Nossas Vidas. Sou o Fabiano Oliveira e falo direto do estúdio da Atlântida em Santa Maria, da Avenida Maurício Sirotsky Sobrinho, número 25. Vamos juntos e eu começo a partir de agora já chamar a galera aqui direto de cada uma das nossas cidades no interior do estado. Traz a sua energia, mas é claro que vou falar também e vou antes apresentar os nossos parceiros. 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Mandar um abraço para toda a galera aí do Grupo Casanova, que inclusive nos recebeu aqui, a galera da Atlântida do Grupo RBS em Santa Maria, para um evento bem bacana que rolou por aqui também. Mandar um abraço aí para todas as lideranças. Que legal ter essa galera bacana junto conosco. E agora começo a apresentar a nossa turma, começando direto pelo norte do estado. Ela que garante a qualidade de entrega, direto do estúdio da Atlântida, em Passo Fundo, para toda a galera que sintoniza os 97.1. Agradecendo demais e valorizando a presença no estúdio da Atlântida de Júlia Ortiz. Da mesma forma, na Serra Gaúcha, garantindo a qualidade de toda a entrega, o sinal legal que você escuta aí na Serra, pelo 105.7, é trabalho dele, Ariel Zucco. E agora começo a apresentar as vozes que você vai ouvir aqui no Tá Vazando na Rede. Você já ouviu? Vi um tostão da voz dele, a energia que vem direto do sul do estado, o dono desta voz legal, cheia de entusiasmo, que vem direto da cidade mais doce do Brasil, da Princesa do Sul, que vem da Travessa Hipólito José da Costa, o estúdio da Atlântida em Pelotas, Marcinho Melo, boa tarde.
2: Muito boa tarde, Fabiano Oliveira. Primeiramente, muito bem-vindo de volta, meu camarada.
0: Estamos obrigado, aqui, meu irmão.
1: Com saudades.
0: Saudades.
1: Depois desses 60 dias de férias, né? Enfim, né? Poder ter curtido bastante, né? Viagens internacionais, tô brincando. Meu camarada.
2: Olha só, cara, de manhã nublado aqui na Zona Sul, agora abriu um solzinho, calor na Zona Sul do estado, nesse exato instante, meu camarada Fabiano Oliveira.
0: Boa, Marcinho. Muito obrigado pelas boas-vindas. Agora nós vamos direto para a região dos Vales. Mais especificamente, vamos para a rua Assis Brasil, centro de Santa Cruz do Sul, para falar com a eloquência, a energia, a vibração dele que está se recuperando do pé, sei que está melhor já. Tive a oportunidade de visitar Nairo Orlandi quando ele estava afastado. Ele estava lá, me recebeu com todo carinho, chocolates e petiscos. Boa tarde, Nairo Orlandi!
3: Muito boa tarde, meu camarada Fabiano Oliveira. Estamos na área, né, meus amigos? Fabiano Oliveira que me visitou, me levou presentes também. Olha aí, depois de 57 dias de férias, olha aí. Não fala que ele tá visitando um pouco
0: antes. É verdade.
3: Né? Fui comer doce contigo, inclusive. Sim, né? Porque a
0: sabor visita,
3: a visita ela é sempre esperada, obviamente, que não era por um motivo tão bom, né? Afinal, estávamos meio dodói do pé, ainda estamos nos recuperando, mas já estamos aqui para nossa audiência. Me permite um adendo que eu vou ter que pedir um serviço de utilidade pública, porque tem familiares meus aqui enlouquecidos. Atenção, hein? Olha só, uma galera deixou uma carteira aqui em Santa Cruz e eles precisam dessa carteira lá no motel Encantado.
0: Hotel.
3: Então você que é motoboy, você que faz esse tipo de serviço, se você aí tá de bobeira ou quem sabe hoje ainda puder fazer uma corrida de pegar uma carteira em Santa Cruz e deixar em Encantado, atenção, me chama lá no Instagram, no arroba Nairo Orlandi, que sai negócio. Muito obrigado, cara, assim, Oliveira, por esse canhão pra isso,
2: comercializar,
3: né?
2: Isso, que tem, só que ao vivo aí, Nairo, seria bem valioso. Sabe, né? De
3: seria, né?
1: Agora, né?
3: Depois de tu abrir esse aí,
1: abriu um latão.
3: Falei o hotel, quero entender o motel depois de 57 dias e ainda abriu um latão.
0: Mas é
3: um
0: latão.
3: Fabiano Oliveira não bebe.
0: É verdade, é verdade. Muito bem, tá feito então o serviço, Nairo Orlandi. Galera, repete o arroba aí pra galera então, Nairo, pra galera te chamar lá.
3: arroba Nairo Orlandi. Arroba Nairo Orlandi. Você que faz essas corridas meio loucas, me chama aí que a gente pode negociar.
1: Meio loucas.
3: Maravilha.
1: Não, meio louca no sentido que não é uma corrida de maior pessoa, entendeu?
3: O cara já tá, o Nairo já tá dizendo pro cara que vai fazer negócio, que vai negociar. O cara, mas não vou nem chamar esse magrão. Já tá querendo negociar o valor da minha corrida.
0: Boa, galera. Legal, tá de volta. Vamos juntos pra esse Tá Vazando na Rede em Power Trio. Se deram conta que é o Power Trio remanescente do início desse programinha?
1: Isso
0: o Power Trio fundador desse programa.
1: Os Highlander que estão sobrando.
3: Fundador da Atlântida.
0: Fundadores desse programa. Pô, e o programa completou agora há pouco. Eu estava em férias, o programa completou 5 anos. Tá Vazando na Rede completou 5 anos no final de agosto. Esqueceram? Pô, que legal, que maravilha.
1: Esquecemos da data.
0: Que sensacional.
1: Que legal, hein?
0: Que maravilha, bom, legal.
1: Né? Comemoraram. Eu tava de molho, né? Eu tenho uma desculpa melhor, eu tava de molho, né? Eu tava em casa.
0: Boa, galera. Não, foi no dia que tu voltou, Nairo. Foi no dia que tu voltou.
1: Atenção.
0: Segunda-feira, 31.
1: Mas até o... Não, mas pois, tu vê, né? Até o cara voltar ali as
0: claro, claro. Não,
1: concatenar,
0: não
1: dá problema.
0: Teremos tempo para comemorar ao longo dos próximos dias, dos próximos meses. Até porque teremos novidade no Tá Vazando na Rede. Uma novidade que a galera vai gostar de ver. Já posso dizer isso pra galera. Marcinho Melo, BTS vai levar shows de São Paulo e Buenos Aires para os cinemas do mundo todo, Marcinho.
3: Atenção você, fã de K-pop, atenção você, fã dos queridos do BTS, os caras estão vendo, hein, e estão chegando com tudo, meus camaradas, os fãs de BTS, que não conseguirem acompanhar a turnê de pertinho, vão ter uma oportunidade aí, ó, diferente, tá bom? Pela primeira vez, shows do grupo na América do Sul serão transmitidos ao vivo em salas de cinema de todo o mundo. As apresentações em Buenos Aires e São Paulo fazem parte da BTS World Tour Arirang. Pode ser que seja assim ou não, Arirang. Mas enfim, a lista Arirang. A primeira turnê de grande escala do grupo em aproximadamente 4 anos, hein? Show de Buenos Aires, que marca a primeira apresentação do BTS na Argentina, será transmitido nos cinemas no dia 24 de outubro nas Américas. Já a apresentação de São Paulo será exibida no dia 30 de outubro. Os fãs poderão acompanhar os 7 integrantes. RM, Jin, o Suga, o J-Hope, o Jimin, o V e o Jungkook. Ok? Essa galera toda aí diretamente nas telonas, tá bem? E olha que os caras têm uma legião de fãs. Na Irlanda, que sabe o nome dos fãs do BTS, né? Como é que é o nome dos fãs do BTS?
1: É ARMY, né? ARMY, BTS ARMY, né?
3: Os ARMY, exatamente. Os ARMYs. As transmissões na América Latina serão o 4º e o 5º evento de live viewing, tá? Da turnê. Que já teve apresentações exibidas aí nos cinemas a partir de lá em Tóquio e também em Busan. Enfim, essa galera toda já viu aí o show nos cinemas, tá? Os ingressos para as transmissões de Buenos Aires e São Paulo começam a ser vendidos no dia 17 de setembro. Atenção, ARMYs, hein? Às 10 horas da manhã, pelo horário de Brasília, ok? Exatamente. E é o seguinte, tá na moda documentário e audiovisual, não só o show da galera, né? Principalmente aqueles que estão se reunindo depois de um baita tempo. Os shows lotados do Oasis pelo mundo inteiro, neste retorno aí dos irmãos Gallagher. É claro que teria que ter a produção de um audiovisual, um documentário sobre a reunião dos caras, né? Que estreia nos cinemas brasileiros nesta quinta-feira, dia 10, ou seja, mais conhecido como hoje. Documentário Oasis Don't Look Back in Anger, que acompanha a turnê de reunião dos irmãos Noel e Liam Gallagher, a Oasis Live 25, é isso. Escrito por Steven Knight, criador de Peaky Blinders, e dirigido por Will Lovelace e Dylan Southern. Os filmes mostram os bastidores, céu, ensaios, olha, e apresentações
1: de inglês aí, olha,
0: English.
3: É, aqui ó, o Southern, tem que usar a língua, né? Southern, ok? E tem que ter essa inflexão, certo? Além de trazer as primeiras entrevistas conjuntas de Noel e Liam em mais de 20 anos e retratar a relação da banda e suas músicas com fãs de diferentes gerações ao redor do mundo, imperdível aí, então, Oasis Don't Look Back in Anger, documentário, então, desta turnê que marca o retorno aí da amizade entre os irmãos e, é claro, o retorno de Oasis aos palcos, imperdível a partir de hoje nos cinemas brasileiros.
0: Boa, Marcinho Melo, muito Muito obrigado. Pô, cara, já são 3 horas mais 28 minutos. Nairo Orlandi, tem coisas. É, não, tem coisas que
1: comentamos,
0: o...
1: né?
0: Tem coisas que o celular fez a gente praticamente esquecer. Será que a hora é uma delas, Nairo Orlandi? Conta pra gente.
1: Eu acho que a hora é uma delas, mas vamos lá, tu quer que eu fale agora ou depois?
0: Por favor, agora, vamos nessa, já engata então, tá. A próxima aí.
1: 8 coisas que o celular praticamente fez a gente esquecer no modo fast aqui, ó. Primeiro, esperar alguém sem saber onde a pessoa tá. Vocês lembram que antigamente marcar um horário era marcar um horário mesmo? Se a pessoa se atrasasse, não tinha WhatsApp pra perguntar, tá chegando, a gente ficava lá esperando e outra, ficava de bobeira, de boa,
0: exato. Porque não tinha celular
1: pra mexer.
0: Era aquela coisa, né? Assim, ó, semana que vem, terça-feira, às 8 horas na praça, ok? Ok.
1: Exato.
0: Compromisso.
1: Outra coisa. Decorar, claro. Número de telefone. Ninguém mais lembra os números de telefone das pessoas que a gente gosta, assim, né?
0: Cara, eu decorei o da Daniela, né? E o da minha mãe. São os dois que eu decorei. Isso,
1: aquela coisa de emergência. Agora, o do Marcinho, que é um camarada que eu falo toda semana, não sei o teu número de corda, assim. Não que eu te ame menos, mas é que a gente não é uma família que mora...
0: Eu sei que tu me ama menos,
1: né?
0: Mas tudo bem.
1: Então tá tudo certo, né? Outra coisa, pedir informação na rua. A gente tá egoísta até nisso, né, cara? A gente vai fazer o quê na hora de pedir informação, né? O primeiro, GPS já resolve tudo. Segundo, se precisar, a gente busca no celular. Primeiro, o tédio de verdade. A gente não fica mais na fila esperando. A gente tá ali, né? Em vez de puxar papo com alguém, a gente faz o quê? Mexe no celular, revelar foto, né? Antigamente, além de revelar, era ruim de ver ali a foto, não tinha como saber se ela tinha ficado bem antes ou não. Ficar com dúvida sem pesquisar na hora, usar mapa de papel e ainda assistir um show sem uma tela na frente, são outras opções. Eu colocaria outra aqui, que a gente usa muito, mas é que eu sou velho nesse ponto, que é calculadora. Hoje a gente usa muito celular como calculadora, abre ali, né? E aí tem até uma foto que mostra uma mesa de escritório antes e uma agora só com o celular, mostrando todos os produtos que o celular hoje tem, inclusive o calculador. Mas eu confesso que eu sou da velha guarda, eu gosto de uma calculadorazinha, inclusive tô procurando uma calculadora financeira pra comprar, só pra ficar fazendo umas continhas.
0: Me manda, entendeu? Os cálculos. Quando que tu quiser que eu faça e te mando, fica tranquilo.
1: Pode ser, pode ser.
0: Então,
1: o celular deixou aí, né, muita coisa mais prática. E qual dessas experiências mais lembram ou vocês mais sentem falta, galera? Essa é a pergunta que fica.
0: Cara, o que eu mais... Eu não vou dizer o que eu mais sinto falta, mas o que de fato é o que mais me pega é o lance dos números. Porque antes eu sabia 30, 40 números de cor de pessoas que na época de um telefone fixo ainda. Isso é outra coisa, quando ainda nem era o celular ainda. Que eu ligava pra casa do amigo, enfim, que a galera tinha os números de telefone e tu sabia o número de todo mundo, cara. Porque tu ligava, tu discava os números. E essa memória visual, até mesmo motora, te fazia decorar os números. E agora tu não tem mais isso.
1: Usar a cabeça, né? A gente acaba não usando a cabeça, né?
0: Eu tenho duas questões aqui que envolvem minha filha de 11 anos de idade, minha querida Marininha, certo? A primeira delas, a Marina me pediu, sabe o que, meu camarada? Um despertador analógico.
1: Que massa!
0: Ou seja, para não usar mais despertador no celular. Ela tem um despertadorzinho do lado da cama ali para poder, então, usá-lo, ok? Ela me pediu isso, eu vou dar para você, Nina, ok? Porque é interessante isso, claro. Né, cara? Eu, por exemplo, passei a minha vida inteira com o despertadorzinho, relógio do lado da cama, um reloginho assim, ele era triangularzinho, vermelhinho assim, cara, prático, fácil, né, só pra ter um despertador ali analógico, né, cara, e tu poder ter essa vibe de olhar as horas e tudo mais.
1: Sobre despertador, vocês lembram daqueles que tinha duas, entre aspas, orelhinhas, aqueles que a

0: que a orelhinha ela balançava, enfim.
1: Balançava.
0: E ali que era o barulho. E era tinha uma galera que potencializava o som dela, que ela colocava uma panela dentro. E daí, meu Deus.
1: Meu Deus.
0: Aliás, uma panela dentro não, a panela é em cima do despertador.
1: Ah, tá, não, eu fiquei pensando essa aí.
0: É, uma panela em cima do despertador. E daí o que acontecia? Aquele som reverberava ali, né, cara? E era quase que uma caixa de som tocando um despertador.
1: Não, e outra coisa, que né, loucura, cara? Olha o que são as coisas da modernidade. Imagina, né, cara? Você que tem um filho, uma filha aí de 10, 11, 12 anos de idade, que vive essa experiência desta geração que eu já não sei mais nem qual letra é, entendeu? W, X, Y, Z, enfim, né, cara? Esta geração de agora, que são nativos digitais, né? A moda agora é... A trend entre a galerinha... É o seguinte, é recuperar aquelas câmeras fotográficas digitais, certo? Aquelas digitalzinhas que tem uma telinha, sabe? Ou seja, a galera tirar foto da foto. Tira foto com aquele lá e depois tira uma foto celular daquela câmera ali, né? Enfim, aí tu tem que tirar do fundo do baú. Pai, tu tem uma daquelas? Vamos ver se ainda funciona, minha filha. Né? Enfim, né, cara? Então, as modas que começam a voltar atrás e a galera começa a querer ser mais analógicos. Acho bom isso.
0: Boa! Depois de todo esse papo aí que nós olhamos lá pro passado, não tem como não falar aqui sobre a trend dos anos 80. Vocês ficaram maravilhosos nas trends dos anos 80. Tenho pra dizer pra vocês.
1: Ah, não, obrigado. Peraí,
0: só um pouquinho.
1: Maravilhosos. Fabiano Oliveira é a cara dos anos 80, com licença. Não teve que nem modificar muita coisa ali, né, meu camarada?
0: Foi, então, foi legal.
1: Só botar uma jaquetinha mais colorida.
0: Aquela jaquetinha colorida, inclusive, aquela ali nos anos 80 fez sucesso mesmo, então, hein? Pô, cara, eu nem lembrava mais disso. Que bacana, legal. São trends. Isso. São trends que nos ajudam. A galera que viveu um pouco dessa época e nos ajudam a relembrar alguns momentos ali. Que eu confesso, vivi quando ainda era bem pequenininho, talvez nem tanto. Mas é legal de relembrar. Boa. Vamos tocar uma música, galera. Uma só.
1: Vamos.
0: Uma só. Ou vamos tocar duas, vamos pro show do intervalo.
1: Eu acho que é o seguinte, ó. Vamos deixar o Tech Trends pra depois do show do intervalo, fazendo ao vivo mesmo, porque agora a gente já matou as duas pautas, pode ser?
0: Tá, fechou então. Vamos fazer o seguinte, ó. Vamos tocar uma música, vamos tocar. O Tech Trends tá lá depois, no início do próximo bloco, então vai ser, né?
1: Não é Tech Trends, meu camarada. É o Almanac.
0: É, o famoso Almanac.
1: Perdão, só
0: exatamente. Vamos deixar o Tech Trends na Ireland pra quarta-feira que vem. Vamos deixar o Tech Trends pra quarta-feira que vem.
1: Tô com a cabeça em ontem.
0: Boa! E vamos. Não, o melhor é que eu concordei com o Nairo logo dentro. Já... Não, claro, vamos sim.
1: Vocês dois concordaram, eu tive que ir no roteiro aqui, não é só um pouquinho de jogo aqui, o Tech Trends.
0: A Júlia ali, que é a nossa produtora, entrou em surto quando a gente começou a falar sobre isso. Agora ela tá rindo de alívio. É por isso que ela tá rindo agora.
1: É mais ou menos.
0: Vamos tocar o Bruno Mars, e com o Bruno Mars vamos pro jogo do intervalo e já a gente volta com o Almanac. Bora!

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1: Na Atlântida, a rádio das nossas vidas. Tá na hora de curtir por aqui o almanac mais legal do FM. Aquele olhar retrô, depois de uma descida aos porões da Atlântida, uma olhada em cada um dos baús da história dessa rádio e também observando os alfarrábios que estão por lá. Júlia, Daniela, Júlia, exatamente, Júlia Ortiz, Daniela Fante e Priscila Fagundes nos trazem dados, datas e momentos importantes na história que envolvem esta semana, Marcinho.
2: Que beleza, vamos lá, ficou pro velho da rodada, né? Vamos embora, é o cara que comenta as coisas mais antigas. Vamos embora pro almanac dessa semana.
3: Ô Marcinho,
2: vamos
3: revolver quando tem lá. Gurizada. Oi, na mesa, quando tem gurizada na mesa, tudo bem que falar isso, mas hoje não precisa, só tá nós aqui.
2: Os bah, agora achei ofensivo, Nairo, achei
3: e
2: ofensivo.
3: E Ariel ali, que estão no bastidor, né, que são...

0: gurizada, mas nós aqui, os velhos, estamos no microfone agora, né?
1: Falamos há pouco
0: que eu soltei aqui o Tech Trends, né? Eu achei que era o Tech Trends, né? É. Não era?
1: Mas aí já é memória, aí já é outra coisa, né? Não é a idade.
0: Tá bom. Mas o que que a idade faz? Acaba com a memória da gente, né?
2: Exatamente. Por isso que a gente rememora aqui neste quadrinho, que é o nosso quadrinho, né, meu camarada? Vamos embora, vamos a 493 anos atrás. Atenção, quando o Nairo tava nascendo, né, ali naquela época, certo, mais ou menos.
0: Essa sim. Enfim, eu achei ofensiva.
2: Não, tô brincando, meu camarada. 493 anos atrás, quase 500 anos atrás, lá em 1533, nascia Elizabeth I, rainha da Inglaterra, nessa mesma época agora, né? Ela assumiu o trono em 1558, reinou por 45 anos, período que ficou aí conhecido como a Era Elizabetana. Enfim, né, cara, a era dos reis, rainhas que tomaram conta aí do mundo inteiro. Enfim, uma época de cruzadas, uma época de conquistas, grandes guerras e tudo mais. Vamos lá, 104 anos atrás.
1: Com 28, desculpa, Marcinho, mas com 28 anos ela era rainha. Imaginem isso, cara.
2: Rainha.
1: Com 28 anos de idade.
2: Caraca. Exatamente.
0: Foi muito cedo.
2: E eu vou te dizer que eu acho que tiveram rainhas e reis até mais novos, que assumiram tronos e tudo mais, né, cara? Ainda crianças, inclusive, né? Por, justamente, por exemplo, o pai que era o rei foi pra guerra, bah, morreu na guerra, quem é que vai assumir? Não tem ninguém, bota o guri, o novinho, enfim, tudo mais. E, óbvio, com tutores ali que pudessem guiar essa galera, né, nos reinados e tudo mais. Enfim, 104 anos atrás, um pouquinho mais jovem, um pouquinho mais antes agora, tá? Lá em 1922, era realizada a primeira transmissão radiofônica oficial do Brasil. Atenção pra história do rádio, hein? Essa é a história do rádio, né, meus camaradas? Isso aqui se conta em todos os lugares. Possivelmente o Nairo já contou essa história pra alguém, o Fabiano já contou essa história pra alguém, em algum momento, em algum lugar, mais de uma vez, inclusive, né? É aquela vibe lá de 22, que é o primeiro discurso lá das pessoas, o que é transmitido no Rio de Janeiro, comemoração ao centenário da independência, né? Foi transmitido lá do Rio de Janeiro, então, por uma antena instalada no Morro do Corcovado. Transmissão também contou aí com a ópera O Guarani, de Carlos Gomes, e marcou o nascimento do rádio brasileiro, né? Se eu não me engano, a White Westinghouse era a grande produtora dos grandes transmissores de rádio à época, e eles vieram trazer pra cá, pro Rio de Janeiro, pra poder fazer essa primeira transmissão. Era um aparato gigantesco, né, pra fazer só a transmissão ali do discurso do Epitácio Pessoa, né? Mas que acabou ficando no Brasil, ok? E aí sim, os primeiros rádios começam a surgir no Brasil, a primeira rádio surge no Brasil, no Rio de Janeiro, a partir disso aí, as primeiras transmissões, os primeiros programas, enfim, tudo mais, né?
1: Você ouviu uma aula de rádio agora aqui, você que está escutando a Atlântida nesse mais, momento, né? Ouviu uma aula de rádio com o prof. Marcinho Melo. Muito, muito bem, muito obrigado, Marcinho.
2: Tem muito mais que isso, tem essas figurinhas, aí começa a entrar as figuras do rádio, enfim, começa as primeiras transmissões de rádio no Brasil, né, as antenas, aí vem o Padre Landel de Moura, vem toda essa galera aí pra fazer essa história acontecer com mais vigor. E temos aí o rádio até hoje, né, cara, com a transmissão no Hertz, né, o rádio que a gente chama hoje de essencial. Por quê? Porque trata da essência do rádio na transmissão em Hertz, aí estamos falando de física e ondas em FM. E ainda em AM, porque tem ainda a rádio que aí transmite em AM nos dias de hoje.
1: E, né, as pesquisas atuais nos dizem que 79% da população brasileira escuta rádio. Então, galera, você que está ouvindo rádio, saiba, tem mais uma galera te acompanhando nessa.
2: Exatamente, essa história de que rádio vai morrer a partir da próxima tecnologia é balela,
1: maluquice,
2: meus camaradas. Exatamente, não vou nem continuar. A gente podia continuar e falar só sobre isso aqui.
1: Não, eu tô falando só sobre rádio, cara. Se eu falar sobre áudio, 92% da população ouve áudio. Daí a gente vai falar uma outra parada ainda, né?
2: Oh. Sim, não, tu tá louco, bicho. Enfim, meus camaradas, há 70 anos atrás, lá em 56, ok? Já temos aí uma ideia aí do tempo aí. Elvis Presley fazia sua primeira aparição na televisão no The Ed Sullivan Show. A apresentação foi acompanhada por cerca de 60 milhões de pessoas e alcançou a maior audiência de um programa de variedade da televisão americana até aquele momento. Se eu não me engano, o Ed Sullivan Show

0: músicas mais conhecidas da carreira do ex-Beatle, além de outras canções como Jealous Guy e Ou Yoko, grandes músicas aí que fazem parte da história do repertório de John Lennon, mas Imagine, obviamente, é uma música que até hoje aí emociona a galera, certo, Fabiano Oliveira?
1: Sem sombra de dúvidas, Marcinho, ó. E que legal poder falar sobre todas essas histórias, nos dando a oportunidade de rememorar, como o Marcinho falou, momentos tão legais, e também, é claro, viver momentos aqui que a gente, alguns deles não são tão legais, mas nos ajudam a contar histórias legais de pessoas, de personagens que muito nos ajudam a contar a história da cultura, da música, enfim, diferentes frentes, e por isso o Almanac tá aqui sempre. Que legal poder ter o Almanac aqui nas tardes da Atlântida, Marcinho Melo.
0: Sensacional, 49 anos atrás, lá em 77, nascia a cantora Maria Rita, filha de Elis Regina, certo? E do músico César Camargo. Mariano nasceu em São Paulo. Maria Rita, atenção, hein? Promoção do grupo RBS, aqui em Pelotas,
1: que lá
0: no final do ano, não final posso falar ano. Muita coisa, hein? Atenção,
1: não
0: final
1: do falar. Ano,
0: lá em dezembro. Lá em dezembro, Maria Rita em Pelotas, Teatro Guarani,
1: hein? Pô, baita show num baita lugar. Pô, sensacional, hein? A Maria Rita já é legal no Guarani, então, pô.
0: Bah. Tu tá louco, meu camarada, gogó de ouro. Vamos lá, 35 anos atrás, lá em 91, aí todo mundo aqui já tinha nascido, a não ser aí a Júlia e o Ariel, certo? Enfim,
1: todo meus
0: camaradas,
1: mundo, metade.
0: Nirvana. Metade do programa. O Nirvana lançava Smells Like Teen Spirit, primeiro single do álbum Nevermind. A música se tornou um dos maiores sucessos da banda, ajudou a levar o rock alternativo para o grande público. Dali, então, ficaram conhecidos aí os movimentos grunge de Seattle e mais uma pá de bandas que veio no rabiar ali do Nirvana, Pearl Jam, Alice in Chains, enfim, Soundgarden, toda essa galera aí dessa época do grunge aí. Mas o Nirvana, todos os holofotes em cima dos caras aí pra Smells Like Teen Spirit. Se você ainda não conhece, por favor, procure saber a música e procure ver o videoclipe, que também é sensacional, marcou época aí na MTV, foi rodado diversas vezes, muito legal. Vamos lá, última, 25 anos atrás, 2001, ainda bem mais recente, aconteceram os ataques terroristas aí de 11 de setembro nos Estados Unidos. Estamos aí a um dia do 11 de setembro, ok? Então, aviões sequestrados foram lançados aí contra torres gêmeas do World Trade Center em Nova York e o Pentágono, no caso, na região de Washington. Cerca de 3 mil pessoas morreram, uma tragédia aí, enfim, sem precedentes, né, do terrorismo e tudo mais, né? Marca a época de uma forma trágica, né? E a galera aí, enfim, rememora essa data por agora, nesse 11 de setembro, meus camaradas. Esse foi o nosso baú, certo? Do nosso Almanac.
1: Boa, Marcinho! Valeu demais! Marcinho Melo trazendo o Almanac aqui na tarde da Atlântida, todas as quintas-feiras, no climão de TBT. A gente conta histórias que envolvem a semana, o dia que estamos vivendo na história. Sem muito papo, vamos logo e direto, galera, preparem aí o Mandando Bem em 3, 2, 1, bora!
2: Mandando bem, mandando bem.
1: Muito bem, temos o Mandando Bem já, galera. Então vamos lá com o Mandando Bem. Sim. Nairo Orlandi, tem uma aluna do EJA com 2 empregos. Ela tirou nota 10 e aí ela teve um pedido que é muito legal e que a gente vai conhecer agora na tua voz, Nairo.
3: Isso mesmo, ela estuda na escola Francisco Morato, em São Paulo, tirou 10 na prova de geografia e ela fez questão de comemorar com quem? Com o seu neto. Como? Ela pediu para tirar uma foto, né? E mandar pro neto para mostrar esse resultado mais do que especial. Foi a Maria Edna. Ela mora em Franco da Rocha, que inclusive é uma cidade vizinha de Francisco Morato, e ela tem uma rotina muito puxada. Cara, eu tava olhando aqui, olha só, ela sai de casa às 4 da manhã para trabalhar em 2 empregos, depois vai para as aulas do EJA à noite, e só retorna para casa por volta da meia-noite, ou seja, ela deve dormir ali umas 3 horas apenas por dia. Mesmo com essa rotina corrida, ela conseguiu conquistar a nota máxima na avaliação e também contou com a ajuda dos colegas nos estudos. A conquista virou um momento de comemoração e mostrou que, mesmo diante de uma rotina cheia, a Maria Edna segue se dedicando aos estudos e servindo de exemplo para todo mundo, mostrando que nunca é tarde para fazer qualquer coisa na vida, Fabiano Oliveira.
1: Boa, Nairo Orlandi! Parabéns a Maria Edna e a toda a galera aí que se puxa para estudar, que se desenvolve, que busca fazer mais e melhor para si e para quem tá à sua volta. Tem todo o nosso carinho e reconhecimento aqui no Tá Vazando na Rede, por isso que histórias como essa sempre vão ter espaço e destaque por aqui. Vamos começar

0: Uma rodada de arrobas, galera. Eu começo te convidando a seguir o arroba Atlântida Norte Gaúcho e também o Atlântida Serra, Marcinho Melo.
1: Muito bom, vamos junto então, arroba Atlântida ZS, arroba Marcinho Rádio, arroba Fred Bonfada, arroba A Priscila Fagundes, os nossos arrobas aqui da Zona Sul do Estado. Foi um material muito legal lá pro arroba Atlântida ZS, de uma banda massa pra caramba, que está fazendo 20 anos de carreira aqui na Zona Sul do Estado. Os caras que assinaram com o Rick Bonadil vão fazer um trabalho nacional agora, Pimenta Buena, lá no arroba Atlântida ZS, estiveram aqui de manhã conversando comigo, tocaram ao vivo. Os caras são demais, vão fazer um show agora no próximo domingo, dia 13, pra comemorar os seus 20 anos de carreira no Teatro 7 de Abril, que reabriu e tá sensacional. Tá bem? Um forte abraço, amanhã estamos de volta. Valeu!
2: Meus amigos queridos, quero te convidar a me seguir no arroba Nairo Orlandi, segue também arroba Lube Castro, minha parceira aqui da região dos Vales, e segue a gente no arroba Atlântida dos Vales, onde a gente posta tudo que tá rolando por aqui. Um bom restinho de quinta-feira e amanhã estarei de volta em mais uma edição do Tá Vazando na Rede.
0: Valeu demais, galera, eu sou o arroba Diz Aí Fabiano, segue também o arroba Atlântida SM, toda essa galera talentosa aqui da Rede Atlântida que te apresenta programas legais, conteúdos bem bacanas também. Hoje aqui na região de Santa Maria começa o acampamento e Semana Farroupilha, junção do Casco.
1: Atenção,
0: rolando hein? Por aqui, a partir de hoje, tem programação da Atlântida, quintas e sextas, das 7 às 8 da noite, ao vivo e direto do acampamento Farroupilha. A Rádio Gaúcha apresenta a programação também ao vivo direto nas manhãs de sábado, e assim nós vamos muito bem. Fechado, valeu demais a parceria, tá chegando por aí o show do intervalo, e já já tem o Tá Vazando com o seu comunicador e comunicadora preferidos. Tchau, tchau.
1: Tchau, galera, forte abraço.
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3: Olha só a dúvida do Edu. Doutor, meu pai tem andado nos últimos meses muito para baixo, desanimado, até desconfio que talvez ele esteja com depressão. Na minha opinião, tudo teve início quando ele começou a apostar nas bets. Ele fica vidrado nisso e tenho certeza que perde muito mais do que ganha. Uma coisa pode ter relação com a outra? Sim, Edu, uma coisa pode ter bastante relação com a outra. E muitas vezes a pessoa tem uma dificuldade muito grande de entender que esse comportamento pode comprometer a sua saúde mental, a sua saúde emocional. E claro que pode. Quando a gente fala em saúde, a gente fala de uma saúde integral, que engloba a saúde física, a saúde mental, a saúde familiar, a saúde financeira. Então, se o seu pai está mal do ponto de vista financeiro, porque ele está apostando e está perdendo, e fica com esse desejo de apostar cada vez mais para tentar recuperar o prejuízo, isso pode, sem dúvida nenhuma, impactar a sua saúde mental. E esse endividamento gera ansiedade, gera vergonha, conflitos familiares, queda de produtividade e um sofrimento intenso. Então, eu acho que é uma questão muito importante que você converse com seu pai sobre isso que ele está enfrentando e que juntos vocês possam pensar em alternativas para que ele pare de apostar, às vezes sozinho, às vezes com o auxílio de um profissional de saúde mental, tá bom? Dúvidas? @ Jairo Bauer Oficial.
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0: Sunshine. É a dica do mestre, 5 da tarde aqui na Atlântida. Vai, que delícia, dá vontade de ir pra praia, fazer uma colagem.
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Salve, Rael. Salve, Mano Brown. O filósofo Friedrich Nietzsche declarou: não acredito num Deus que não dance. E eu, Dom Filó, acrescento: não acredito num fiel que não mexa. Corpos pretos dançantes, pensantes, libertos, esperançosos, seguem como ondas resistindo aos novos tempos, em busca de futuras conquistas.

0: Turmou.
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0: Que loucura é essa? Que vibe?
1: É vibe sunshine.
0: É o tapa na cara da tristeza, meu irmão.

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14: Boa tarde.
15: Oi.
14: Quase nada.
15: Tá bom.
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15: Estamos no ar com quase nada. 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Fala, Natan!
16: Fala, Rafinha!
15: Qual é que é a boa?
16: A boa é qual a comida que tu sente mais falta quando tá dieta? Por quê?
15: Porque
16: hoje é do gordo.
15: Hoje é dia do gordo.
16: O gordo faz o quê? Ou deveria? Fazer dieta.
15: É, pode ser, né?
16: É importante,
15: né? Tá. É, vamos de novo, qual é o nome? Qual é o nome, não? Qual é a pauta?
16: Qual a comida que sente mais falta
15: quando tu tá de dieta?
16: Exatamente.
15: Né? É que nem sempre o cara pode estar muito, muito acima do peso, mas também pode estar fazendo dieta.
16: Eu, por exemplo, preciso fazer dieta.
15: Precisa, Natan?
16: Tirar...
15: E qual é a comida que tu sente mais falta?
16: É doce, é geralmente...
15: Doce, né?
16: Geralmente é sorvete, eu gosto muito de comer sorvete.
15: Tu, assim, eu posso te dar uma dica?
16: Pode.

0: pra tu, de repente, diminuir, assim, o sorvete. Primeiro, tem o The Best Açaí aqui com a gente na rádio, que é muito bom, né? Mas, assim, o sorvete mais... digamos assim, o mais tradicional, se tu deixar ele derreter, mano, tu vai olhar, tu nunca mais vai comer.
1: Tá, vou fazer.
0: Essa é a real. Oi, quem está na linha? Boa tarde.
2: Boa tarde, quem fala?
0: Oi, quem fala?
1: Ah, meu querido.
0: Fala, meu velho. É que assim, se tu sair correndo, não sei, que tu tem que parar pra falar que a ligação tá ruim.
2: Ih, meu camarada, para que eu vou encostar o carro aqui então.
0: Boa, melhor, melhor. Boa, boa, boa.
2: É eu e a Duda aqui, minha filha.
0: Opa!
2: Na escola.
0: Maravilha. Tá, e quem é que tá falando aí? Já vamos botar o Messi. Vamos uma coisa de cada vez. Para o carro, com segurança, baixa o volume do rádio pra não realimentar, ter esse eco. E aí tu nos ouve e fala pelo telefone. Vamos começar contigo. Qual o teu nome, irmão?
2: Agner, meu parceiro.
0: Agner.
2: Isso,
0: fala da onde?
2: A gente fala de Porto Alegre, a gente é do Campo Novo.
0: Tá
1: e faz
0: bom.
1: O que da vida?
2: A princípio, tô por conta, né, meu querido?
0: Mas por conta do quê? Tamo por conta, né, meu
2: do
0: querido?
2: Que vier, né?
0: Do que vier, tá ótimo. Ah, o que tá que certo. Tu, Agner, tu tem algum cuidado com a tua alimentação ou não?
2: Muito pouco, meu velho, mas pelo café da manhã, né? A gente cuida ali o que comer, mais
0: certo.
2: Um pãozinho torrado, um ovo.
1: E o que que tu não consegue abrir mão mesmo de dieta?
0: É, ou mesmo assim...
2: Ah, uma churrascada, né?
0: Churrascada.
2: Aquela parte do granito bem gostoso.
0: Ô, louco, aquilo ali dá... Deixa cada... Ai, no coraçãozinho do velho. Tá, beleza, irmão. Vamos falar com a Duda. Que idade tem a Duda aí? Bota ela pra falar com a gente.
3: Oi.
0: Oi, Duda, tudo bem?
3: Tudo.
0: E quantos aninhos tu tens?
3: Tenho
0: 11
3: anos.
0: 9 anos.
1: 11? Não é 11?
0: É. 11 anos?
3: Isso.
0: Ah, tá bom. 11 anos, desculpa.
1: É fã do mestre, né, Duda?
3: Tudo bem.
0: Tudo bem.
1: É fã do mestre?
3: Sim.
1: Quer mandar um abraço pra ele, um recado pro mestre? Eu vou chamar ele aqui. Ô, mestre, chega aí.
4: Mestre. Boa tarde, né?
1: Mestre, opa, hoje acertou meu nome.
4: Tem quem?
1: A Duda quer falar com
4: Gafanhota, você. Querida Duda, como é que tá essa gafanhota? Tudo bem, Duda?
3: Tudo,
4: eu sou muito fã. Obrigado, as crianças amam o mestre. Duda, deixa eu te perguntar qual é a comida que tu não consegue deixar de comer. Essa falta, né, Natan?
1: É isso aí, virou isso.
4: Isso
1: aí.
4: Maravilha. Tem alguma comida?
3: Eu gosto muito de sushi.
4: Sushi! É maravilhosa esta menina! E o teu pai, eu tava ouvindo, agora teu pai gosta de comer granito, vai a merda! Manda teu pai a merda! É hoje é dia de passar no Aluá Sushi, pegar o delivery, o combo do mestre para Duda! Maravilha, Duda! O mestre te ama, o mestre ama as crianças!
1: Tem cupom, né?
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4: Mas como surgir bastante sashimi, aquele salmão, tá bom, aquele, né, atunzinho, aquele peixe branco. Peixe é saudável demais. Mestre meio que vem com o Galdério junto agora.
1: É que ele tá vivendo muito tempo no Rio Grande do Sul.
4: Exatamente, acampamento pra roupilha, vou visitar. Mas vou levar meu sushi lá.
1: Boa, porque imagina comer carne cozida.
0: Né? É, o mestre não pode, né? Meu Deus, que isso? Alô? Alô?
1: Ah, o cara tá no alto-falante, né?
0: É, né? Oi, quem está na linha? Ah, vou desplugar aqui. Deixa eu pensar aí uma coisa que eu me controlo muito, meu, fritura. Eu adoro uma fritura.
1: É difícil pra te segurar.
0: É difícil. Não, eu adoro, eu consigo me segurar, mas eu tô contigo, doce.
1: Meu, doce
0: é... Na night, assim, dá uma badada, aquela vontade
1: que
0: de comer
1: o doce. O doce é, às vezes, quando tu não tá legal também de cabeça, tu comer um docinho,
0: é,
1: tá
0: verdade,
1: ele
0: é verdade.
1: Ele é emocional.
0: Também. Ele é. Não, mas é muito do que o excesso da alimentação, assim, de... Tu reproduz demais na comida. Isso. A felicidade ou a tristeza.
1: Exato.
0: Oi, quem tá na linha?
5: Ana Luísa.
0: Oi, Ana Luísa.
1: Que idade tu tem?
5: 10
1: anos. E tu liga de qual cidade?
5: Porto Alegre.
1: Boa. Porto Alegre. Ana, qual comida que tu, mesmo não querendo comer, tu não se segura e acaba comendo?
5: Não.
1: Assim, bah, eu não... Bah, eu gostaria de dar uma segurada nessa comida, mas ela é muito boa, ela é muito gostosa, é irresistível. É
0: irresistível pra ti, assim.
5: Hambúrguer.
0: Eu ia dizer isso, bom. Ana Luísa, hambúrguer é bom. Não, mas o hambúrguer...

0: pegue um hambúrguer mais saboroso, bastante ketchup, mostarda, maionese, bota uma folha de
1: maionese.
0: Uma folha só de alface pra dizer que comeu salada e bastante carne. Ana Luísa, um beijo, cafoeta maravilhosa.
1: Proteína é bom.
0: Muita proteína, muita proteína.
2: Mas não tá bem, ele não vem bem. Oi, quem tá na linha? Boa tarde.
1: Boa tarde. Boa tarde. Boa tarde. Boa tarde. Boa tarde.
2: E o eco, assim, tem que baixar um pouquinho o volume do rádio aí.
3: Alô?
2: Oi, quem fala?
3: É o Matheus.
2: Matheus.
1: Fala, Matheus. Liga da onde?
3: Sou de Pelotas.
2: Pô,
1: mano. E tu faz o que da vida?
3: Eu trabalho na parte elétrica da Josapar. Faz o arroz
2: do
3: João.
2: Pô, legal, mano. O arroz. Coisa arroz. Boa. Mestre adora arroz. Mestre adora arroz. Então, de qualquer jeito. Eu gosto de comer arroz.
1: Carreteiro também?
2: Não sou do carreteiro.
1: Não é?
2: Não, mestre, não é.
1: Arroz com galinha.
2: Também não. Eu gosto de arroz branco puro.
1: Ah, tá. Tá bem.
2: É, o mestre assim.
1: Meu velho, qual comida é irresistível pra ti mesmo quando tá de dieta?
3: Cara, não dá pra deixar de comer aquele chocolatezinho, né? Ainda mais que meus amigos vai de Canguçu da The Best Açaí.
2: Bah, olha, pode crer, aí. Pode crer. É, bah, é isso aí,
1: os bites da...
2: Os bites da The Best é inacreditável. Aquilo ali...
3: É muito bom.
2: Serizinha e o bites da The Best. Bites. Irmãozão, tu quer mandar um abraço pra alguém, um recado? Fica à vontade.
3: Manda Gabriela, que dia 16 agora de setembro, a gente faz 3 anos de casado. Faz 8 anos que eu conheço ela.
2: Ô, coisa linda, irmão.
3: E mandar um abraço pro mestre também.
0: Maravilha! Quando é que tu faz uns 3 anos de casado?
1: Hein, Gabriel? 19? Isso ou 16?
0: Matheus, quando é que faz? 16 agora de setembro, então. Leve a sua esposa num motel e pilocada e louco, laje! É isso!
1: Criança escutando, velho.
0: Isso é como se estivesse namorando, papai e mamãe namorando! Passa a pilocada na esposa! É isso que nós queremos!
1: As crianças vão parar de ligar, velho.
0: As crianças entendem o mestre.
2: Mestre não sei, tá, realmente, né? Os pais eu já não sei. Eu peço desculpas pelo mestre, mestre é que às vezes ele... É que ele é muito honesto, né? Ele é muito verdadeiro.
1: Ele é sincero.
2: Ele é sincero.
1: Vida real.
2: Exato. Oi, quem tá na linha?
4: Alô?
2: Oi, quem fala?
4: Oi?
2: Quem está falando?
1: Teu nome?
4: Elisa.
2: Elisa.
1: Oi, Elisa. Que idade tu tem?
4: 9.
1: E tu mora em qual cidade?
4: Torres.
2: Em Torres? Litoral Norte, nossa.
1: Elisa, qual comida é irresistível pra ti?
4: Repete de novo.
2: Qual é a comida que tu não consegue deixar de comer de tanto que tu adora, assim?
1: Ela é irresistível.
2: É.
4: Salgadinho,
2: tá? E tu tá com a mana junto aí? Quem é que tá junto contigo?
4: Minha mãe e meu irmão.
2: Ah, que legal. Diz pra nós aí, tu quer mandar um beijo, um recado pra alguém? É Elisa, né?
1: Elisa de Torres.
4: Pra minha família e pro mestre.
0: Com certeza, Elisa, pede pro pai, pra mãe, pro irmão, pro tio, pra tia, pra avó, pro primo, pro Dino, pra todo mundo que possa passar numa padaria maravilhosa e pegar aquele salgadinho frito na hora, aquele croquete, aquele risoles de guisadinho. Ai, que maravilha! E claro, tome bastante água, porque precisamos estar hidratados nesta vida. Ai, que maravilha!
1: Boa.
0: Muito bem,
1: não,
0: né?
1: Não é só no verão que a gente...
0: Não precisa, é mas outra, também. Né? Qual é o nome da menina?
1: Elisa,
0: não precisa jantar hoje. Hoje a janta é risoles!
1: Não, acho que daí não.
2: Não, bom, daí eu não sei, né? O pai e a mãe dela vão decidir, né? Oi, quem tá na linha?
5: Fala, Rafinha, Bernardo de...
2: Da onde, mano?
1: Da onde?
5: Cachoeirinha!
2: Fala,
1: e tu trabalha com o quê, Bernardo?
5: Eu sou dentista, irmão.
1: Dentista?
2: Opa!
1: Olha só,
2: coisa linda.
5: Exatamente.
2: Que maravilha.
1: Que bacana. Meu velho, qual comida pra ti é irresistível mesmo quando tu tá de dieta?
5: Ah, maninho, eu vou te dizer que é o nosso churrasquinho aqui do Rio Grande. Uma paletinha de ovelha.
2: Pô,
5: então,
2: louco.
5: Meu, aqui que não tem coisa melhor.
2: Pô, é verdade, uma paleta. Eu também sou muito, cara, volta e meia eu faço churrasco só pra mim. É impressionante, eu sou muito da carne, cara.
5: Eu sou viciado em fazer isso aí.
2: Eu
5: isso
2: também.
5: É minha terapia.
2: É verdade.
1: Mão de vaca, não convido os amigos.
2: Ô, mano, desculpa, como é que é mesmo que você come?

0: irmão.
1: É Bernardo.
2: É o Bernardo.
1: Bernardo.
2: Legal, mano.
0: Isso
2: deixa,
0: aí.
2: Deixa eu mandar um abraço aí, o meu parceiro, o Léo, da Academia Villeroy, que inaugurou uma sede em Cachoeirinha.
1: Boa!
2: Pra galera aí de Cachoeirinha, tem a Team Villeroy, que, pô, é um espaço muito, muito legal. Pode comer o churrasco, mas depois faz uma atividade física, né?
1: Importante.
2: Importante. Importante. Quer mandar um abraço pra alguém?
0: Todas.
2: Quer mandar um abraço pra alguém, irmão?
0: Ah, vou mandar um beijo. É, né?
2: Pra quem? Desculpa, falhou.
0: Pra minha... Vou mandar um beijo pra minha namorada, a Natália.
2: Natália, maravilha. Valeu, meu. Obrigado pela tua audiência.
0: Valeu.
2: Valeu. A ligação tava mais ou menos.
1: Deu, né? Uns cortes, né?
2: Deu uns cortes. Vamos ficando por aqui. 6 da tarde, depois do show no intervalo, tem o Pretinho. Brigadão pela audiência de todo mundo. E amanhã tem mais Quase Nada. Valeu, Natan.
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8: Olá, Alexandre Fetter.
6: Olá, olá, olá. Muito bom fim de tarde, amigo e amiga, ligados na Atlântida, rádio das nossas vidas. Estamos a rádio do Pretinho. Estamos chegando com o Pretinho Básico, segundo shot desta quinta-feira, 10 de setembro de 2026, com os amigos da MHNet. 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Muito bom fim de tarde, Vini Moura.
9: Oi, Vini Moura.
10: Tudo bem?
9: Tudo bem.
10: Olha aí, bom fim de tarde
9: pra todo mundo.
6: 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Muito bom fim de tarde, Léo Oliveira.
10: E Alexandre?
6: Tudo bem?
10: Tudo tranquilo,
6: tudo
10: cara.
6: Bem. 99, o aplicativo que te leva a viver o melhor de Porto Alegre, Leandro Bortolatti. Só vai de 99, né, Lele?
11: Tô até de amarelo hoje.
6: Até de amarelinho. Amarelinho 99.
11: É, aê,
6: então.
11: Boa tarde.
6: Bom fim de tarde. Os destaques do Pretinho vão chegar aí,
10: e
6: da
10: aí,
6: pena.
10: Meu irmão, como é que tá?
6: É da pena.
10: Tô incrível, né, velho?
6: Tá incrível, velho.
10: Meu irmão.
6: Qual é?
10: Abraço aí pro meu irmão Cedinha de aniversário.
6: Cedinha
10: hoje.
6: Cedinha tá de aniversário hoje? Pô, grande Cedinha.
10: 86 anos.
6: Não é Cedinha. Possível que Cedinha tenha 86.
10: Bem vividos.
6: Então, Cedinha. Cuidado de dar o toque pro Cedinha não se espreguiçar, né?
10: Por quê?
6: Porque se espreguiçar, levantar os bracinhos, o homem
12: vai queimar,
6: puxa.
12: Né?
10: Já era.
6: 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Rafinha Menegazzo.
13: Boa tarde. Boa tarde, Alexandre. Eu preciso só mandar um abraço para os motoristas de aplicativo que amo, o Mestre. E também para as crianças, rapidinho, eu tenho uma charadinha para elas. Porque o professor usava óculos escuros na sala de aula.
6: Segura a resposta pra daqui a pouco, mestre.
13: Eu vou manter a audiência intacta.
6: Isso, segura a audiência. Maravilha. Lá em cima, mestre.
13: Já falo.
6: 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O produtor do Pretinho Básico é Rafael Gomes. Muito bom fim de
10: Fala,
6: tarde.
10: Alexandre, boa tarde.
6: Tudo 100%,
10: 100%. 100%, que a gente recebeu a visita do pessoal da família Facim.
6: Nossa.
10: Trouxe uma novidade no cardápio deles. Então, um beijo pra Nicole.

0: Rodrigo, pro Benjamin e pro Benício.
1: Muito bom.
2: Coisa, cara, facinho eu comi dois pedaços de pizza.
1: Facinho.
2: E pro chefe peruano. Chefe peruano colorado.
0: Chefe peruano colorado e Índia de Universitário.
2: Aí sim, muito bem, vamos dar ele aqui então.
3: Calma!
1: Tô ansioso. Eu tenho uma pergunta pro mestre.
3: Calma! A resposta!
1: Não, calma!
0: No fim do programa.
1: Sabe o que é, mestre?
3: As crianças vão pra casa,
1: Eu sabe que eu moro em Canoas, né, mestre?
0: O mestre vai esquecer.
1: Eu moro em Canoas. E amanhã.
3: Numa fazenda em Eldorado?
1: Não. E amanhã à noite tem pretinho ao vivo.
3: Não planta maconha, Lelê.
1: Não, amanhã à noite tem pretinho ao vivo no Boteco Comedy de Canoas.
3: É verdade.
1: E as pessoas de Canoas amam o mestre.
3: As canoenses!
1: Não. Os canoenses.
2: Os canoenses e as canoenses.
3: Os canoenses e os canoenses.
1: E eles querem saber se tu vai estar lá amanhã.
3: Talvez mestre amanhã não estará.
0: Não, vai.
1: Vai.
0: Vai dizer que vai. Entende uma coisa. O personagem sempre vai.
3: O mestre estará.
1: Isso.
3: Esperem o mestre.
2: Eu gostei dessa furada de olho aí. O personagem sempre vai estar. Ou seja, alguém vai fazer o mestre.
0: Cara, mas a gente, em Novo Hamburgo, o Rafa Gomes anunciou. Senhoras e senhores, ele que é uma surpresa hoje. Vem pra cá. Neto Fagundes. Entrou o Natan vestido de Neto.
2: A galera veio abaixo.
0: Não, ele é com rotativo. A galera veio abaixo e o Natan entra com o chapéu tapando o rosto e uma peruca. E aí vai até o palco.
3: Ai, paizinho.
0: Quase. A galera vibrou.
3: Quase apanhamos,
0: mano. A galera vibrou.
2: Como se fosse um grito de gol. Acredito.
1: Foi um gol. E daí veio o VAR.
2: Isso, aí veio o VAR.
0: E também. Já todo show tem isso.
1: Já
0: tem. Eu anuncio e os caras vão entrando. Mas tem um cara sempre que eu anuncio. Eu já te anunciei no palco também.
2: E o que aconteceu?
0: Aí a gente te ligou.
1: Aí entrou.
0: Mas uma das melhores é o mestre, né? Mestre entra devagarinho, todo mundo. Quando levanta, eu vim.
3: O mestre, seis meses, pegando um solzinho, uma delícia.
0: A galera
1: é na sorte.
2: Então amanhã descobre. Em Canoas, no Boteco Comedy Club, ingressos onde?
0: Simpla. Showdopretinho.com também. Tu acha
2: também
0: toda
2: tem.
0: Santa Catarina, 20 de novembro.
2: Ótimo.
0: Chegando.
2: O Betinho básico é a Maria Joana. A Maria Joana é uma vira-latinha de 3 anos, dos tutores Pedro e Camila, o Pedro Lopes e a Camila Carvalho, não sabemos de onde, mas aí está a Maria Joana na tela. Ai, que linda a Maria Joana.
0: Como é que é o nome dela?
2: Maria, tu é surdo ou é idiota?
0: Qual é o nome dela?
3: Maria. Eu achei Joana. Uma grosseria maravilhosa.
2: Mas foi Maria justa, Joana.
0: Ah, é público do Rafinha. É.
2: Como?
0: Atrás de uma Maria.
2: Atrás de uma Joana.
0: Sempre alguém que se engana.
3: Eu adoro. Cara, nenhum de nós.
2: Isso é papas da língua.
0: Estima Ruth, idiota.
2: Não, é papas da língua.
3: É pior ainda, tu é imbecil.
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0: 6:12.
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0: Eu estou muito feliz.
2: Por que, Maionese?
0: Alexandre, Leandro, Vinícius, Rafael e Rafaelzinho, estou muito contente, estou ansioso, uma ótima noite a todos, com o e-mail do Leandro que ele prometeu dar 1 para 6.
2: Que é a lista? A lista das músicas do Lelê.
0: Que é o...
1: Não são músicas do Lelê.
2: Os One Hit Wonders brasileiros dos anos 90 e 2000.
1: Ai,
2: quem mandou aqui foi o Jack Dogville.
1: Olha aí, vai dar treta.
0: É o meu
3: sábado. Olha, tá no olho do que essa lista.
1: Como o Rafinha falou ali agora, citou nenhum de nós ali.
4: Isso. Então não vamos falar se não é nenhum de nós.
1: É que eu só gostaria de aproveitar o gancho.
4: Porque eu vi o teu
1: corte. Deixa o cara falar. Obrigado, cara. Porque hoje, Fetter, às 19 horas, eu vou lançar mais um episódio
2: do meu podcast. Olha isso, tá bom demais, hein, Lelê?
1: Eu quero ser seu amigo de novo, com um dos caras mais simpáticos do rock gaúcho.
2: Quem é ele?
1: Sadi Omris.
2: Ah, isso.
0: Nosso ouvinte,
1: mestre. Baterista do Nenhum de Nós.
2: Mestre
1: da bateria.
2: Burgomestre.
1: Cervejeiro.
2: Isso aí.
3: No dia perfeito para o Sadi hoje.
2: Por quê?
3: Porque hoje é dia do novo episódio do podcast.
0: Mas ele foi meter um dia perfeito e ele viu que era cachorro grande há muito dia.
2: Não pegou. Início do programa da 1 da tarde. O que é o dia hoje? É o dia do setembro amarelo e o dia do gordo. Então, 19 horas ali no YouTube, eu quero ser seu amigo.
1: Baita, Lelê, baita, Lelê.
2: Deixa eu te dar os parabéns por esse trabalho, Lelê. Tu tá resgatando esfregando na cara da galera a cultura do rock gaúcho.
1: Histórias, né? Histórias
2: com do rock. Os verdadeiros gaúcho. Protagonistas parabéns, que são
1: parabéns,
2: eles, né?
1: Parabéns.
2: Eu só fico botando pilha.
5: Mas tu virou a memória do rock gaúcho.
2: É isso aí, Lelê. Que lindo. Tu é tipo o Dindo do rock gaúcho.
3: Dindo!
2: Vem cá com o Dindo.
3: A gente tá empenhado nisso mesmo.
2: São mais duas entrevistas esse ano e termina a temporada.
3: Não vai me entrevistar?
0: Quero ouvir a entrevista.
2: Que tu toca em qual banda, Rafael Menegas?
3: Eu acompanhei a história do Rock Gaúcho. Eu acompanhei uma boa parte da história.
2: Mas a produção estava conversando já de longa data.
5: O documentário do reggae do
2: Partido. Não, cara, mas eu falo isso há bastante tempo, cara. Eu acho que tem que ter uma temporada com os radialistas, cara.
5: Alexandre Fetter.
2: Tem um monte,
5: cara. Mauro Borba.
2: Mas pra isso,
5: Kátia Suman.
2: Mas pra isso nós já temos o documentário que está sendo produzido.
1: Ah, também.
2: E aí sim, todo mundo vai falar.
3: Achei importante.
2: Que é o... Esqueci o nome do documentário.
1: Rock do Milênio.
2: Rock do Milênio. Exatamente, na TLTV.
1: É que o meu projeto, eu quero ser seu amigo de novo, cara. Eu assim, sinceramente, eu acho que ele nunca mais ele vai acabar enquanto eu estiver vivo.
2: Não tem como.
1: Não, que é legal de fazer, saca? Tipo assim, a galera tá curtindo, tá aumentando os plays.
5: Tu entrevistou os vocalistas, depois vai pros bateristas, depois...
1: Não, eu gosto de misturar. Eu gosto de misturar, porque o Sadi mesmo. O Sadi é um cara que tu não vê muito entrevista. Outra hora eu levo o Teddy, não tem problema.
3: Aí, Lelê, óbvio. É bom. Caso tu não esteja amanhã aqui, a gente.
2: Tu vai fazer falta.
1: O Lelê vai estar aqui amanhã.
3: O Lelê não vai fazer falta, né? Vai fazer falta, né?
2: Tá, olha só, aproveitando a carona.
1: Cidadão, já entrevistei o Duca também.
2: Também já foi. Aproveitando a carona do Lelê no Rock Gaúcho, no dia 19, sem ser no sábado que vem, no outro, vai rolar o primeiro festival do ATL Bands, revelando bandas novas de uma categoria muito, muito acima da média, no palco do Fuga. As cinco bandas que vibraram, fizeram o ATL Bands vibrar entre 2025 e 2026, as cinco que mais tocaram, que mais se destacaram, estarão no festival do ATL Bands. E garanta o seu ingresso, ainda tem, mas é muito provável que uma semana antes do evento tenha mais ingresso, porque o engajamento desse evento com esse novo momento do Rock Gaúcho tá muito legal, a galera tá muito afim de coisa nova, e cara, os caras que estão aqui na nossa cidade fazendo música aqui, a gente encontra no Brick, encontra no mercado, encontra na Redenção, enfim, é como a gente viveu isso, Lelê, né? Lá atrás, com todos estes caras que tu tá entrevistando.
5: Uma pergunta é pertinente.
2: Qual pertinente pergunta terias?
3: Que horas começa?
5: Não é isso. Tem dois
2: fugas. 19 horas.
5: Tem dois fugas em Porto Alegre.
2: Fuga do quarto distrito, Vini. É. Muito obrigado. Não é o do Cais, é o do quarto distrito, Vini.
1: E aproveitando e encerrando, uma semana depois,
2: tá?
1: Dia 20 e... Não, isso é sábado,
2: 19.
1: Na sexta-feira seguinte, dia 25, tem no Araújo Viana, a segunda edição do Acústico Bandas Gaúchas.
2: Olha isso!
1: Né? Porque a gente fez ano passado o Acústico MTV Bandas Gaúchas, 20 anos. Aí as outras bandas todas, olha, vamos fazer mais, a gente quer fazer acústico também. Então esse ano a gente vai fazer de novo, com Papas da Língua, Vera Louca, Comunidade Ninjitsu.
2: Espetáculo!
1: Nossa, me deu um branco agora.
3: E acústicos e válvulas.
1: E acústicos lá.
2: Aí obrigado. Sim.
1: Me deu um branco.
2: Aí,
1: logo pro acústico. Entendeu? Então,
2: tipo, vamos assim, falar muito sobre isso.
1: Isso, aí. Até porque isso aí a gente pretende também transformar num projeto anual.
2: E muito bom. Também, muito bem. Podemos entrar agora nos destaques do Pretinho. Parabenizando o Vanderlize Delaria. Vanderlize Delaria é engenheira civil, técnica em edificações, atuante no ramo de energia e gasodutos.
5: Ah, que loucura.
2: Ela é de Caxias do Sul, tá fazendo 38 aninhos.
5: Hoje era o dia do pessoal da profissão aleatória.
3: Parabéns a ela.
2: Parabéns, Maionese, que mais?
3: Adoro a galera da energia, que papai do céu te deixe muito tempo aqui na terra.
2: Aliás, que energia, hein, Maionese?
3: Sempre na energia, no pique. Vou estar lá no seu evento, dia 25, no Araújo Viana.
2: Você vem, Vans?
1: Beijo.
3: Vou também.
2: No dia 19 vai também,
3: Maronese? Eu estarei lá apresentando.
1: É muito fã do Rock Gaúcho.
2: Vai apresentar o evento, Maronese?
3: Ah, tem tudo a ver.
0: Não falaram?
2: Não.
0: Poxa, mas eu...
2: Com o que tu falou?
0: Falei com o teu filho.
2: Ah, não, ele não me falou nada, mas tu falou com ele, tá?
1: Falei com...
2: Maionese gosta da velha guarda e da nova guarda.
5: Como é que é o nome do filho do Alexandre?
2: É.
0: Tobias?
2: Não, Tobias não.
0: Puta que pariu.
2: Tobias não é eu, não. Eu falo com a pessoa errada. Mas vamos vendo.
0: Talvez tu não saiba. Era cabeludinho, tava num carro rebaixado, Rafinha?
2: Não, eu não tenho carro rebaixado.
6: Tu vai no fuga do cais.
2: Não, não, não. Ele, no fuga.

0: Não sei. Pô, também.
1: Mas eu queria só o espaço pra banda que eu tô
2: cara, gerenciando. Eu queria um espaço pra fazer os destaques.
1: Mas eu queria só uma oportunidade.
2: Porra, pelo amor de Deus.
1: O Joia da minha banda, o Joia faz parte da minha banda.
2: Qual é da banda?
1: Marofa Carioca.
3: Porra, um trechinho só.
1: Cara, eu tenho que posso cantar um trechinho?
0: Amarelinho pra ti, Belé Oliveira. Não sabe nem o personagem mais que tu tá falando.
2: Melhor nome de banda dos últimos tempos, cara.
0: Muito bem.
1: Devagar.
0: Marofa Carioca.
1: Na moça aí, tio. Devagar.
3: Ela é empresária.
1: Conseguiu...
3: Alexandre.
0: Cara, nós temos uma lista hoje. Tem merchan, não pode a minha vida.
3: A criança da resposta.
0: Qual é a porra da resposta?
1: Faz a pergunta de novo.
3: Porque o professor estava dando aula de óculos escuro.
1: Quer esperar ou vai dar agora?
3: Não, vou dar
1: agora. Dá agora. Tá,
0: merda! Parece o Romino e Roberto Carlos.
3: Sabe por quê? Alexandre, sabe por quê?
1: Mini crack.
0: Isso, por quê?
3: Crianças que amam o mestre. Por que o professor estava de óculos escuros dando aula?
0: Responde logo.
3: Perguntem por quê?
0: Por quê?
3: Porque seus alunos são brilhantes.
0: Sério,
1: cara. Calma mesmo.
0: Tá sério, pode dar um soco.
1: Se é o cara, ele xinga o cara.
0: Dá um soco pra mim aí, cara, tu que tá mais perto.
1: Meu irmão, tu foi no ensaio da Marofa Carioca.
0: Dá uma cadeirada nele por mim,
1: cara. Ah, não, brincadeira, né, velho? Ah, ô, meu irmão, aí não dá, né,
0: mano? A gente ainda tem uma lista pra colocar pra nossa audiência aqui hoje, cara. Tu iria direto na lista? Então vamos direto na lista. Deixa eu ver, homem foge do hospital, furta ônibus, de não, isso aqui não é legal?
3: Isso é legal.
0: Não, é legal. Mulher paga por implante, engravida, descobre que não. Vamos na lista. Direto,
2: mano. Deixa eu pegar aqui a.
0: Pega o cabo aí.
2: Pegar o cabo.
0: Boa tarde, pretinhos e Vini. Vamos dar ali, né?
2: Vamos à lista solicitada de Juan.
0: Só um pouquinho, desculpa, Lelê. Não, só um pouquinho. Tu já tá amarelado.
1: Mas tu já tá amarelado.
0: Vini, segura o pé.
1: Tá Vini do programa, cara.
2: Mas é o texto do
3: programa. Mas todo mundo manda isso e tu não fala
0: qual
3: nada.
0: Qual é o teu problema, Léo? Fala pra mim, olha pra mim, qual é o teu problema?
2: Chamou a atenção dele.
1: Cara, o meu problema é que eu.
0: A mudança.
1: Meu
0: problema.
3: Tá aí dos outros,
0: que
3: não são teu irmão.
0: Tá, a vinheta acabou, agora vai o Lelê.
2: Vamos à lista solicitada de One Hit Wonders brasileiros. Para essa lista, considerei apenas anos 90 e 2000. E o
1: Tem que conectar aí. Alô, maionese?
4: Cara, são 6:21 e nenhum assunto engajou ainda.
0: Ah.

0: Como não engajou? Pô, temos
1: mais... Tá louco, falamos da mulher que é eletricista.
2: E as crianças,
0: essas que adoram mesmo. Cara, ela é engenheira. Falamos do evento Lelê do podcast.
3: Eu vou expulsar um, cara. Eu vou expulsar um. Eu vou expulsar um.
4: Já teria expulsado.
0: Eu tiraria o gol.
3: Lelê, música no...
0: O cara não falou nada.
1: A peneira do caralho, pô.
4: Então, música número 10, Lelê. Calma, deixa eu só passar aqui os critérios, tá, que eu acho importante.
3: Boa. Quais são os
4: para
3: critérios?
4: Para a lista, considerei apenas anos 90.
2: Eu acho que a lista
4: 90,
2: trava o programa.
3: Amarelinho pra ti, Rafinha. Amarelinho pra ti, Vini.
4: Por quê?
3: Porque eu quero. Amarelinho não, pra ti também.
0: Mas como assim? Porque tu
4: porque eu quero, cara.
0: Eu não falei nada no programa.
3: Amanhã a CBF vai dizer que eu tô certo.
0: Não, mas eu não falei nada.
3: Ou que eu tô errado. Deixa eu falar. Ainda.
0: Pô, Diego, eu vou pra ti falar.
3: Vai botar pra ti também.
4: O critério de classificação desse top 10, ele é o número de plays no Spotify. Então nós vamos do 10 pro 1.
3: Ok.
2: Como a gente sempre faz, né?
3: Número 10. 10
4: pro 1. Número 10, 1997. 10 milhões de plays.
0: Eu vou ficar de pé.
3: O cara falar, meu?
4: Misturando pop, axé e rock cômico.
2: Meu Deus.
4: A banda goiana explodiu no país todo graças a um refrão muito excêntrico e uma coreografia específica ensinada nos programas de domingo. Com vocês, Pio Montes, Papo de Jacaré.
1: Papo de Jacaré.
2: Vai cair. É bom pra quem é surdo.
0: Meu microfone tá baixo.
3: Não, tá. Vocês estão loucos, cara. Vocês estão tudo louco.
0: Eu não sei. O som das botinhas.
3: Número 9. Olha só, cara. Vocês vão ter que se comportar um pouquinho, cara. Por favor.
0: Tá,
3: o que aconteceu com o Gomes,
0: não,
3: cara?
0: Gomes é mongolão, não dá.
3: O que houve, Gomes? Vem aqui. Pega ele ali, Rafinha. Pega ele ali, puxa ele ali.
0: Se repetir, vai dar ruim.
3: Não, pode repetir.
2: Se tu é pica, tu repete.
0: Não, se tu é gay, quer eu repito.
3: Não,
0: bota a música aí, ó.
2: Não, música do gay.
0: O Joia pegou muito agora no ouvido dessa música. Aí pegou o garotão ali, ó.
2: Já bem, não fui eu.
3: Tá bem. Música 9, Lelê.
2: Tudo isso pra
0: qualquer
2: isso.
0: Música vai pegar.
4: Achou legal que ficou legal o enunciado?
3: Não. Que é longo daí. É.
2: Só dá merda. Quem
3: sabe tu resume?
4: É que eu resume. Eu gostei do texto dessa aqui.
0: O Minion veio, tá.
3: Resume, Lelê.
4: Número 9, 15 milhões de plays. Que uma versão de La Bomba da boliviana Azul Azul.
0: Chacabum?
4: O grupo não sobreviveu além do álbum de estreia.
0: Não sobreviveu a bomba.
4: Praga Boys, uma bomba.
3: Pá, não é possível. Benga Boys?
4: Praga Boys.
3: Benga!
4: Braga ou Brega?
3: Braga!
4: Braga!
3: Brega ou Braga?
4: Braga de Abel Braga!
0: Aí depois o pessoal fala que tem tido, pega uma pilha, quer ver o Benga Boys? Para tudo com bomba.
4: Ah, eu vou lançar essa banda.
0: Bomba.
2: Essa lista, ela é...
3: O movimento sensual.
0: Toma.
2: Puta
0: o
2: merda.
0: O movimento é bem sexy.
2: Ai, papai.
3: O movimento é bem sexy. Já tá chegando o Benga Boys, começa a dançar que é uma bomba.
0: Olha com isso aqui.
2: Isso aí é o quê?
0: Pensa nos ouvidos. Me dá um tiro.
2: Dá um tiro no joelho.
3: E a mulherada se joga assim.
0: Vai. Assim, isso. Assim, assim. Olha,
3: Uma mão vai na cabeça.
0: Não, faz uma ceba pro tio.
3: O movimento é sexy.
0: Não, vi só pra dançar. Não quero nada.
4: Próxima, Lelê. Número 8, 15 milhões de plays, 1997.
0: Qual?
4: Integrante desta bancada aqui, Vini.
2: Mexe
4: a Heloísa, mexe a cadeira.
3: Aí, Heloísa, mexe a cadeira. Tá aqui, ó.
0: Ô, nego, isso aí foi estouro.
3: Ah, mas ele não foi um one hit.
0: Claro que foi, né?
3: Qual foi a outra?
0: Me diz a outra.
4: O tiazinha.
0: Não, isso aí vocês estão de brincadeira.
2: É, não, tô de sacanagem.
0: Cara, a música do
2: H. Eu enchendo o saco do New Red, com essa
0: merda. Isso é Brasil, Rafa.
3: Olha aqui, cadeira.
2: Puta. Abaixa o volume.
5: O importa é a música, né?
2: Nesse caso era melhor nós falar em cima.
6: Mas é que a gente força,
4: né? Vocês já viram ele contando a história dessa música?
0: Não.
4: O disco inteiro ele era de pop rock, não tinha essa levada dançante ali. E aí um DJ pegou e fez um remix dessa música. Isso é um remix, não é
0: original. O Memê?
4: E aí, não sei, eu não lembro qual é o DJ.
2: DJ Malboro.
4: E aí explodiu.

0: Guilherme Dias é o nome do cara que fez o remix.
1: O DJ?
0: É.
2: Não, o Vini se chama Guilherme Dias.
0: Não, o padre.
1: O funileiro.
0: Música número 7, Lelê.
3: 16 milhões de play.
2: Não precisa isso. Isso é uma bosta só pra banda.
0: É legal pontuar 16 milhões de play.
2: Nem humanista a gente faz isso.
1: Mas porque a gente nunca tem essa informação.
0: Exatamente.
3: 16 milhões de
0: plays. Tenta te acalmar um pouco.
2: Cara, é muito
3: ruim. 2003, Felipe Dilon, musa do verão.
1: Musa do verão.
3: Puta que pariu, presta atenção, cacete. Eu falei anos 90 e 2000 três vezes.
0: Pode sair, Léo Oliveira. 4 minutinhos lá fora pra pensar no que fez.
1: Eu não tô me escutando, Alexandre.
3: Essa foi pra colar. Não tô me escutando. Eu achava que o maior hit do Felipe Dilon era Deixa Disso.
2: Não sei quem é do verão, musa do verão.
4: É, claro que é a musa do verão.
0: Que essa
4: é
0: que tá tocando, né?
4: Ah, tá. Eu também achava que Deixa Disso era
3: na MTV, era mais hit
4: do Deixa Disso. Mas só o refrão é lembrado.
2: Sacanagem, cara. Era. É a musa do verão que história.
4: Claro que sim.
1: Claro que não.
4: Deixa Disso é primeiro.
3: Não, cara. Musa do verão, cara.
0: Não, cara. Na MTV,
3: deixa, história cara, de
0: Deixa Disso.
2: Deixa Disso é primeiro. Uma música vem, mas o grande hit do cara é esta merda.
4: Ele tem...
0: Muito bem. Música número 6, Lelê.
3: 27 milhões de plays 2005. Vai Cassinão. Can't Get Over Cassino.
2: Que?
3: Projeto de dance music brasileiro. Estourou graças à novela América e à icônica apresentação do programa de Gilberto Barros.
4: Isso aí.
3: Qual é a música?
4: K-A-S-I-N-O.
3: Can't Get Over.
4: É um DJ gaúcho.
0: Só um pouquinho. Um só me diz o nome da banda ou da música. Um
2: Cassino,
0: só.
2: Cassino.
0: Um só.
3: Cassino com K e um S só.
2: Tem na rádio.
3: K. Can't Get Over.
0: Cassino.
3: Can't Get Over.
2: É tipo um Alex Galdino.
4: É isso aí.
2: Tão ruim.
3: 27 million.
4: Ele é gaúcho.
3: Ele é da praia do Cassino?
4: Não.
2: É, de Pelotas, é. Mas vai no Cassino pra tocar isso aqui. Caraca, meu, que show de horror essa lista.
1: Toma. Essa aí. Porra, Bia, o óculos bem de Magal, assim,
2: ó. Com a Juliette.
1: Uhul.
2: Aí pega aquele carro lá de Balneário Camboriú que os caras me inventaram.
3: Agora nós vamos entrar numa sequência de 4 músicas que o Rafinha vai pirar.
0: Mas bem, aí é número 5, né?
4: Agora eu tenho certeza que...
1: Essa aí, o dance de camisa social pra dentro da calça, assim, ó.
2: Eu tem tenho... alguma uma boa, Lelê, dessa lista?
4: Quer ver o que tem nessa lista?
3: Número 5.
4: Carla, LS Jack.
3: Número 5, ó. 45 milhões de plays, 1999. Analisando essa cadeia hereditária, Chibom Bombom,
1: As Meninas.
0: Não é possível.
1: Analisando essa cadeira, ela é de praia.
2: Não, hereditária. É bom, Chibom Bombom.
1: Eu cantei errado, então, a vida toda.
2: Cara, meu Deus, como tinha coisa ruim na época, né?
0: Vai ter o acerrerê certo, então.
1: Ruge.
2: Ah, verdade.
0: Ruge, claro. Chibom, claro.
5: Chibom Bombom.
2: Puta que pariu. Não, eu pensei a mesma coisa. Puta que pariu.
1: Mas as pessoas gostavam.
2: Ah, é bom, tem pessoas que gostam da gente.
4: Ô, meu, tu faz uma festa nos 90 hoje.
0: É,
4: toca
0: isso
4: essa
0: aí,
4: música,
0: é, isso aí, delírio.
2: Não, delírio. Mas aí tu tem um... É outra coisa, é uma proposta diferente.
0: Não, faz um bloquinho de 3 ou 4 dessas aí.
2: Não, tudo bem.
1: Eu e o Ivan, vamos fazer essa festa.
0: Número 4.
1: Vamos, joia.
3: É.
1: Vamos, nego, tô com vocês.
3: Número 4. Já citado aqui hoje, 70 milhões de plays, deveria estar nessa lista, impossível estar fora, o grande hit, no caso, o único hit do LS Jack, 2002, Carla.
1: Ah, minha mãe ama essa música.
0: O nome dela é Carla. Carla Samantha.
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1: Acabou de treinar.
5: Devagar.
1: Hã? Vou ficar pra treinar.
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1: Tá onde?
2: Aonde? Tá com quem, o Vitor?
1: Consigo com a cara?
2: Claro que dá, cara.
1: Claro que dá, olha aí, viu? Vocês não entendem, mulher.
2: Já transei na bota com essa música.
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2: A coitada da guria, então.
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1: Muito na
0: barbaridade.
3: Número 3.

0: magrão do LS Jack foi fazer a cirurgia e deu ruim, né, mano? Deu ruim.
1: Não sei o que
0: eu. Sim, não, deu a hora do baile deu ruim muito.
2: Marcos
0: é.
2: Mendes.
0: Acho que foi fazer.
1: Sim, voltou a cantar no passado.
0: É, bal, meu.
2: Não sabia. Ferrou, que até o Vini cantou pelo LS Jack.
0: Mas... É dele! Ah, loucuragem! Algumas coisas da vida!
1: Vai, vai. Ruim, três. Número 3. A música foi tema da novela Por Amor e no absoluto dos corações partidos da década de 90. 1997, 89 milhões de plays, Alexandre Fetter. Vanessa Rangel.
2: Palpite.
0: Puta que pariu! Ah, meu. Esse... Que bagulho, me dá uma tesourada, Lelê, por favor.
3: Que serenata com essa música.
0: Ah, que deve ter sido legal.
3: Oi, Lelê.
1: Tá, mas vamos combinar uma coisa.
0: Esse é um hit muito honesto.
1: Vamos combinar uma coisa. Não, na real,
2: tudo isso tocava pra caralho.
1: Tocava tudo pra caralho. Mas...
0: Isso aí teve trilha de novo.
1: A mais pop rock de todas é essa aí.
0: É essa aí, né?
1: As outras são populares demais.

0: toma.
1: Chegar no
2: que dá na gente.
1: Próxima, Lelê, número 2.
3: Já adianto que tem uma falha aqui, vou criticar o nosso amigo. Opa. Jack Dogville.
0: Tem uma falha desde a número 10.
3: Ele não
1: colocou. O bagulho no bomba, cadê? Que era a décima.
0: Não era? Não,
4: já foi?
0: Será que
4: foi? Não, não foi.
0: Não, o bagulho do bomba não teve na lista.
1: Teve?
4: Não.
1: Não?
0: Não.
1: É, ele não botou aqui.
3: Tá, o
1: é que aqui, ó. Mas tu deu a décima no programa da Uma e era bagulho no bomba.
4: Era papo de jacaré.
1: Ah, desculpa, tem razão.
0: E o Demenos Crime, fogo na bomba.
3: Inclusive, eu já anotei aqui que não tem aqui o Ragatanga do Ruge, é uma falha dele.
0: É verdade.
3: É uma falha. Eu fui aqui olhar o número de plays, 46 milhões.
1: Ah, tem que tá aí. Tinha que começou com 10 milhões, tinha que tá aí.
3: E eu até vou olhar o bagulho do bomba aqui, que não deve. Boa. Ser bom também. Número 2, 100 milhões de plays.
4: Ah, agora é outro.
3: Uma das músicas brasileiras mais tocadas no mundo no ano de seu lançamento, inclusive ganhando versões remixadas na Europa. Luca!
1: Tô nem aí.
3: Tô nem aí.
5: Na madrugada.
3: 2003.
4: Não é idiota, não é essa?
5: O que, que é?
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4: guarda-me de pé na sua.
2: Sempre armada, segui
0: essa. Onde é que anda a Luca aí?
1: Até essa tá num Chevrolet.
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5: Esse aí é o fim, o meu fim, esse aí.
1: Tá, vocês lembram que fizeram um jingle da Chevrolet, né?
0: Claro, claro.
1: Claro.
5: Estoura, Alexandre!
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0: Stop, agora stop!
5: Toma!
3: Informação barra decepção. Bagulho no Bumba tem apenas 5 milhões de plays.
1: Então não devia estar aqui. Justo.
3: Não!
5: Ajuda.
3: Era genial.
0: Era nicho. Não, não, para, não faz assim.
5: Isso genial, não é gosto pessoal.
3: Era genial.
1: Lelê, imagina, nos anos 90, era um pagode tocando na Atlântida.
3: Mas era um pagode com uma guitarra distorcida. Essa pagode é bomba, rock.
1: É, rock pagode. É,
3: era muito louco.
5: Quantos pagodes tocaram na Atlântida?
0: Tá, e o Virguloides?
1: Caralho, não é possível.
0: O Virguloides, o que é?
1: Nós estamos há meia hora falando do bagulho
0: falando
1: do Bumba, que é
0: do
1: dos Virguloides.
0: Do Bumba, que é dos Virguloides. Daqui um pouco alguém ligou
4: o rádio. Não, meu, é o troféu ouvinte do ano.
0: Não, então eu não mereço ser expulso.
5: Não, expulsa por ele ser idiota.
1: Por ser idiota. Boa.
0: Boa, que eu quero ver a número 1.
1: Por ser idiota, vai lá.
0: A número 1.
1: Ô, garçom, com teu café ali.
0: Eu acho que... Olha, ele só me fala
1: o número 1. Eu acho que é o nome desse desgraçado, desse garçom.
4: Ele tem que sair depois que a gente fala.
1: É o Beagles.
5: Parece o Einstein.
0: Qual que é o meu? Ah, o que tu quiser. Obrigado.
4: Qual que é o meu? O que tu quiser. Qual que é o meu? O que tu quiser. Ele não tinha nenhum.
5: Me dá zia.
0: Ah, te dá zia?
1: Pô. Tá louco, tomar esse café agora, essa hora, que esse café foi feito às 8 da manhã.
0: Não, nada. O Antônio passou agora.
1: Agora?
4: Claro.
1: Ah, vou tomar. Ah,
3: claro.
1: Obrigado. Oi.
4: Cafezinhos?
1: Cafezinho, sim.
4: Salgadinhos?
1: Salgadinhos, não.
4: Brigadinhos?
1: Brigadinhos, nadinhos.
3: Lembra que eu falei a uma que o Rafinha ia gostar de uma das músicas?
0: Só deixa eu ver a número 1.
3: Essa então. Vai gostar, depois ele sai, né, Feta?
1: Depois ele sai, depois
0: mas
1: ele
0: eu
1: sai.
0: Fui expulso?
1: Não, não foi.
0: Não, tu ganhou. Não foi,
5: até porque
0: ele... Não, ele ia dar e não deu.
5: Ele entendeu errado.
1: Chegou o café na hora.
3: Número 1. Ano 2000.
0: Peraí, só dá pra dar pausa na Luca?
1: Não,
0: agora,
1: não dá pra dar pausa.
5: Deixa a Luca brilhar. Inclusive, ó.
1: A Luca não tá nem aí.
4: Pô, o Luca é muito legal. Valeu,
1: Não. Tu nunca falou tanto assim
4: no presente. É isso. Não, no Dois Gordos a Mais Gato não fala, não é quem vai falar.
1: O que é?
4: Só comer bem que é o Luca muito bom.
1: Não, Bigos.
4: Verdinhos?
1: A Luca o quê?
4: Luca é muito bom.
1: Luca é muito bom?
4: Luca
1: é bom. Se tu gosta, pra ti é muito bom, tá ótimo.
4: Obrigado, gosta daquela canta que o Serginho Moá aposta.
1: Qual?
4: Aposta.
1: Canta um pouquinho pra nós.
4: Não,
0: com outra música tocando, ele se atrapalha.
1: qualquer um se atrapalha, né?
0: Tá, vamos na número 1.
1: Vai, número 1, Lelê.
3: Número 1, o maior exemplo de sucesso repentino do rock nacional na virada do milênio.
1: Sucesso repentino. Do rock na virada do milênio.
3: 135 milhões de plays, ano 2000.
0: Nocaute.
3: Virou um bordão instantâneo.
4: Tarcísio Meirelles.
3: Levando a banda a tocar no Rock in Rio 3.
1: Tá, segura, calma, Lelê. Calma, segura aí.
0: Adivinhar.
1: Vamos pensar. 2000. Esse ano 2000, aqui em Porto Alegre, aqui no Rio Grande do Sul, por exemplo, começava a febre do fenômeno Reação em Cadeia.
0: Tá, mas não tocou.
1: O que que tocava junto nessa época no rádio no
0: Brasil? Eu acho que
3: Malta. Não, peraí, a reação vem muito depois.
4: É, Malta
3: vem
4: depois.
1: 2000, 2001.
4: Malta é 2002. Isso aí.
1: 1, 2. É, tá.
4: Aquela Beijos, Blues e Poesia, aquelas irmãs gêmeas.
0: Não.
3: Ano 2000, cara, essa banda que surgiu, cara.
0: Kel Smith.
3: E eu vou dizer, ah, o que vocês vão matar? Ela tinha uma coisinha assim.
0: É uma mina?
3: Não, uma banda.
1: Não, não, é porque você tinha uma coisinha que é uma mina.
0: Surto. É que o Lelê
1: tenta
0: é
1: manter a doença afastada.
0: Ô, Lelê, ela é uma vocalista.
3: Deixa
0: de uma
3: o
0: banda.
3: Cara falar, ele tá falando, eu ele tá falando. Falando.
1: Eu quero dar uma dica pra vocês.
3: Tá? Dá uma
1: Entenda
3: dica.
1: Entenda bem o que eu vou falar.
4: Com quantas notas
3: ela
4: vocês
3: tem alguma coisinha que quando surgia a música dela. Lembrava um pouquinho o Charlie Brown Jr.
1: Ah, mas surto!
4: Flauta transversal. Acera.
5: Calma, não surta.
3: Exatamente isso aí.
0: Tá, mas daí ela não é um One Hit Wonder.
3: É assim.
4: Eu acertei.
0: Não, tem uma outra música, tudo é possível, tocou pra caralho.
4: Sei que pode ser.
1: Nós tocamos.
0: Não, não sei se no Brasil.
4: É igual o Felipe Dilon. Não, tudo
0: é possível. Falou. Ah, essa é a única música legal que
5: tá. É boa essa música.
1: Aliás, esse vocalista dessa banda, eu acho que ele não...
3: Você foi, pereceu, né?
1: Pereceu.
0: Não, o, acho que não.
3: O Bolo.
1: Pareceu. Bolo, isso aí.
5: Mofou.
0: Mas quando, agora?
3: Cara,
5: não.
3: Olha só.
0: Abatumou.
3: Faz uns anos já.
1: Que é isso?
3: O baixista dessa banda hoje toca com o Duda Calvo.
4: Isso aí, eu vi na opinião.
1: Tá, só que tocou demais.
0: Puta merda.
3: Meu, até hoje tu toca essa música numa festa no
1: ela vem, ela vem.
3: Ela não é uma música no dançante, mas a sim, galera canta.
1: Tem uma energia muito legal.
4: Pô, mas tudo é possível, não bombou no Brasil?
0: Claro que,
1: acho que não.
3: Tudo é possível, na realidade, ela é uma música do Kiko Zambianchi.
0: Mas tocou sim no Brasil.
3: Ela não
0: cara.
3: Foi hit na época do Kiko Zambianchi. Daí eles gravaram, foi hit. Foi, mas sim. Eu acho que não,
0: não, não
3: foi.
0: Não, não, não é igual a essa não, música. Mas...
1: Tá louco.
3: Quantos plays mesmo, galera? Tanto que esta música que estamos ouvindo tem 135 milhões de plays. Caralho, tudo é possível tem 10 milhões.
0: Mais de 100 milhões.
3: Ou seja, tudo é possível tem mais do que o bagulho.
1: Não, eu esperava que tinha tanto essa música.
4: Tá, mas é,
0: agora
4: né? Tu
0: tá sabendo. Boa,
3: agora foi... Eu lembro que, inclusive, no show deles no Rock in Rio, eles tocaram essa música
0: duas vezes.
4: Rock in Rio.
1: Abre e fecha. Cara, eu vou falar, eu adoro quando tem lista, cara.
3: Ah, eu também.
1: Eu, uma vez por semana tinha que ter uma lista, cara. Quinta-feira, 6 da tarde, tinha que ter uma lista.
5: Não, sexta.
1: Na sexta tem o Neto, cara, ele não pode desperdiçar o Neto.
4: É, e sexta, às vezes, tem 7 cabeças.
1: Aí,
0: mas daí toda sexta uma lista de Caldério.
1: Não,
5: o Neto pode agregar com música mais.
4: Lembra que a gente votou uma época que a gente escolhia as coisas?
3: Era legal as nossas listas.
1: Assim, a gente pode produzir as nossas listas ou a gente pode ir atrás de listas. A gente pode produzir as nossas listas pedindo o auxílio da nossa audiência.
4: Sugestões.
1: Que também é interessante.
5: Mas eu tenho uma crítica, Alexandre.
1: Qual é a crítica?
4: Essa lista vem
1: da audiência. Do alto da tua autoridade.
5: Obrigado, né?
1: Na música.
5: Obrigado.
1: Dos anos 90 e 2000, qual é a tua crítica?
5: É música, é música. E assim, nego, não dá pra ser só o nosso gosto.
3: Claro que não.
1: Não, concordo.
5: Eu vejo que aqui no programa, nego.
1: O programa tem um gosto muito
5: eclético. A gente entende, não.
4: Manda uma da madrinha.
5: Não, o Rafinha não gosta de nenhuma. Xingou a lista toda agora.
0: Não, eu xinguei, mas eu sempre xingo a lista.
3: Eu tenho uma questão polêmica dessa lista aqui. Vou perguntar pra dois programas.
1: Só pro Joia concluir, se ele conseguir, conclui, Joia, o raciocínio.
5: Não, o raciocínio é esse.
0: Era tudo isso.
5: Temos que abrir nossa mente, nego.
1: Tá, eu tenho um machado na mesa ali, se tu quiser, eu abro a tua mente.
5: Não queria contar com a violência.
0: E dois palitos, né?
5: Não queria contar com a violência. Mas prossegue, Leandro, por favor.
3: Para dois programadores de rádio que nós temos aqui. Para efeito de rádio. Importante essa colocação.
5: Antena.
1: Muito.
3: Para efeito de rádio. O Los Hermanos não poderia estar nessa lista?
1: Claro que sim, quando a Júlia, óbvio. Júlia
0: é... óbvio. Não, mas aí não é One Hit Wonder, desculpa.
3: Para efeito de rádio.
1: É
3: por
1: ok.
3: Isso que eu coloquei.
1: Se o critério é One Hit Wonder, não pode. Poderia.
3: Pô, mas óbvio, para efeito. Qual é o outro grande hit de rádio do Los Hermanos?
0: Ah, o vento
5: tocou pra
0: caralho. Vencedor tocou muito, cara. Tocou muito.
3: É.
0: Daí
3: tá o bom, vento. Então, é só por isso
4: que. Que cara estranho. Que chegou.
5: Nem Los Hermanos gosta de Ana Júlia.
3: É, mas é a música mais tocada dele.
0: Não, é o puta hit.
1: Mas e assim,
4: o vocalista do Surto morreu em 2023 aqui em Porto Alegre.
1: Porra, é mesmo, cara? É,
4: do coração.
1: Bah, que louco. Mas enfim, baita lista e...
0: Parabéns, Lelê, pela produção.
1: Parabéns, Lelê, Não é a produção, não é dele. Ele só trouxe pra nós.
4: Ele só sabe isso.
1: Muito bem. Ó, Lelê.
3: Oi.
1: A coisa que eu gosto de frisar pra você, não dá pra normalizar chegar atrasado.
3: Não dá.
1: Não dá. Cara, eu fui numa reunião essa semana... E a pessoa que tinha que se encontrar comigo na hora que ela marcou, ela chegou 20 minutos atrasada.
0: Eu acho uma falta de respeito com a pessoa.
1: Tu não pode chegar atrasado. Eu tenho pavor de chegar atrasado. Eu sempre procuro chegar no mínimo 5 minutos antes. Pra olhar o ambiente, pra ver se tá tudo certo. Onde é que eu vou sentar? Vou sentar ali. Tá tudo certo. Mas não dá pra normalizar chegar atrasado. Seja no trabalho, num evento social, numa consulta, onde for. Além de não ser uma impressão bacana... quando tu chega atrasado, tu diz pra pessoa o seguinte: ah, tu não é importante.
4: O meu tempo vale mais
1: que o teu. O meu tempo vale mais que o teu. Eu estava falando com uma pessoa mais importante do que tu. Esta é a verdadeira verdade, como diria
0: o Neto. O nosso craque Neto aí.
1: 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Uhul! Por que que tu tava te palhaçando todo aí, ô Léo Oliveira?
4: Quem, eu?
5: Você!
4: Não, Léo, eu não tava nada!
5: Léo Oliveira da
4: Galera! Eu tava quieto! Eu tava quieto, não falei nada!
1: Por favor, o que, Joia? O que, Joia?
5: Eu expulso, cara!
4: Não, pior que a gente tava quieto!
5: Eu tava quieto!
1: Tu tava rindo, cara!
4: Eu tava rindo, cara!
0: É que a Sofia tava fazendo stories e a gente tava fazendo
4: pose! Exato!
5: Ô, Alexandre, Sofia, por favor, tem aqui.
4: Põe aí pra novinha ali.
5: Pô, tá num clima tão bom aqui, cara. Pô,
0: eu sei porque ele tava
1: rindo. Fala por ti.
0: Eu sei porque ele tava rindo. Eu sei.
1: Fala aí, por que então fala, dedo duro?
0: Não é dedo duro, pelo contrário.
1: X9.
0: Porque ele não foi X9 comigo. Eu abri o celular e vazou um áudio na hora que tava lendo o texto.
1: Qual era o áudio?
0: Não, um áudio de umas bobagens.
5: Da piada do mestre, das piadas do mestre. Quer mais uma piada do mestre?
1: Quero.
5: Louco
1: pra ouvir mais uma piada do mestre.
5: Por que o astronauta Lelê não conseguiu reservar um quarto de hotel na Lua, Lelê, Vini? E as crianças que amam
4: que o mestre? Pariu, mestre? Eu não sei.
5: As crianças amam o mestre? Os motoristas da 99 amam o mestre?
4: É um bagulho do mestre.
1: Tinha pergunta que eu não consegui entender.
4: Vai devagar, mestre.
1: Foda aí, mestre.
5: Por que não tinha vaga para os astronautas na Lua pra dormirem, relaxarem, curtirem o pretinho?
4: Não, pera, mestre.
1: Por que não tinha vaga pros astronautas?
4: Mudou a pergunta.
5: Ah, se tu entendeu, não repete, merda.
1: Eu tô certo, é porque não tinha vaga pros astronautas na Lua.
5: Exatamente, Vini, mora, né?
1: Isso.
5: Tu é o Joia também?
1: Não, eu sou eu.
5: E eu mestre. Sou eu, amigo.
0: Ah, tá legal.
1: E aí, mestre? Cara,
4: eu sei.
5: Vai-te a merda,
1: cara, não,
4: agora vai sair.
1: Eu não entendi ainda a pergunta. Pode sair, 4 minutinhos lá fora.
5: Só mesmo. A resposta?
1: Não, só depois a resposta.
5: Não, as crianças.
1: Só depois a resposta. Alô? Alô?
5: As crianças.
1: Só depois a resposta, vai.
5: As crianças.
1: Vai.
4: Eu gosto mais desse bordão.
5: As crianças.
4: Eu avisei. O bordão as crianças também é mais legal.
1: Só isso.
5: As crianças.
1: Um gancho, puxa ele.
5: Já que ele caiu,
4: eu avisei.
1: Vamos fazer o funk das crianças.
4: Eu avisei o velho que era pesado. Ele quis um pouquinho, deu nisso, né?
1: Ah, tá louco.
4: Ele
1: cara.
4: Tá muito louco.
1: Não dá
4: hoje.
1: Mais pra ele isso.
4: Não dá, e foi só a tampinha.
1: Pô, tá louco. Ele... Imagina a dose inteira.
4: Ele só cheirou a tampinha.
5: Já que ele não fez, eu posso fazer uma pesada e suja.
1: Faz uma pesada então,
5: é
1: Joia.
5: Pesada e suja.
1: Vai. Um e-mail aqui pra ti depois.
5: É pesado e sujo, Alexandre.
1: Vai.
5: O elefante caiu na lama.
4: Ô, oh, meu, olha. Dá um amarelo pra ele.
5: É isso aí, nego. É isso aí.

0: Eu gostei, eu gostei. Tem um e-mail sobre o Vini Moura.
1: Olha aí, ó.
0: Sobre o Vini Moura. Ah, fala aí, pretinhos e Adams.
2: Ah, porra, não. Porra,
0: é ruim isso.
2: Porra, é ruim porque todo mundo que tá, quem tá aqui é do
0: tá
2: programa,
0: aqui no
2: programa, cara.
0: Tá no programa.
1: Poxa. Mas isso é um hábito desde o da Garbi,
3: mas
1: né?
3: Isso vem pra todo mundo.
0: Isso vem pra todo mundo. A pessoa que manda o e-mail, ela se vê no
2: outro.
0: Desculpa, desculpa. Ela está se casando de boa. A pessoa que lê o e-mail.
2: Ah, mas de novo isso aí?
1: Velho muito reclamão.
0: De novo isso aí? Ó, a pessoa que manda o e-mail, ela é que decide quem não é pretinho. É porque verdade. É na percepção dela, entendeu?
1: E
0: na percepção
1: é carinho, né?
0: Desta pessoa, o Adams não é pretinho.
1: E às vezes é carinho.
0: E às vezes é pegação de pé justamente por carinho. Boa aí, Vini. Queria falar uma coisa pra você sobre o Vini Moura. O que é o Vini Moura? Eu vou repetir a pergunta, caso não tenha ficado clara.
1: Perigoso.
0: O que é o Vini Moura? O cara chegou quietinho, com aquela cara de mangolão, meio na dele.
2: Aê, calma.
0: E agora tá simplesmente jogando solto, jogando leve,
2: um elogio.
0: Se destacando no que faz, ri de tudo, conta piada, solta corneta. Gomes, faz esse guri trabalhar mais. Coloca ele mais no pretinho e mais no bola. Pô, se botar mais no bola, não sei o que vai acontecer, né?
2: Tem que cair um dos dois, hein? Só pode dois.
0: Sim, aí,
1: colorado. Não, mas tá
0: não
1: ótimo.
0: Vai fechar,
1: assim.
0: Não vai fechar.
1: O bola
0: a
1: tá
0: escala.
1: Ótimo.
0: A bola
1: tá
0: caindo ainda. Esse idiota merece mais espaço. É carinhoso, foi carinhoso, pô, não, o idiota.
2: O idiota é gostoso.
0: Vini, tu é fenômeno, meu velho.
1: Obrigado, meu velho.
0: Tu joga leve, tu é uma pessoa leve e isso transparece pra quem te ouve. Dá gosto de ouvir. Obrigado. Continua assim, porque tu já ganhou um fã aqui, mesmo eu sendo gremista.
1: Olha aí, ó.
0: Isso não precisa.
1: Isso aí não tem preço, cara.
0: Me desconta, não tem o que fazer. Um abraço e nos vemos na Série B. Diego Reck, de Passo Fundo.
1: Olha aí, cara. Que é fuder.
0: Grande Diego Reck. Valeu aí, irmão. Irmão.
1: Alô, meu velho.
0: Irmão. Bem, 49.
2: Vamos lá, meu irmão.
0: Pra fazer o show do intervalo, tem ainda os classificados do Pretinho aqui, da Pena.
2: Ah, tu não me deu, eu tô chateado aí contigo.
0: O que houve, da Pena?
2: Eu queria uma chance com a minha banda aí, que eu tô com
0: Qual é o nome da tua banda? É a Marofa Carioca?
2: Tô com Joia de
0: Mas é carioca, não é gaúcho.
2: Tô com Joia de Vocalista da minha banda.
4: É verdade.
0: Do Marofa Carioca. Dá uma palhinha aí, Joia, dá uma palhinha aí.
4: Vamos cantar aquela...
0: Ah, é cover, uma banda cover.
2: Só a gente toca samba.
0: Só Bezerra da Silva.
2: Não, a gente toca samba em versão reggae.
0: Ah, legal!
2: Farofa Carioca.
0: Pô, legal!
1: Que era o vocalista do Farofa Carioca, não era o Seu Jorge?
2: Não, era o meu Jorge.
1: Então aqui no Marofa Carioca, tem que botar o Seu Joia.
2: Seu Joia.
1: Seu Joia.
0: Seu Joia.
2: Meu Jorge. Era o meu Jorge, que era um rolo que eu tinha na época que eu tava na dúvida se eu era homossexual.
1: Meu ou Jorge,
2: bissexual,
1: teu Jorge.
2: Meu Jorge. Meu Jorge. A gente canta também aquela do Zega Pagodinho.
4: Qual, nego?
1: Calma.
2: Descobri que te amo demais.
4: O cacaga.
0: E agora?
4: Você,
2: cacaca. Marofa Carioca, hein? Dia 9, via ontem invadindo.
0: Não deu 4 minutos. Não deu 4 minutos.
1: Deu 18 segundos.
0: Deu? Obrigado,
4: meu Deus. Alexandre, por
0: favor. Não, vai sair de novo. Não vai sair de novo.
4: A resposta para as crianças.
2: Qual que é?
0: Alguém precisa parar esse trem desgovernado.
1: Mas eu tô curioso a resposta.
0: Ele entrou.
4: A lua estava cheia.
2: Daqui a pouco
4: passa. Por que os astronautas não conseguiram dormir na lua? Porque a lua estava cheia. Piada para as crianças que amam o mestre. Sem bagacerice, orelha.
1: Duas sem bagacerice.
4: Duas, é verdade, menino.
0: 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Passe casa agora. Vamos vender o que pra nossa audiência aí?
2: Carro.
0: Tá chovendo, Rafinha?
5: Não, mas vai chover.
0: Então, por que tu fez assim, cara?
5: Eu tô vendo...
2: Pretinho, tudo bem
0: tá
2: com vocês?
0: Dançando Thriller.
2: É Libras, ele tá trabalhando com Libras. Tô vendendo a minha CRV. Tecnologia japonesa.
0: Nave.
2: Carro completo. Câmera de ré, revisões em dia, câmbio automático, airbag, ar-condicionado quente e frio.
0: Nave, isso é nave.
2: Computador de bordo.
1: Sabe, mal estacionado.
2: É. Banco com regulagem de altura.
4: Isso é bom para pegar alguém dela, gente.
2: Desembaçador traseiro.
1: Meu, também
2: piloto
1: é
2: piloto automático, banco de couro, manual e chave reserva e PVA 2026 pago.
0: Que ano é o carro, ó?
2: É 2026. Não.
1: Não.
2: Não tem um ano. Não tem um ano.
1: Invento.
0: Quantos quilômetros tem?
2: Tá sujo.

0: 116.497.
1: É, 2026.
2: Não, não é.
3: Que carro é esse?
2: Não é, deve ser 2016. Deve ser 2016.
4: É o Sempra, joia.
1: Motor de...
3: Só botaram a carcaça.
2: Isso, onde é que tá esse carro?
0: Na live. Esse carro tá em Chapecó. Ele tem a opção de redução dos bancos traseiros, então o espaço fica gigante. Não aceito
2: troca. Não é redução, é rebatimento.
0: Não aceito troca e de brinde vai o tanque cheio.
4: Dá pra fazer frete com ele.
0: O carro tá em Chapecó, e-mail pra contato é vendo CRV 2.0 arroba gmail.com.
2: 2.0 é ponto zero ou é escrito ponto?
0: É ponto...
2: Ponto, ponto.
0: O desenho ponto.
2: O ponto, ponto
3: é,
2: mesmo.
3: Tá em Chapecó.
1: É hierogrifo, não é ponto desenho.
0: Vendo CRV 2.0 arroba gmail.com. Abraço a todos do Gustavo.
3: Mas isso foi em Chapecó.
2: Eu não sei vocês, mas eu dei uma cansada nesse primeiro bloco aí, vocês não?
3: Eu dei mais uma geradinha.
2: Não.
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2: Eu acho que já voltou o programa.
5: Vamos até as 8.
2: Vamos até as 8 agora. Ah, que loucura. É 7 horas da noite. Infelizmente, não há tempo para quase mais nada, mas para mais um e-mail. A Hora da Risada. Pretinhos, boa tarde. Nos últimos episódios tenho percebido que voltou a acontecer algo que havia parado meses atrás. O pretinho que conta uma piada acaba rindo antes de terminá-la. Além de quebrar o ritmo da mesma, às vezes vocês nem pronunciam a última ou as últimas palavras da frase. Os ouvintes acabam não entendendo nada, sem falar a péssima dicção de alguns de vocês.
5: Discordo, deve ser pra ti isso, discordo.
2: Mestre. Enfim, Petrosos, por favor, riam depois de contar a piada. Por favor, eu insisto. Isso é pra ti, Vini.
6: Por quê?
2: Porque tu que ri antes da piada.
6: Já dei uma ideia aqui.
2: Abraços a todos, Fetter, sou teu público, não larga. Bom fim de semana, mandou aqui o Geraldo.
6: Vem aqui,
2: Geraldo de Joinville. Obrigado aí, Geraldo. Vamos abrir a votação para craque do episódio. Patrocínio não temos. Vai, Lelê.
7: Cara, tá hoje.
5: As crianças, né, Lelê?
7: Eu não costumo votar em quem me é expulso, né, cara?
5: As crianças, né, Lelê?
6: Costuma sim, tu vota direto.
7: É. Não.
6: Ele só vota no Fetter, meu irmão.
7: Vou votar no mestre hoje, né?
2: Mestre. Aliás, apesar da indisciplina.
5: A galera do rock gaúcho, amo o mestre!
7: Mas é que mesmo com a indisciplina, ele contou duas piadas hoje que não feriram o ouvido de ninguém.
5: Eu tenho a terceira pras crianças.
2: Pras crianças.
5: Isso. Exato, Alexandre.
2: Agora na hora da votação, vai, mestre.
5: Como é que faz pra colocar 8 buracos dentro de um buraquinho?
7: Não, parei.
5: Como faz pra colocar 8 buracos dentro de um buraco?
7: 8 buracos dentro de um buraco?
2: Uma mesa de sinuca
5: As
2: tem 6 buracos.
5: Crianças!
7: Cara, essa aí é legal.
5: Papai, mamãe, tirem as crianças da sala.
2: Como é que faz pra colocar 8 buracos?
7: Mas eu acabei de votar
2: buracos.
7: Porque contou piada pra criança, cara.
2: Já vai te arrepender. Agora tu vai sentir a dor do arrependimento.
5: Agora é para os adultos.
2: Repete a pergunta, velho.
5: Como é que faz pra colocar 8 buracos em um buraco? É simples. É um cara inteligente. É o Midas, não é isso que chamam?
6: Mas você é o Midas do rádio.
5: O Maionese sempre diz isso.
2: Você é o Midas. Mas eu só sei fazer rádio, cara.
5: Tu sabe, Mirimora?
2: Eu não sei a resposta, cara.
5: E o Jaio? Jaio deveria saber quem
2: Jairo
5: é da
2: Joia.
5: Turma.
2: O nome do Joia tinha que ser Jairo. Jairo Joia.
5: Não, mas é Clayton, né?
2: Sim, é Clayton Patrício.
5: Provavelmente eu serei expulso do programa.
7: Que tem, eu só tô pensando o que tem 8 buracos.
2: Como é que faz pra botar 8 buracos dentro de um buraco só? Mestre.
5: Mestre, eu sou o mestre.
2: Fala, minha, responde, mestre.
5: Pegue uma flauta e enfie no seu labo.
2: Pode sair, mestre, obrigado. Ia ser o craque. Ia ser o craque, acabou de abdicar. Abdicou, né? Abdicou do craque.
6: Ah, ele colocou a mão na bola quando ela ia entrar no gol.
2: Ah, abdicou do craque.
6: Foi importante.
5: Mas já que eles buscam, quando o time já é campeão, ele puxa o carro.
6: Isso, faz uma bagunça.
5: Faz um tumulto. Bom, o doutor...
2: E não vai embora, fica aí.
5: O doutor...
6: Ah, até parece.
5: Eu acho que eu tinha que fazer as dúvidas de sexo com o doutor Jairo Joia.
6: Não, Jairo Baura.
2: Jairo... Olha só, 7-4, vota, Vini.
6: Vamos lá, meu irmão.
7: Peraí, como é que fica o meu voto agora?
2: Teu voto é anulado, né?
6: Anulado.
5: É que nem quando vota alguém, o cara perde a candidatura, meu irmão.
2: E aí, Joia?
5: Pô, Nico, tô entrando em loquete.
7: Pô, tem que votar.
6: Vota,
7: né,
6: Vini.
7: Cara.
6: Para, meu.
2: É o Vamos, Joia.
5: Vamos votar, Nico.
2: Em quem, Vini?
7: Eu ou Joia?
2: Tu que escolhe, tá?
5: Boa,
2: tu que decide.
5: Calma aí, tu precisa amadurecer, né? Tá demais.
6: Não, o Minion, velho, tá ringendo.
5: Eu vou votar No Ivan.
2: No Ivan.
5: Não, é Ivan.
6: Dá pena, meu irmão.
2: Dá pena. Dá pena.
6: Sou empresário dele agora, meu irmão.
2: Você é empresário do Joia?
6: O Joia tá cantando no Marofa Carioca, nossa banda de samba com reggae.
2: Vota, Dá Pena, por favor, vota.
6: Seu Joia. Meu irmão, vou votar em ti pra ver se eu compadeço esse coração pra tu me dar uma chance aí no dia 19 de setembro.

0: pra gente
1: mas
0: fazer
1: a tua banda não é gaúcha.
0: Como não? Já é gaúcho.
1: Mas a origem da banda de onde é?
0: Maranhão.
1: Maranhão não é gaúcho.
2: Mas por que, que o nome então é Marofa Carioca?
0: Homenagem, né? Cara, o nosso grande ídolo máximo, né? Marofinha Carioca, jogava uma bola com a gente, acendia uma baura e tocava banjo.
1: Pô, o Gomes vota.
3: Eu voto no Vini Moura.
1: Vini Moura.
3: Ele me fez quase ter uma síncope de
1: tanto. É. Mostra pra ele como é que se bota oito buracos no
0: isso. Chocolate.
4: Olha, como é que mostra a flauta de carne? É.
0: Mostra então, vai que eu quero tocar, ver. Mostra, vai tocar flauta
1: eu
0: de couro.
1: Também vou votar no Vini Moura. Vini Moura é o craque do episódio. A gente fica por aqui com este Pretinho Básico. Muito obrigado pela audiência, pela parceria. Desculpa todo esse transtorno, esse barulho, essa poluição sonora. Amanhã a gente vai voltar uma da tarde. Volte com a gente. Um abraço, boa noite. Tchau.
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0: 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Tudo bem, moçada? Estamos chegando. É, 7h14, naquele pique, nos 94.3, tu sabe. A melhor vibe do FM a qualquer momento, a qualquer instante. Até mesmo agora. É, são 7h14. Ué, mas o que essa galera tá fazendo aí? Tem muita coisa boa pra te contar. Atlântida Santa Maria tá por tudo no centro do estado. Não importa, é de manhã, é de tarde, é de noite. Depois desse baita pretinho básico, a gente tá agora começando uma baita programação. Hoje, amanhã, semana que vem, setembro todo, a gente vai estar ligado. Eu, @lucas.noar, tô aqui no estúdio, aqui na Maurício Sirotsky Sobrinho, aqui no bairro Patronato, em Santa Maria. Mas o estúdio móvel tá se deslocando. Fala daí, Fabiano!
1: Sim! Aí, Lucas Amorim, uma boa noite pra ti, pra toda a galera ligada na Atlântida.

0: 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Exatamente, Lucas Amorim, já estamos vivendo o clima e a energia da Semana Farroupilha. Ué, mas a Semana Farroupilha não é semana que vem? Também é semana que vem, mas pra galera da Atlântida e pra galera do Piquete, Junção dos Cascos já começa hoje. Mais do que uma semana, é um mês Farroupilha, de hoje até o dia 20 de setembro, uma série de atrações, um lugar todo montado. Posso dizer, Lucas Amorim, que nós estamos em uma cidade montada aqui no Hotel Fazenda Pampas, com toda a cara, com todo o jeito do Rio Grande do Sul, valorizando as nossas tradições, o nosso povo e, é claro, trazendo muitas atrações legais pra cá, não só no palco, mas também na praça de alimentação, em várias outras atividades e experiências que a galera pode curtir aqui no Hotel Fazenda Pampas, pra curtir numa boa essa atividade que a gente tem por aqui. Hoje, por exemplo, nós temos no palco aqui, logo em seguida, tava até passando som até agorinha há pouco, daqui a pouco até pode, de novo, passar o som por aqui, vocês podem ouvir logo em seguida no fundo aí também, um dos nossos grandes amigos, Léo Paim, tá no palco hoje por aqui, ainda tem Neto e Thiago, tem também o Projeto Taureando, esses são os artistas que sobem ao palco hoje, mas tem atração até o dia 20 de setembro, pra galera curtir numa boa as várias, as diversas atrações, tudo isso aqui no Hotel Fazenda Pampas. Mais do que isso, falei sobre todo o espaço interno, mas tem também um amplo estacionamento, tem praça de alimentação, tem uma série de atividades que você pode então aproveitar por aqui, e é claro, a galera da Atlântida vai te contar cada um desses detalhes, sintonizado aqui nos 94.3. E tem também uma programação da galera da Rádio Gaúcha, no próximo sabadão, a partir das 11 horas da manhã. Tem Super Sábado da Gaúcha, por aqui estará Amanda Boeira, trazendo todo o olhar da Rádio Gaúcha também, contando histórias, trazendo também artistas que fazem parte desse universo e que nos ajudam a contar as lindas histórias de setembro e do nosso querido povo gaúcho. A Amanda, inclusive, está aqui comigo no nosso estúdio avançado, posso chamar assim, aqui no Hotel Fazenda Pampas, aqui no espaço do Grupo RBS. Eu posso dizer o seguinte, não é demais dizer que a gente está num piquete aqui, né? É o nosso mini piquete do Grupo RBS, aqui no Hotel Fazenda Pampas. Amanda, vem cá, por favor. Amanda tá vindo aqui pra falar um pouquinho. Amanda, tem um outro cara chegando lá, vou falar com a Amanda antes dele chegar, pra falar, inclusive, sobre as nossas atrações do sábado, e ele vai poder falar também. Amanda, fala um pouquinho pra gente sobre qual é o trabalho, qual é a programação da Gaúcha pro sábado de manhã, aqui no Hotel Fazenda Pampas, o que, que vocês já estão preparando pra esse programa, que eu sei vai ser bem especial, num lugar também sensacional, que eu já descobri por aqui, no próximo sábado. Boa noite!
1: Oi, Fabiano, boa noite pra todo o pessoal da Atlântida que nos acompanha, né? Estou aqui trajada com meu baralho de truco na mão.
0: É verdade, galera, é verdade.
1: E tô ansiosíssima pro sábado, que a gente vai ter o Super Sábado da Gaúcha Santa Maria pela segunda vez, segundo ano consecutivo que a gente vem pra cá. Segunda vez, dois sábados de Super Sábado. A programação especial tem banda, a gente vai ter só guri, vai ter a nossa prenda do estado, que vai estar aqui a Luísa no dia 19, mas já no dia 12 a gente vai apresentar do palco principal aqui. Olha, do acampamento Farroupilha.
0: Essa é uma novidade sensacional para esse ano, podendo apresentar para todo mundo que passa por aqui, não só o programa que a galera vai poder escutar na rádio, mas também poder observar vocês direto do palco, porque de fato é uma atração.
1: É um diferencial, né, Fabiano? Então fica o convite para que todo mundo pule, como a gente fala, né, do 94.3 pro 105.7, sábado das 11 ao meio-dia, ou então dê um pulo aqui no acampamento Farroupilha e vem acompanhar o nosso programa ao vivo.
0: Que legal, muito obrigado, Amanda. Amanda que tá aqui falando um pouco mais então sobre esse sabadão. A Thay tá aqui também, Thay, vem aqui, Thay, rapidinho, porque eu quero falar com... rapidinho, já tô dizendo pra Thay, não é que tem que ser rapidinho, tá, Thay, mas é porque eu quero falar com aquele cara ali também, ó. Thay, fala pra gente um pouco sobre tu, que vive as tradições, tu é alguém que tá muito imersa em cada uma dessas realidades da nossa tradição do povo gaúcho, e conta essas histórias no microfone também. Imagino que pra ti seja uma semana das mais especiais do ano. Boa noite.
2: Oi, Fabiano, boa noite. Eu sou suspeita a falar, né? Porque além de gostar muito do meio, eu sou do dia 20 de setembro, então é, eu já verdade. Gosto do mês por si só. É o mês do meu aniversário, né? Então desde o comecinho eu já gosto no mês. Mas desde pequenininha vivi muito dentro do Centro de Tradições Gaúchas. E aí depois que eu virei jornalista e repórter, consigo unir tudo isso, né? E é muito bom tá aqui, né? Ver que a cultura, ela segue viva, que a gente pode trazer cada uma dessas

0: histórias no microfone. A gente preparou reportagens especiais também pro Super Sábado. A gente vai contar a história da chama crioula. Uma curiosidade, como é que a chama crioula chega a todos os municípios, né? É um preparo que começa desde o ano anterior, a cidade que vai sediar a distribuição da chama crioula. Aí o pessoal de cavalo vai lá, busca um pedacinho, né? Uma centelha da chama crioula, traz para cada um dos municípios. Cada um dos municípios divide, vai para cada um dos CTGs. Aqui no acampamento vai ter uma chama crioula. Esse que é um dos maiores símbolos, né, da Semana Farroupilha. É o que simboliza tudo isso, o calor, a amizade, a gente poder estar junto e confraternizar.
1: Que legal, muito obrigado, Thay. Vai ser um baita programa, já sei disso. Vou chegar aqui, uma das coisas que a gente tem aqui acontecendo sempre são rodas de amigos, contando histórias, trazendo toda essa tradição gaúcha pra cá. Tô aqui com um cara que eu sempre gosto de falar sobre isso, e é importante que quem tá ouvindo a Atlântida saiba dessas histórias. A gente tá vivendo o início hoje de 10 dias que vão ser especiais pra nossa tradição, que são importantes pra nossa cultura, e isso acontece porque muita gente se dedica a fazer esses 10 dias acontecerem. Tem uma galera que lá no dia 21 de setembro já vai começar a pensar o acampamento Farroupilha de 2027, e eu sei que esse cara que tá do meu lado é uma dessas pessoas. Mais do que isso, vai ser responsável por liderar esse time que já vai pensar no acampamento Farroupilha de 2027. Mas antes disso, vamos desfrutar o 2026, vamos curtir todo esse trabalho que agora toma forma, que agora recebe as pessoas. E eu te conhecendo, Rogério, sei que tu é um cara que gosta de receber como retorno o sorriso de cada um que chega aqui, de cada pessoa que valoriza esse espaço, que enxerga esse espaço como um pouco seu, afinal, ajuda a contar a nossa tradição. Eu quero te dar os parabéns, te dizer do quanto o teu trabalho é importante para a história como essas acontecerem, e o quanto o teu trabalho, da tua equipe, da galera que tá contigo, ajuda a tornar mais linda essa época, esse mês de setembro. Parabéns e muito obrigado, meu amigo. Como é que tu tá? Me conta da satisfação de ver tudo isso acontecendo, tomando forma.
2: A satisfação é ter amigos como vocês e parceiros aqui nesse lugar que cada vez fica melhor, mais maravilhoso, mais cheio de energia, né, que contagia, né? Tu ter a família aqui, tu ter os amigos, teus parceiros, as empresas, poder público, todo mundo envolvido por uma causa, né, que é a nossa cultura, a nossa tradição, e fortalecer as nossas amizades, é só gratidão, né? 2026 vai ser lindaço, né? Começou já assim, ó, já tá tudo muito lindo, tudo redondinho, né?
1: Não, inclusive nós falávamos aqui, não é demais dizer que a gente tá dentro de uma cidade. É uma cidade montada aqui dentro do Hotel Fazenda Pampas, de um espaço que é super tradicional de Santa Maria e que há alguns anos já reúne também todos os apaixonados por essa cultura gaúcha, que encontram aqui muito mais do que um espaço, mas uma energia muito própria desse momento. Fala pra gente um pouco sobre toda essa estrutura montada, não só aqui dentro, mas com estacionamento amplo aqui fora também, tudo preparado para entregar a melhor experiência para quem vem pra cá, né?
2: Com certeza, foi pensado, é sempre pensado, como tu disse, antes, né? Lá hoje a gente tá pensando em 2027, mas hoje dá para ver que a gente tem uma estrutura bem melhor, né? A gente tá com uma como é que eu vou dizer, toda
1: uma estrutura,
2: energia elétrica redondinha. Estamos com todos os piquetes abastecidos com as suas águas, suas luzes, um mais bonito que o outro, um investiu mais do que o outro. Isso aqui se torna o que é hoje, muito em conjunto com esses piquetes que abraçaram essa linda causa, né? Hoje a gente tem uma estrada de bom acesso, a gente tem um estacionamento amplo, né? Pode chover, a gente tem uma praça de alimentação, um pavilhão onde a gente está hoje com 3 palcos, né?
1: O crepe é maravilhoso, já vou dizer, já provei.
2: Tem várias, na praça de alimentação tem várias, né? Para o pessoal se divertir comendo aqui. E a gente vai ter o palco regional recheado, o palco cultural regional, o palco dos bailões. Então vai ser um evento assim que vai ser premiado com toda esses bons frutos, essas pessoas que a gente quer receber muito bem.
1: Que legal. A gente já vai falar sobre as atrações também, afinal, os principais nomes da música tradicionalista vão passar por esses palcos ao longo dos próximos 10 dias, mas quero falar um pouquinho também sobre a importância de trazer essa cultura para os pequenos. As escolas têm papel de destaque aqui também, os pequenos são recebidos ao longo da semana. Conta sobre esse projeto que nos ajuda a tornar forte, cada vez mais forte, inclusive nas novas gerações, a cultura gaúcha, Rogério.
2: Isso, a gente são os que estão vindo atrás de nós, né? Então, toda essa agenda, essa programação que a gente fez, ela contempla também as crianças.

0: né? Então a gente vai receber as escolas, como já recebeu nos outros anos, e esse ano melhor ainda, né? Vão ter as atividades para eles, vamos ter a participação do Corpo de Bombeiros, o Canil, enfim, vamos rechear de oficinas da tradição e da cultura gaúcha. Então nós vamos ter uma parceria junto com os CTGs aqui, que vão estar envolvidos dançando para essas crianças que vão estar visitando o Parque Farroupilha aqui. Então a Cidade dos Meninos hoje vai ter muita coisa para todos.
1: Que legal. Vamos falar agora sobre as atrações musicais, então. A gente tem hoje, a gente já citou as atrações do dia, mas fala um pouquinho, percorre aí, sem o compromisso de lembrar de todos, mas lembra aí alguns dos nomes que estarão nos palcos por aqui e que nos ajudam a contar a história, que certamente vão marcar momentos importantes ao longo dos próximos dias, vão fazer todo mundo cantar e dançar pra caramba.
0: Com certeza. Aqui no palco regional, hoje a gente vai ter o Neto e Thiago, regional e Pampa e Fronteira aqui. Vamos ter no palco cultural hoje o Projeto Taureando e o Léo Paim. Amanhã a gente vai ter o Só Guri no palco cultural, e no palco bailão a gente vai ter Regional Pampa e Fronteira, DJ Cerezer e Tchê Garotos, né?
1: Olha isso, a gente tá falando só da primeira parte desta primeira semana, ou seja, de quinta e sexta, e ainda temos toda uma semana pela frente na semana que vem. E esse final de semana, o que tem nesse final de semana?
0: E esse final de semana também, na sexta-feira, já fica no sábado já fica bem forte também, é tudo muito forte, né? A gente vai ter no sábado Hermanos Guedes,
1: né? Olha aí.
0: Vamos ter César Oliveira, Rogério Melo, DJ Toneto, Estação Fandangueira, e toda uma programação também durante o dia. Ah, o pessoal que quiser pela manhã já vim pro acampamento, já tem o pessoal aí fazendo as suas comidas e tudo, e também na tarde vai ter futebol de bombacha, né?
1: Olimpíada Gaúcha!
0: Encontro de gaiteiros, tem sempre atividades e programação dentro dos piquetes e também na praça de alimentação. E no domingo a gente tem o FECART Mirim, começa às 8 horas da manhã, né? Várias atividades dentro do FECART Mirim. À tarde a gente tem um show com o Beto Pires, né? O nosso grande
1: querido Beto Pires.
0: E o Leonel Gomes, né? Então, coisa pouca, né?
1: São atrações sensacionais, a gente só falou das atrações desse até o primeiro final de semana. Agora, o espaço aqui, a gente já falou sobre todas as características, sobre toda a estrutura. É um espaço para vir com os amigos e para vir muito com a família também. E por falar em família, tem aqui, ó, dois pequenos e tá ali também a tua esposa. Fala pra gente um pouquinho sobre o que representa falar sobre cada uma dessas histórias que a gente tá falando aqui, com essa galera que tá ali e que certamente também te motiva todos os dias a fazer o melhor, e para tantas famílias que vão estar aqui, fala um pouquinho sobre essa emoção também.
0: É, isso é o que nos gratifica sempre, né? Que a gente possa trazer nossos filhos para se tornarem cada vez melhores, né? Com as melhores pessoas nas nossas voltas, seguindo os seus exemplos, né? Então é isso que faz a gente fazer esse tipo de evento, que nem eu te digo, que traz a cultura, traz a tradição, mas também traz respeito, traz educação, né, que nem eu falo para os meus colaboradores quando recebem as pessoas aqui. Recebam bem, que vocês vão também ser recíproco isso, entendeu? Então a gente sempre coloca para as pessoas, desde lá da portaria até as pessoas aqui dentro, assim, que a gente não precisa ser engessado, a gente está aqui para colaborar. O segurança, ele ajuda na limpeza, o segurança ajuda na organização do
1: ambiente. Todos contribuem com a experiência.
0: Exato. Então, é de cima para baixo, de baixo para cima, nós somos todos iguais.
1: Agora, não tem como a gente falar sobre o Hotel Fazenda Pampas aqui recebendo o acampamento Farroupilha sem falar do Junção dos Cascos, porque tudo começa a partir do Junção dos Cascos. Hoje são vários outros piquetes que já estão também aqui, vários outros piquetes amigos que já estão aqui também, mas tudo começa lá com o Junção dos Cascos, que tem mais de 25 anos de história. Relembra um pouco dessa história pra gente, que também é muito do que te motiva a estar aqui.
0: É, os 26 anos já, né? Tu participou deles.
1: Muitos deles,
0: até camisa tem. Mas é uma história de amigos, né? Que nós se reunimos, né, lá tempo atrás, lá, pra, digamos assim, pra confraternizar, né? E num momento lá dentro de um período de setembro, numa fazenda do Seco Mânica.
1: Abração pro Seguinho, hein?
0: Exato, um abraço, e a gente lá teve com nossos amigos, né? Que o Thiago, o Mileto e o capitão, hoje, patrão eterno do piquete, né? Começou com essa ideia de piquete, Junção dos Casos, da Semana Farroupilha. E logo ele foi se criando, se formando, tem todo

0: Uma história, tentou dessas andanças por onde a gente passou, agregando, somando, movimentando, e hoje o grupo ele só é maior e melhor, né? Então é um grupo de amigos muito grande. Hoje tem vários segmentos de junção, tem. Hoje dentro aqui pode ver, esse ano a gente criou, né? Piquete junção raiz, piquete junção galpão, que lá atrás nós tinha isso também dentro dos bailão, né? A gente tem o nosso piquete junção dos cascos, que é a parte que faz com que isso aconteça, né? É a gurizada, a parceira de todas as horas. Tem uma gurizada da Junção Soccer. E os agregados, todos esses piquetes hoje, que querendo ou não, são formações de junção.
1: Claro,
0: que
1: a gente... ajudam a contar essa história.
0: Exato, e com certeza, quando a gente veio pro hotel Fazenda Pampas, esses piquetes foram que abraçaram a causa. Hoje, a Semana Farroupilha é uma Semana Farroupilha Junção dos Cascos, é uma junção de todos os piquetes, né? Então... ficou lindo isso, ficou um evento abraçado por todos os piquetes, por toda a comunidade de Santa Maria. Hoje não dá para se dizer que é o piquete do A ou do B ou C. É um piquete, é uma Semana Farroupilha, um acampamento de Santa Maria.
1: Que coisa boa. Para essa Santa Maria que está nos ouvindo, para a região que está nos ouvindo também, vamos falar sobre ingressos, vamos falar sobre horários. Que horas que abre todos os dias o evento? Quanto custa o ingresso? Fala, dá o serviço para a galera aí, por favor.
0: Exato. O parque ele sempre tem um movimento maior a partir das 17 horas, mas ele abre todo dia, ele tá aberto todo dia para visitação, né? Vai ser bem alguns momentos não tem tanto movimento pela manhã, mas à tarde já começa o movimento a ser maior. Então a entrada desse espaço para entrar no parque hoje, ele pode ser adquirido por R$10 ou na hora pode ser R$10 mais um quilo de alimento perecível. Não tendo alimento é R$15, é coisa muito pouca também para contemplar todos os shows que a gente tem aqui dentro e essa linda estrutura que está aqui.
1: Perfeito,
0: os
1: perfeito.
0: Bailes, eles são num ambiente separado. Esses bailes tu pode adquirir no Antecipei e nos nossos pontos de venda. Daí tu pode comprar ele separado. Comprando esse ingresso de baile, tu não precisa comprar o ingresso do...
1: já está garantido.
0: Já está garantido, né? A gente tem um estacionamento, é cobrado um estacionamento com uma taxinha de R$20, né, por carro. O que eu posso te dizer mais? Tem uma estrutura aqui que vocês vão ver que hoje pode dizer assim, mas o estacionamento é 20, mas é 15, é R$35 para tu acompanhar tudo isso de atrações e essa estrutura magnífica onde tem inúmeros banheiros, tem uma praça de alimentação recheada, tem grandes shows, tem um network formidável.
1: Isso aqui é fundamental também. É. Tu chega por aqui, tu se interte, porque tem muita gente legal pra conversar.
0: É muita gente, é muitas empresas envolvidas, né? Assim como nós temos as nossas 50 e poucas empresas do dentro da Semana Farroupilha do acampamento, todos os piquetes têm no mínimo 20 e 30 empresas em seus piquetes. Isso que também fomenta muito o acampamento. Então ele abraça toda a cidade, toda a região. E com essa mídia que a gente fez pra Uruguaiana, Santa Cruz, pegando 99% do estado.
1: Ah não, aí se tá com a Atlântida, tá com a Gaúcha, tá com a galera do grupo RBS, é sinal e a certeza de que todo mundo tá ouvindo, tá curtindo e vem pra cá. Agora tu falou sobre um ponto importante aqui também, Rogério, que é com relação aos shows acontecendo num espaço que é um espaço coberto. Não temos previsão de chuva, ainda assim o espaço coberto tá garantido, os shows acontecem ali.
0: Com certeza, como até mesmo se tem o estacionamento, a gente fez todo um preparo no estacionamento com pedras e todo arrumar ele, drenar ele, sabe?
1: Pra preparar mesmo.
0: Preparar mesmo, e também a gente tem um suporte se precisar. Pô, a gente tá em cima da Palpilha, acampamento, né? Se chover, né? Nós se embarrar um pouquinho, não tem problema. Não,
1: é do jogo, é
0: não,
1: do
0: e
1: jogo.
0: Até eu tô com saudades daquele tempo de maravalha, de casca de arroz e barro. Não tem mais, tu vem nos piquetes, hoje é tudo chão de cimento. Tu olha esses espaços, uau, o pessoal vem até de tamanho.
1: A galera trabalha o ano inteiro aqui pra deixar lindão.
0: Então, as meninas hoje não vêm mais de bota sem salto alto e bem tranquilo, não vai quebrar o salto. Boa. Mas é um lugar que ficou maravilhoso, uma estrutura ímpar, né? Então é um lugar que o pessoal precisa vir visitar. Porque tá lindo, lindo, lindo mesmo.
1: Que legal.
0: Uma energia fantástica.
1: Sensacional, assim como é boa a tua energia, como é ótimo o teu trabalho, da galera que tá contigo sempre, parabéns e obrigado por trazer isso pra Santa Maria. Eu sou um santamariense apaixonado por essa cidade e sempre que acontecem histórias legais, sempre que acontecem iniciativas legais, eu faço questão de valorizar e tu é um desses caras que tem sempre nos trazido essa oportunidade de valorizar boas ideias e iniciativas. Muito obrigado, meu amigo. Vida longa, não só a esse espaço, mas a todas as outras atividades que tu lidera.
0: Eu que agradeço. Muito obrigado, essa parceria da Gaúcha, da Atlântida, de todo o grupo RBS. Cada vez a gente vai ficar mais forte, maior e melhor.
2: pra sempre receber todo mundo.
1: É isso aí. Rogério Perigolo tá aqui, ó. O orgulho dos pequenos, da família toda que tá ali, ó. Galera fazendo foto, vídeo. Valeu demais, Rogério. Obrigado. E tu vai falar comigo outros dias também, amor.

0: Amanhã vou estar aí, sábado a galera da Gaúcha tá aí também, ó, já levantou a mão ali, disse que vai estar contigo também, e assim nós vamos contando todas essas histórias aqui no Piquete, junção dos cascos aqui no acampamento Farroupilha, chegando em mais uma edição tão legal. Você que está nos ouvindo, já vai se preparando, tenho certeza que já está se organizando, está colocando aí a pilcha, está colocando aí o vestido, e logo em seguida está vindo para cá para também fazer parte dessas histórias que começam hoje e vão até o dia 20 de setembro. Lucas Amorim, vamos tocar o show do intervalo e já já me chama de novo ao vivo aqui do Hotel Fazenda Pampas com mais uma edição do acampamento Farroupilha, junção dos cascos.
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2: Você já reparou nas patinhas do seu pet durante o frio? Assim como a nossa pele, as almofadinhas das patas também podem ressecar por causa do frio e do clima mais seco. 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
4: 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Agora faltando 17 minutos para as 8. 17 graus em Santa Maria. Vamos direto saindo aqui do nosso estúdio para o nosso estúdio móvel que está circulando em Santa Maria. Mas principalmente está no Hotel Fazenda Pampas, trazendo muita informação do acampamento Farroupilha, diz aí Fabiano.
5: Boa, Lucas Amorim, ao vivo e direto do Hotel Fazenda Pampas. As histórias que aparecem e que a gente conta por aqui são sempre muito legais porque elas são emblemáticas e nos ajudam a cada vez mais ressignificar esse dia, esse momento, esse setembro que tem várias histórias legais a serem contadas. Muitas dessas histórias, elas ganham ainda mais força quando são trazidas pela nova geração. Pra falar sobre isso, eu começo falando já primeiro com o pai, e já eu conto a história porquê do pai, porque eu tô aqui do lado do Acilino, que é pai de duas figuras, dois talentos que já eu vou falar por aqui, mas quero primeiro que o pai nos diga, acompanhado aqui dos filhos, acompanhado de toda a família, da importância, Acilino, de ter momentos como esse, uma semana que é maior do que uma semana, são 10 dias pra viver, pra valorizar as tradições gaúchas e mostrar pras nossas gerações, para as novas gerações, do quanto é importante viver essa tradição, celebrar esses momentos e continuar contando essas histórias. Boa noite.
6: Boa noite, aos ouvintes da Rádio Atlântida. É uma satisfação. Nós somos de Mata.
5: Mata, cidade da...

0: madeira, é, que foi pedra. E é importante, né? A gente vive isso, essa realidade sempre. A gente tem, e agora vou deixar pra te contar daqui um pouco, um Instagram aí, onde a gente incentiva essa gurizada e tá tomando uma proporção incrível. Como a cultura agrega as pessoas e tá na moda novamente, né? Tá na moda. E aí, esses guris que estão aqui comigo, que são o meu orgulho, estão aqui hoje também pra ver outros amigos, os Taureando, que também retrata essa cultura do povo rio-grandense. Então é uma satisfação pra gente estar aqui hoje. A gente depois está seguindo para outros lugares, tem uma programação também grande em relação à Semana Farroupilha, mas a gente fica feliz e está tomando uma surpresa pela repercussão que o Instagram desses guris estão fazendo. Como a cultura está em evidência. Como a cultura gaúcha está em evidência.
1: Eu tô seguindo agora aqui, ó. Entrei no Instagram e já tô seguindo. Porque essa história não só eu vou contar aqui, mas como eu tô seguindo no Instagram agora, siga você também que está nos ouvindo aí, @tentoepedra. Vamos passar primeiro aqui para... Vai ser o Flávio primeiro que vai falar aqui. O Flávio e o Santiago. E no Instagram deles, na bio, já diz o seguinte, ó: declamando e camperiando para ser feliz. Vamos juntos. Flávio, que legal te ter aqui no microfone da Atlântida. Me conta, já sei que vocês são de Mata, que idade tu tem?
2: Eu tenho 14 anos, somos lá de Mata, nós somos o Instagram Tanto em Pedra e falamos verso bem gaúcho.
1: Coisa bem boa. Santiago tá aqui também, o Santiago. Me conta, Santiago, que idade tu tem, Santiago?
3: Eu tenho 10.
1: 10 anos? Uhum. E há quanto tempo vocês já estão com esse projeto, com esse Instagram, contando essas histórias gaúchas bem bonitas e bem gaudérias?
2: Nós começamos esse ano e já chegamos fazendo sucesso, declamando os versos.
1: E eu sei que tem gente tirando foto com vocês aqui hoje, é isso?
2: Isso.
1: Então tá bom, olha só, eles estão lá com 21.900 seguidores no Instagram. Eu quero ver bater pelo menos 22 mil agora de noite aqui. É o nosso convite pra galera da Atlântida, que eu sei que vai lá. Diz o arroba de novo aí, Flávio.
2: Arroba Tento e Pedra.
1: Legal. Tá rolando já aqui uma passagem de som da turma que tá fazendo por aqui música também. Com essa passagem de som, dá pra sair um verso igual? Sai
2: claro,
1: um verso?
2: Claro.
1: Vou deixar o microfone na mão de cada um então pra ver com o verso que sai aqui com Tento e Pedra ao vivo, direto. A gente não tinha combinado nada disso. É tudo no talento e no improviso do Flávio e do Santiago. Tá com vocês, guris.
2: Boa noite, pessoal. Nós somos o Tento e Pedra. E agora vamos declamar um verso nosso, né, Santiago?
3: É isto.
2: Somos Tento
3: e Pedra.
2: Irmãos de pátria e querência. Do passado, somos a essência da arma de guerra e caça.
3: Dos nativos, somos a raça ancestral e missioneira. Mata, pedra que foi em madeira.
2: É a nossa identidade, para defender nossa cidade e a história do nosso chão. Preservamos a tradição com toda a graça e com arte.
3: Molhando por toda parte, com destreza e com coragem, retratando essa paisagem.
2: De campo, pampa e coxilha, do Iandu ou da tropilha, gaúcha deste meu pago. Com todo o respeito eu trago esta herança de peleador, de gaudério
3: e caçador que forjou a nossa história. Molhando, somos a memória que jamais vai se apagar.
2: Para isso vamos lutar como gaúchos verdadeiros, pois da terra somos herdeiros na mais pura procedência.
4: Índios nativos na essência da cepa mais quebra. Somos Tento e Pedra.
1: Oh, sensacional! Palmas, palmas quem tá na volta aí, por favor. Palmas para esses irmãos talentosos e o orgulho do pai, me conta aqui.
0: Com certeza, né? Um orgulho e uma surpresa, né? Como tá fazendo sucesso, a gente andou pela Expo Inter agora e o pessoal reconhecendo, para nós é uma surpresa, né? Mas é uma alegria ao mesmo tempo, né? Eles dançam também com as bolhadeiras, fazem as apresentações e agora com esse negócio do Instagram aí e tá, como diz, tá bombando, né?
1: Tá bombando.
0: Tá bombando.
1: Agora eu falei o seguinte, eu perguntei para eles assim, guris, vocês já falaram em rádio? Eles me responderam, a gente tem programa de rádio. Mas aí me surpreenderam mais ainda, como é que é essa história do programa? É um programa diário, semanal?
2: É um programa que ocorre todos os domingos, das 10 horas da manhã até o meio-dia. Na rádio comunitária matense, que nós só tocamos música gaúcha e nativista.
1: Tá legal, então, Santiago, fala de novo pra gente.

0: sua arroba pra todo mundo seguir vocês lá.
1: É arroba Tento e Pedra.
0: Maravilha, muito obrigado. Muito obrigado, Flávio. Muito obrigado, Santiago. Muito obrigado, Celino. Parabéns pelos filhos aí. Parabéns a toda a família, porque certamente tem histórias que começam apenas a ser contadas, porque aqui tem muita história legal pra ser contada e pra ser vivida. Parabéns e aproveitem aí, tá bom? Legal. Um abraço. Estão em casa aqui, hein? Estaremos aqui até o dia 20 de setembro. Sempre que estiverem aqui, por favor, passem aqui no espaço do Grupo RBS. Sempre serão bem-vindos, tá bom? Um abraço e obrigado. Valeu, valeu. Tá aí mais histórias. Obrigado, gurizada, hein? Valeu, hein? E continue com esse talento aí. E outra coisa, quero recebê-los também lá no estúdio da Rádio Atlântida. Tá, vamos combinar aí, a Lu vai pegar o contato de vocês ali, além do Instagram, vai pegar o contato de vocês. Ah, tem o contato aqui? Ah, já tem aqui o contato, maravilha, obrigado, olha aí, ó. Tá com o cartão, inclusive, aqui, ó, maravilha. Vou receber vocês no estúdio da Rádio Atlântida pra gente bater mais papo ainda, tá bom? Um abraço e obrigado, aproveitem, aproveitem. Que histórias legais estamos contando ao vivo aqui do Hotel Fazenda Pampas, com mais uma das edições do Acampamento Farroupilha, Junção dos Cascos. Isso é legal, né? O quanto a gente tem a oportunidade de conhecer novas histórias e de poder contar para as nossas audiências essas histórias legais que nos ajudam a viver as emoções do mês de setembro. Lucas Amorim, vou te pedir algo que a gente não havia programado antes, mas que tenho certeza tu vai conseguir fazer agora. Eu vou te desafiar a tocar 3 bandas do rock gaúcho aí agora na programação da Atlântida. A primeira eu vou pedir, não por acaso, é uma atração que vem a Santa Maria no dia 27 de novembro com promoção exclusiva da Atlântida. Tô falando do Humberto Gessinger, que vem pra cá com o seu novo show 3x4 Um Retrato, promoção exclusiva da Atlântida, inclusive nas comemorações de aniversário da Atlântida, Humberto Gessinger. Tô falando isso pra te dar tempo pra puxar essa e logo em seguida as próximas duas são tuas escolhas, Lucas Amorim.
2: Maravilha. Maravilha, meu padrinho, já tá aqui no suco do disco aqui, prontinho na agulha pra gente poder tocar. E seguinte, já estamos mais do que estourado no nosso tempo, vamos tocar por aqui. Eu só fiquei com medo de uma coisa, que tu me pedisse pra versar. Aí não dá, aí essa gurizada aí deu show, muito legal, arroba Tento e Pedra, muito massa. Valeu, vamos então com a galera que vem no dia 27 de novembro, vamos de 3x4.

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11: Você sabia que consumir alimentos da estação pode trazer ainda mais benefícios para a saúde? Durante o inverno, frutas como laranja, bergamota e kiwi são ótimas fontes de vitamina C, contribuindo bastante para o funcionamento do sistema imunológico. Entre as verduras e legumes, couve, espinafre, brócolis e batata doce são ricas em vitaminas, minerais e fibras, além de mais saborosas. Nessa época do ano, os alimentos da estação costumam estar mais frescos e acessíveis. Pequenas escolhas à mesa podem fazer uma grande diferença para a saúde.
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4: Uma das duplas mais importantes do Progressive House, formada por Dubfire e Charan. Em 2005, a dupla lançou a faixa que chegou ao topo da parada Dance Club da Billboard e foi indicada ainda ao Grammy de Melhor Gravação Dance em 2006. O som conta ainda com os vocais de Anoush Kalili. A gente está falando de Depp Dish com Say Hello para abrir o bloco do Memories aqui na Atlântida.

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Post Malone com Congratulations, na versão remix do brasileiro Zerbi, pra gente fechar mais um bloco de sons do ATL DJ aqui nas noites da Atlântida. Eu acabei de subir o nosso playlist completo, acabei de postar lá no arroba ATL DJ oficial pra você conferir o nome de todas as faixas que eu toquei por aqui. Eu vou ficando por aqui nessa noite e estarei de volta na programação amanhã, a partir das 2 da tarde. Muito obrigado pela sua companhia, uma ótima quinta-feira pra você. Eu vou fechar o bloco com Clone e Prospa, e a faixa Free Your Mind. Até mais!

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4: Está no ar a voz do Brasil. As notícias do governo federal que movimentaram o país no dia de hoje.
5: Olá, boa noite.
6: Boa noite para você que nos acompanha em todo o país.
5: Quinta-feira, 10 de setembro de 2026.
6: Vamos aos destaques do dia.
5: Fim da taxa das blusinhas.
6: Sancionada a lei que acaba com a cobrança do imposto de 20% sobre compras de até 50 dólares. Luciana Colares de Holanda.
7: O fim da cobrança vale para o imposto federal. As compras internacionais continuam sujeitas ao ICMS, com alíquotas definidas pelos estados e Distrito Federal.
5: Nunca é tarde para aprender.
6: Cadastro da Educação de Jovens e Adultos orienta quem quer voltar a estudar. Luana Karen.
8: A plataforma é um auxílio para o aluno encontrar a oportunidade de